você, então, 30 de junho. É o último dia do mês já? É isso? Amanhã é dia 1º de julho. É isso, já foi então as festas juninas, já foram as festas. Copa do Mundo ainda continua, Brasilzão tá na jogada, a gente tá acompanhando. Parceirão do jogo de domingão, a gente já sabe quem é, hein? Eita, jogaço que vai ser então, tamo na torcida sempre. E bora não cometer aqueles erros que a gente já sempre cometeu, bora aprender com eles. Essa música fala um pouco sobre isso. Primeiros erros, Capital Inicial aqui na sua Jovem Pan.

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mundo, não só aqui na rádio, mas também Jovem Pan Esportes no YouTube. Você pode chegar lá, se inscreve, dá uma ouvida legal, a narração do FM mesmo, do que tá rolando agora no esporte todo, você acompanha.

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0: Don't Lie aqui na Pan. Já já tem as 7 melhores, segura aí.
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com Ordinary na sua Jovem Pan. Canta bem demais, né? Estamos ansiosos sempre pra acompanhar outras músicas, né? Outros sucessos tão legais quanto esse aí, ó, Ordinary, Alex Zorin. A gente acompanha e você pode saber de tudo isso através de jovempan.com.br e ouvindo a programação da Pan, as sete melhores, a gente sempre traz as novidades também. Tá bom? Lola Young passou aí, Tere Swims, Bruninho Mars, The Way T, Tyler e esse trio aí, ó, David Guetta, Tere Swims e Tones and I, abrindo a sequência com Gone, Gone, Gone. Já tem Ariana Grande com a melhor da semana. É, música nova, tá vendo? Se acompanha aqui, ó, na número 1 do Brasa. Boa noite pra você.

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0: canta bem, por isso que canta aqui na sua Jovem Pan, Billie Eilish, Birds of a Feather. Que mudança, né? Desde a sua primeira, não a primeira música, mas aquela que estourou, mais popzona, de repente ela vem com essa música mais romântica, baita, música legal, diferente, né? Ed Sheeran, Justin Bieber e Ariana Grande com a melhor dessa semana. Você tá na rádio certa, essa é a número 1 do Brasil. Rápido intervalo, a gente volta já.
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1: Clássico você escuta aqui na Pan e tem um programa especial pra essas e outras. Clássicos da Pan, meia-noite, horário de Brasília, tá bom?
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3: Conexão de volta aqui na Pan e a parceria entre Olivia Dean e Sam Fender continua fazendo história nos cinco continentes. Isso porque o single When Me In, da dupla britânica, completou no dia 26 de junho sua 14ª semana não consecutiva em primeiro lugar entre as mais executadas do Reino Unido. O feito, vale aqui destacar, foi atingido após a música tomar o lugar de ninguém menos que a Ariana Grande no topo das paradas. E uma pesquisa de opinião feita pela Billboard revelou que o mais novo videoclipe de Katy Perry foi considerado o melhor entre todos os lançamentos audiovisuais da última semana nos Estados Unidos. Segundo a revista, Watching Born foi eleito por quase 30% dos fãs da estrela pop americana. 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

0: Metal Drew, Grace Abrams, aqui na número 1 do Brasil.
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tá no ar a partir de agora, mais um Clássicos da Pan. Vem relembrar o que foi e ainda é sucesso. Toca muito aqui na Jovem Pan, desde os anos 70 até os anos 2000. Boa pedida, né? Aliás, é a pedida de todos os dias. Todos os dias, a partir da meia-noite, horário de Brasília, a gente curte e relembra os clássicos da Pan. Abrimos com David Bowie em Modern Love.

com Google Dolls, Iris. Aqui na número 1 do Brasil, você relembra que foi sucesso e ainda é sucesso aqui na Jovem Pan desde os anos 70 até os anos 2000. Eu sou a Pri Oliveira, tô ficando por aqui na sequência, você vai curtir uma atrás da outra. Mas te deixo ao som de Spicy Girls, To Become One.

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0: 4h59 da quarta-feira, 1 de julho de 2026. Seja bem-vindo, bem-vindo aqui à programação da Jovem Pan. Estamos iniciando mais uma edição do Jornal da Manhã e iniciando mais um mês também, o mês 7, mês de julho. Seja bem-vindo, bem-vinda para conferir agora os destaques da edição de hoje. Michele Bolsonaro deixa a presidência do PL Mulher em meio a atritos com Flávio e diz que pretende se dedicar aos cuidados do marido, Jair Bolsonaro, e da filha, pondo em dúvida a candidatura ao Senado. O Congresso aprova uso de spray de pimenta por mulheres para defesa pessoal e texto segue agora para sanção presidencial. A medida vale para maiores de 18 anos e jovens de 16 e 17, com autorização dos responsáveis. A Suprema Corte dos Estados Unidos contraria Donald Trump e decide que filhos de imigrantes nascidos nos Estados Unidos têm direito à cidadania, mesmo que os pais estejam em situação irregular. Davi Alcolumbre adia a votação de PEC que cria regras de aposentadoria especial para agentes de saúde e se queixa a nova líder do governo, Tereza Leitão, de ter sido acusado de ser o homem das pautas bomba. O governo retira parte da subvenção do diesel, criada para reduzir o impacto dos conflitos no Oriente Médio, sinalizando que medida semelhante em relação à gasolina para breve. A Petrobras reduz o preço do combustível em 35 centavos por litro. Lula lança plano safra da agricultura familiar com oferta de 85 bilhões de reais em créditos para financiamento na temporada 26-27, com juros mais baixos do que os praticados pelo mercado. Agora são 5 horas e 1 minuto. A edição de hoje começa destacando para você que a ex-primeira-dama Michele Bolsonaro acabou oficializando sua saída da presidência do PL Mulher. Acompanhe os detalhes na reportagem de Misael Mainetti.
1: A saída de Michele Bolsonaro da presidência nacional do PL Mulher foi comunicada após uma reunião com o presidente nacional da legenda, Valdemar Costa Neto, em meio ao desgaste provocado pelo atrito com o afilhado e pré-candidato à presidência da República, Flávio Bolsonaro. Michele disse em nota que, na condição do presidente do Partido Liberal Mulher, após muito refletir com o meu marido sobre o momento em que estamos vivendo em nossa família, reuni-me com o presidente do Partido Liberal. Lhe comuniquei a minha decisão de deixar a presidência do PL Mulher para me dedicar integralmente aos cuidados para com o meu marido e minha filha. Michele exaltou sua passagem como presidente do PL Mulher. Ela escreveu: construímos, juntamente com as nossas presidentes, um grande exército de mulheres de bem que já começaram a transformar o Brasil e a corrigir os rumos da nossa nação. Michele Bolsonaro agradeceu, na pessoa da vice-presidente Priscila Costa, a todas as presidentes estaduais e municipais que expandiram o movimento. Agora, ex-presidente do PL Mulher escreveu: peço a Deus que esteja sempre com vocês, inspirando e conduzindo esse trabalho e que as mulheres ocupem cada vez mais os lugares que lhes pertencem nas esferas de decisão e de poder. Por fim, agradeceu o presidente da sigla. Agradeço também o presidente Valdemar pela autonomia que me concedeu e por ter confiado a mim tão nobre desafio. A minha amada equipe da Nacional, mulheres e homens gigantes, que comigo enfrentaram todos os desafios que surgiram à nossa frente, agradeço do fundo do meu coração. Somente Deus pode recompensá-los por todo o bem que fizeram a mim e ao nosso. A decisão provocou reações. Valdemar Costa Neto disse que a decisão de Michele deve ser respeitada. Michele passa por um momento difícil. Sente de perto as injustiças e as angústias que o maior líder da história recente deste país vem passando. Michele fez um excelente trabalho à frente do PL Mulher, mas nesse momento decidiu deixar a presidência nacional do PL Mulher porque fez a opção de concentrar suas atividades em cuidar do nosso presidente. Temos que respeitar essa decisão, afirmou Valdemar. O dirigente reconheceu divergências, mas fala sobre um objetivo maior. O PL cresceu demais e eu entendo que as divergências crescem também. Temos muitos líderes no partido e, por maiores que sejam as divergências, o que nos une é muito maior. Por fim, exaltou a sigla. Somos o maior partido deste país e temos a missão de mudar esse governo e devolver o Brasil ao povo brasileiro. A senadora Damaris Alves, do Republicanos do Distrito Federal, uma das principais aliadas de Michele, usou as redes sociais para parabenizar Michele Bolsonaro e escreveu: "Você não apenas identificou lideranças, você despertou em mulheres comuns, mães, esposas, trabalhadoras, o desejo genuíno de participar e transformar a nossa nação." Também ressaltou que o afastamento tem a ver com cuidados com o marido e ex-presidente Jair Bolsonaro. "Agora você se afasta dessa liderança direta para cuidar da sua família e do nosso grande líder, que tanto precisa de você neste momento. Essa decisão só mostra o que sempre soubemos. Você tem uma causa e não um projeto de poder." A senadora disse que não comparecerá ao evento voltado ao público feminino organizado pelo pré-candidato à presidência da República, Flávio Bolsonaro, que acontece nesta quarta-feira.
0: E olha só, o PSD ainda na política anuncia nesta quarta-feira o nome do vice de Ronaldo Caiado na disputa pela presidência da República em 2026. Quem tem os detalhes aqui pra gente é o repórter Marcelo Matos.
2: Ronaldo Caiado deve oficializar nesta quarta-feira em Brasília Gilberto Kassab, presidente do PSD, como vice na sua chapa em 2026.
3: É uma composição perfeita do ponto de vista de alavancar a campanha e também poder ter cada vez mais capilaridade e poder ter uma representatividade que as pessoas vão ver que é uma chapa realmente que tem estrutura, tanto de experiência, como também de autoridade moral, como também de coragem pessoal para enfrentar os problemas do Brasil.
2: O anúncio será às 11 horas da manhã na sede do partido.
3: Nós precisamos de derrotar o PT no segundo turno. Olha, então se tem este objetivo, porque já são 5 mandatos que o PT já ocupou no Brasil, na presidência da República, se as pessoas estão convencidas, e se a demanda da pessoa é exatamente um combate à corrupção e combate à criminalidade, é lógico que as pessoas não podem deixar com que o Lula escolha o candidato que vá com ele para o segundo turno. E aquele que tem a melhor condição de realmente de enfrentamento e de ganhar as eleições no segundo turno é exatamente a minha candidatura.
2: O ex-governador de Goiás condena a polarização por não resolver os verdadeiros problemas brasileiros.
3: Acabar com isso. Não tem nada mais nocivo para a política brasileira. Nada assim tão desagregador. Nada que tenha atrasado mais o Brasil do que essa briga, essa construção de um sobreviver do escândalo do outro e assim continuamente você não discute temas relevantes.
2: Caiado ressalta o alto endividamento das famílias brasileiras e critica propostas apresentadas pelo governo como solução.
3: Ele comete mais um crime. Ele disse agora que ele vai liberar o FGTS para dar de garantia ao cidadão poder fazer um consignado privado. Você já pensou bem uma loucura dessa? Quer dizer, aquilo que o cidadão tem de garantia que ele vai aposentar e que terá ali um fundo, ele de repente está trocando isso dentro de uma taxa de juros abusiva desses créditos consignados e que o cidadão amanhã vai ficar na miséria total.
2: O pré-candidato à presidência, Ronaldo Caiado, participou do Morning Show da Jovem Pan.
0: O PDT de Minas Gerais confirmou que a candidatura de Alexandre Calil ao governo mineiro continua de pé e que não vai abrir mão do nome para disputar a eleição. Quem acompanha esse assunto é o Rodrigo Costa.
4: A cúpula nacional e estadual do PDT agiu rapidamente nesta segunda-feira para abafar boatos de bastidores e reafirmar a pré-candidatura do ex-prefeito de Belo Horizonte, Alexandre Calil, ao Palácio Tiradentes. Os posicionamentos públicos ocorrem em meio a especulações de que Calil poderia recuar da disputa para apoiar um nome do PT aqui no estado de Minas Gerais. O movimento de blindagem começou com o presidente da legenda em Minas, o deputado federal Mário Heringer, que utilizou a sua conta na rede social X para classificar os rumores da desistência como fofocas e fake news, exigindo o fim das especulações. De acordo com ele, diante de tantas especulações e boatos, faz questão de dizer com toda clareza que Alexandre Calil é sim pré-candidato ao governo de Minas Gerais pela sigla. Ao longo da postagem, o dirigente não poupou elogios ao ex-prefeito da capital mineira. A divulgação foi feita em colaboração com os perfis do PDT, aqui de Minas Gerais, e também o PDT Nacional. Pouco depois, o presidente nacional do partido, Carlos Lupe, endossou o discurso em suas redes sociais, ratificando o apoio integral da Executiva Nacional ao projeto de Calil, que já havia sido lançado oficialmente ao governo mineiro em outubro de 2025. Do outro lado do cenário político, a Executiva Estadual do PT negou qualquer envolvimento com os boatos, afirmando que seus integrantes não se manifestaram sobre uma possível composição ou recuo do pedetista. De Minas Gerais, Rodrigo Costa.
0: E o governador de São Paulo, Tarcísio de Freitas, pretende selar nova aliança com Gilberto Kassab. Quem tem as informações para a gente é a Beatriz Manfredini.
5: O governador de São Paulo, Tarcísio de Freitas, deve participar da convenção do PSD, marcada para o dia 26 de julho em São Paulo. O acerto, segundo apurou a reportagem, foi feito durante um café entre o governador e o presidente nacional da sigla, Gilberto Kassab. Interlocutores apontam que Tarcísio participará da etapa estadual da convenção. Como mostrou a Jovem Pan, o PSD vai realizar no mesmo dia as convenções nacional e estadual em um único evento na capital paulista. A expectativa é que após a apresentação do governador de Goiás, Ronaldo Caiado, como candidato do partido à presidência da República, Tarcísio, que é candidato à reeleição pelo Republicanos, participe do evento para formalizar a aliança entre sua candidatura à reeleição e o PSD em São Paulo. Nacionalmente, o Tarcísio apoia o senador Flávio Bolsonaro, do PL, como candidato ao Planalto, mas a aliança com Kassab no estado permaneceu em vigor. O encontro também marcará a primeira aparição pública conjunta de Tarcísio e Kassab após desentendimentos entre os dois. As divergências terminaram com a saída de Kassab do cargo de secretário de Relações Institucionais do governo paulista e com a mudança de partido do vice-governador Felício Ramute, que deixou o PSD e se filiou ao MDB. Depois dos atritos, os dois chegaram a conversar e divulgaram uma foto de mãos dadas. E Kassab sempre afirmou que estaria com Tarcísio no pleito estadual. Mesmo assim, a atmosfera ainda era de desconforto na época. Agora, pessoas que circulam nos bastidores dizem que os dois têm mantido boa relação e que os problemas ficaram no passado.
0: E após a definição de Márcio França como vice de Fernando Haddad, o PT já começa articulações por mais espaço na composição em São Paulo. E a mira desta vez está no Senado, hein? Acompanhe na reportagem do João Vitor Revedilho.
6: O PT deve intensificar as negociações com o PSB nas próximas semanas, na busca de espaços na suplência de Simone Tebet na disputa ao Senado por São Paulo. A sigla cobiça o cargo em meio à possibilidade de Simone retornar ao ministério caso Lula seja reeleito. E com isso, poder emplacar mais um nome do partido no Salão Azul. Além do PT, o PDT é outro partido que também está de olho na vaga. O PT conta apenas com Haddad no comando da chapa em São Paulo, enquanto o PDT ainda busca o seu espaço na composição.
7: Os partidos estão conversando entre si. O PDT pleiteou uma participação na chapa, o PT está só com o meu nome, né? Pleiteou também uma posição na chapa, mas eu não tô participando desses debates, até porque são muitos bons nomes que aparecem para suplência. Vai levar um tempinho para o pessoal decantar aí, mas vai dar certo.
6: Inicialmente, o partido chegou a ser cotado para vice, mas Teca Vendramini, que chegou a ser convidada pela cúpula petista, negou a possibilidade. Ficou para Márcio França, do PSB, a missão de assumir o posto. Em meio às negociações para a suplência do Senado, o PT ainda tenta agilizar a organização das convenções que confirmarão as candidaturas de Fernando Haddad e Lula. No âmbito estadual, a tendência é que o evento seja realizado no interior do estado.
7: Não está fechada ainda a data da nossa convenção, até porque a gente está tentando conciliar uma data que o presidente possa participar.
8: Vai ser na capital.
7: Oi?
8: Você na capital.
7: A minha provavelmente não.
6: Petistas acreditam que a de Lula aconteça em São Paulo, seguindo o ritmo das demais pré-candidaturas, que têm escolhido a capital paulista como reduto das campanhas. As datas ainda não foram definidas e estão na dependência da agenda de Lula no Palácio do Planalto.
0: Agora são 5 horas e 13 minutos, seguimos aqui com o Jornal da Manhã. A expectativa de um acordo de paz no Oriente Médio faz com que o preço do barril do petróleo caia no mundo inteiro. E por outro lado, a Bolsa Brasileira sofre com a fuga de recursos. Acompanhe na análise da Denise Campos de Toledo.
9: O mês de junho marcou quase uma normalização das cotações do petróleo. Em meio a muitas incertezas quanto à guerra no Oriente Médio, as cotações do Brent e do WTI recuaram cerca de 20%, retornando ao patamar pré-início do conflito. Em tese, isso poderia colaborar para um movimento mais favorável do mercado doméstico. Só que outros fatores entraram em cena. A Bolsa aqui segue perdendo recursos estrangeiros diante da perspectiva de uma possível alta dos juros nos Estados Unidos, alta do dólar e maior interesse dos investidores pelo setor de tecnologia, sem destaque no mercado acionário local. Ainda que haja incertezas quanto ao fôlego da alta desses papéis, a atratividade das bolsas americanas foi mais forte. Com isso, o Ibovespa, apesar de ainda registrar alta de mais de 6% no ano, registrou queda de 8,23% no segundo trimestre. Isso mostra bem a virada no comportamento. E ainda tem a perspectiva diferente para os juros aqui no Brasil. A dosagem de corte da Selic este ano será bem menor que se esperava, o que mantém a atração das aplicações atreladas aos juros, com margens de ganho real elevadas, apesar da inflação também mais alta. Mais do que a Bolsa, quem se interessar pelo mercado acionário, até para aproveitar as ações mais baratas, deve escolher empresas e setores. E o dólar, que subiu 2,6% no mês, frente ao real, volta a ser também uma preocupação do ponto de vista inflacionário, já que influencia a formação de vários preços, até pelos produtos que têm cotação internacional. Enfim, a fase de bolsa renovando recordes e o dólar testando pisos abaixo das projeções, por hora, ficou para trás.
0: E a Assembleia Legislativa do Rio de Janeiro chega ao fim do semestre ainda com indecisão sobre o governador. Os detalhes com Rodrigo Viga.
10: Os trabalhos legislativos do primeiro semestre foram encerrados nesta terça-feira e depois do recesso haverá muito trabalho, pautas importantes na segunda metade do ano, que será marcada pelas eleições do mês de outubro. Essa segunda metade do ano vai reservar duas pautas consideradas extremamente relevantes: a apreciação e votação da Lei Orçamentária Anual e também andamento das investigações da Comissão de Gastos. Essa comissão foi criada pelo presidente da Alerj, Douglas Juas, do Partido Liberal, candidato ao governo do estado nesse ano de 2026. Ofícios já foram enviados para os três poderes e também para o Ministério Público. O objetivo é saber quanto cada poder está gastando, ver se há gorduras, excessos e o que pode ser feito para se eliminar esses gastos além do necessário. O governador em exercício do Rio, Jânio Ricardo Couto de Castro, presidente do TJ, vem cortando e eliminando essas gorduras. Já dispensou mais de 4 mil contratados temporariamente. Mas nos bastidores existe uma espécie de disputa entre Ruas e Ricardo Couto de Castro. Dentro da Alerj, fala-se, inclusive, que há muitos excessos e também gastos desnecessários dentro do Tribunal de Justiça, que é comandado pelo governador interino do estado do Rio de Janeiro, Ricardo Couto de Castro. Além disso, Castro está na posição que Ruas vem reivindicando. Ele é presidente da Alerj e, pela lei estadual, pela sucessão hierárquica, poderia estar no comando do estado do Rio de Janeiro na vaga deixada, aberta pelo ex-governador do Rio de Janeiro, Cláudio Castro, em abril desse ano de 26. Do Rio, Rodrigo Viga.
0: Falamos de futebol agora porque a seleção brasileira terá mais um desfalque para encarar a Noruega nas oitavas de final da Copa do Mundo. A reportagem é de Raí Monteiro.
11: Más notícias para a seleção brasileira um dia depois da vitória e da classificação diante dos japoneses na Copa do Mundo. Lucas Paquetá teve uma lesão na coxa detectada e vai perder muito tempo dentro dessa Copa do Mundo. Talvez ele não entre mais em campo com a camisa da seleção brasileira. A lesão que o Paquetá tem é uma lesão de grau 2 na coxa, o que deve fazer com que ele perca de 2 a 4 semanas. Para o jogo contra a Noruega, que acontece no próximo domingo aqui no MetLife Stadium, ele já não vai poder participar. A seleção brasileira vai correr para tentar recuperá-lo, para tê-lo no jogo de quartas de final, numa eventual quartas de final se o Brasil avançar, numa eventual semifinal, mas a perspectiva mais realista é de que o Lucas Paquetá possa estar em campo apenas em uma final de Copa do Mundo. Antes disso, muito antes disso, o Brasil vai ter que passar pelos noruegueses. Ficou definida nesta terça-feira a seleção que vai enfrentar o Brasil no próximo domingo. A Noruega bateu a Costa do Marfim de virada por 2-1 e vai desafiar o Brasil aqui em Nova Jersey domingo que vem, às 5 da tarde no horário de Brasília. Jogo que promete pegar fogo, hein? De um lado tem o Haaland, tem o Antônio Nusa, tem o Odegaard, tem Sorloth, jogadores que atuam em principais times aí do futebol europeu. E do outro, é claro, a seleção brasileira nessa corrida, nessa tentativa, nesse sonho, obviamente, do hexacampeonato. Então, Brasil sem o Paquetá, folgou na tarde desta terça-feira e já com seu adversário definido, será a Noruega nas oitavas de final da Copa do Mundo de 2026, domingo. Jogo aqui em Nova Jersey, no MetLife Stadium, com cobertura, é claro, total, completa, da Jovem Pan. Tá certo? Raim Monteiro, aqui de Nova Jersey, nos Estados Unidos, para a Jovem Pan.
0: Brasil! É isso, Brasil na expectativa agora de encarar a Noruega. No Jornal da Manhã, agora são 5 horas e 20 minutos.
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5: São 5h23. Em discurso feito na abertura da reunião do Mercosul, o presidente Lula defendeu que países do bloco sejam independentes, que façam escolhas livres, de acordo com os interesses próprios e sem alinhamentos automáticos a quem quer que seja. Os detalhes na reportagem do André Anelli.
6: O presidente Lula aproveitou a cúpula do Mercosul em Assunção, no Paraguai, para reforçar a defesa da integração regional durante discurso na reunião de chefes de Estado. Ele não citou nominalmente o presidente americano Donald Trump, mas fez referências diretas ao chefe da Casa Branca ao criticar o avanço do protecionismo global e defender a soberania sobre minerais estratégicos. No ponto central das declarações, Lula afirmou que ninguém é dono da América do Sul, em alusão a tentativas de interferência americana, por exemplo, na Venezuela.
7: Ninguém é dono do mundo e ninguém é dono da América do Sul. Nenhum país do Mercosul ganhará mais liberdade de ação por meio de alinhamentos automáticos ou escolhas excludentes. Nossa força estará na capacidade de dialogar com todos, sem deixar de lado nossos interesses. Diversificar parcerias, ampliar a cooperação e preservar a autonomia são requisitos para que a região encontre seu espaço em um mundo em transformação.
6: Lula ainda aproveitou o discurso para transformar o Sistema Brasileiro de Pagamentos Instantâneos, o PIX, em uma ponte da integração regional com os países do Mercosul. Segundo ele, a plataforma pode servir de base para criar uma infraestrutura financeira compartilhada entre os membros do bloco econômico.
7: Experiências nacionais bem-sucedidas devem ser compartilhadas entre os países do bloco. O PIX, Sistema Brasileiro Público e Gratuito de Pagamentos, é referência internacional de inclusão financeira e eficiência digital. Sua arquitetura pode servir de base para uma infraestrutura de pagamentos que beneficie todos os cidadãos do Mercosul. A integração financeira reduzirá custos, fortalecerá o comércio intrabloco, ampliará o uso de moedas locais e aumentará a nossa resiliência frente a choques externos.
6: Durante o pronunciamento, Lula também defendeu maior cooperação para enfrentar o crime organizado transnacional, principalmente depois de facções brasileiras terem sido classificadas pelos Estados Unidos como terroristas. De Brasília, André Anelli.
5: E o presidente do Senado adia a votação da pauta-bomba que cria a aposentadoria especial para agentes de saúde. Acompanhe aqui na reportagem da Beatriz Souza.
8: A votação da PEC que prevê a aposentadoria especial para agentes comunitários de saúde

0: foi adiada mais uma vez no Senado. A decisão foi do presidente da casa, Davi Alcolumbre, que optou por cumprir o rito regimental. Antes de ser votada em dois turnos pelo plenário, a proposta precisa passar por 5 sessões de discussão. Considerada uma pauta-bomba pela equipe econômica, a PEC pode gerar um impacto estimado em 30 bilhões, segundo o Ministério da Previdência. Com o adiamento, o governo ganha tempo para intensificar a articulação política e tentar reduzir o apoio à proposta. Ainda assim, a pressão sobre o Senado continua, especialmente em um cenário de ano eleitoral. Durante a sessão, Alcolumbre também criticou os ataques que vem recebendo por pautar propostas de alto impacto fiscal.
1: Não está normal as agressões, as ofensas e os ataques que o presidente do Senado Federal está tendo a todo instante em relação ao processo de deliberação das pautas que estão pendentes de apreciação.
0: O adiamento ocorre após a primeira reunião entre a nova líder do governo no Senado, senadora Tereza Leitão, e Davi Alcolumbre. O encontro foi realizado na residência oficial do presidente da casa. Na segunda-feira, a senadora Tereza também se reuniu com o presidente Lula e com o ministro da Secretaria de Relações Institucionais, José Guimarães, para alinhar a estratégia política do governo para o segundo semestre. A senadora assumiu recentemente a liderança do governo no Senado após a saída de Jacques Wagner. Alcolumbre afirmou que teve uma conversa muito boa com Tereza Leitão e destacou que a senadora terá um papel importante na interlocução entre o governo e o Congresso.
1: Reconheço a sua capacidade de articulação. Quero dizer a Vossa Excelência e ao Brasil que fiquei muito feliz hoje com a reunião que tivemos na manhã de hoje. Tenho convicção absoluta que Vossa Excelência compreendeu absolutamente o papel do chefe de poder e presidente do Congresso Nacional. E nesta condição, Vossa Excelência tem uma missão muito importante nesta interlocução.
0: Apesar do início positivo, a senadora Tereza Leitão terá pela frente uma série de desafios. Entre eles, destravar propostas paradas no Senado, como a PEC do fim da escala 6x1 e a PEC da segurança pública. Além de tentar reconstruir a relação entre o presidente Lula e o presidente do Senado, Davi Alcolumbre, após derrotas do governo no Senado.
2: E desejo que esta seja a primeira de muitas que virão para construirmos as nossas pautas de acordo com a nossa missão aqui no Senado, de acordo com os interesses do governo que eu represento, mas também respeitando o papel de presidente do poder que Vossa Excelência tem, e eu quero ajudá-lo cada vez mais a que o Senado tenha essa representação de respeitabilidade, de credibilidade que a sociedade lhe dedica e que nós temos a cada passo de aperfeiçoar.
0: Nesta terça-feira, Tereza volta a se reunir com Alcolumbre para discutir a PEC que extingue a escala 6x1. A senadora terá de lidar com o mal-estar criado pelo ministro da Secretaria-Geral da Presidência, Guilherme Boulos, que subiu o tom contra Alcolumbre por causa da demora na análise da PEC, já aprovada na Câmara.
3: E eu acho que o presidente do Senado, ele está errando e está errando feio. Mais que isso, ele está brincando com fogo. Porque quando ele deixa uma pauta como essa parada na gaveta, sem nenhuma justificativa, não tem uma justificativa de mérito, política, de qualquer ordem, né? Parece que isso é do jogo do executivo com o legislativo, é do jogo da disputa partidária. Sabe, e o trabalhador brasileiro, ele não pode ficar refém de interesses menores nesse caso.
0: Durante a sessão, Alcolumbre criticou os ataques.
1: E não aceito ofensas, agressões e ataques por aqueles que acusavam outrora outra autoridade e que agora estão fazendo a mesma coisa com o presidente do Senado agora e que no ano passado fizeram com o presidente da Câmara dos Deputados, colocando um carimbo como Congresso inimigo do povo.
0: O governo pressiona pela aprovação da PEC, que passou na Câmara para tentar obter ganhos eleitorais com a redução da jornada.
4: E o presidente Lula liberou mais de 500 milhões de reais em propaganda no primeiro semestre deste ano. Quem acompanha esse assunto é o Marco Viana.
5: Pois é, o levantamento aponta que o governo do presidente Lula empenhou 520 milhões em publicidade institucional no primeiro semestre deste ano, mais que o dobro do valor registrado no mesmo período de 2022 durante o governo Jair Bolsonaro, quando foram empenhados 213,5 milhões. Os dados consideram os valores reservados para as campanhas da Secretaria de Comunicação da Presidência, a SECOM, e mostram um aumento expressivo nos investimentos em comunicação às vésperas do período eleitoral. Pela legislação, a partir de 4 de julho, entra em vigor o chamado defeso eleitoral, quando a publicidade institucional dos governos fica suspensa, com exceção de campanhas consideradas pela Justiça Eleitoral de grave ou urgente necessidade pública. Por isso, historicamente, a maior parte desses gastos costuma se concentrar no primeiro semestre dos anos de eleição. Entre as principais campanhas previstas neste ano estão as ações de divulgação de programas do governo, como uma campanha institucional estimada em 150 milhões, outra sobre o fim da escala 6x1 com cerca de 80 milhões, além de uma campanha de aproximadamente 45 milhões para divulgar a nova etapa do Desenrola Brasil. Bom, em nota, a Secretaria de Comunicação da Presidência afirmou que todas as despesas respeitam os limites previstos na legislação e argumenta que comparações entre governos devem considerar o contexto de cada período, o planejamento anual e as campanhas de utilidade pública desenvolvidas por cada gestão. Enquanto isso, o PL questiona os valores na Justiça Eleitoral e a discussão ainda deve ter novos desdobramentos nos próximos meses, principalmente durante a campanha eleitoral.
4: E o Partido Republicanos avalia punir o prefeito de Sorocaba, Rodrigo Manga, por aparecer em uma foto na parede do escritório político da esposa dele, que é pré-candidata a deputada federal pelo União Brasil. Quem tem os detalhes dessa história toda é o Caio César.
6: Pois é, Rodrigo Manga, prefeito de Sorocaba, nacionalmente conhecido como prefeito TikToker, pela sua atuação nas redes sociais, né, se envolveu em uma polêmica nesta semana exatamente por uma publicação feita por ele em seu perfil. Nessa publicação, ele aparece em um vídeo mostrando uma foto dele ao lado de sua esposa, Silange Maganhato, na parede do escritório político dela, que é pré-candidata a deputada federal aqui pela região. O grande problema é que Silange é do União Brasil, e Rodrigo Manga é do Partido Republicanos, e nacionalmente isso não teria pegado bem internamente no Partido Republicanos. Inclusive, informações de bastidores de que uma ala do partido de Rodrigo Manga pede a punição a ele por traição, entendendo que ele não deveria aparecer como um garoto propaganda, uma espécie de garoto propaganda, na sede política da sua esposa, que é de outro partido, que é do União Brasil. Rodrigo Manga tem uma relação muito boa e muito próxima com Marcos Pereira, que é o presidente nacional do Partido Republicanos. Aqui em Sorocaba, União Brasil e Republicanos caminham juntos, inclusive o líder de governo do Rodrigo Manga na Câmara Municipal é um vereador do União Brasil, mas internamente no partido parece que não é essa mesma linha de pensamento. Há esse pedido de punição, portanto, a Rodrigo Manga por traição dentro do Partido Republicanos. A gente sabe da força política que o Manga tem aqui na região de Sorocaba, principalmente na cidade de Sorocaba. Foi reeleito prefeito da cidade com mais de 73% dos votos válidos em 2024. Almejou ser candidato ao Senado, almejou ser candidato ao governo de São Paulo, mas foi alvo da operação Copia e Cola. Inclusive ficou afastado por um período, reconduzido ao cargo pelo ministro do STF, Cássio Nunes Marques, e aí reassumiu a prefeitura. Existia até um burburinho de que ele poderia ser candidato a deputado federal, mas na última hora decidiu ficar como prefeito de Sorocaba e apoiar incondicionalmente a sua esposa, Silange Manga, que é do partido União Brasil. A gente continua acompanhando esse caso de que o prefeito de Sorocaba, Rodrigo Manga, então, teria sido alvo de um pedido de punição internamente em seu partido, o Republicanos, por aparecer em uma foto na parede do escritório político de sua esposa, Silange Maganhato, pré-candidata a deputada federal pelo União Brasil.
4: E um dos principais assuntos do noticiário político nas últimas horas, a ex-primeira-dama Michele Bolsonaro acabou oficializando sua saída da presidência do PL Mulher. Quem tem os detalhes para a gente é o Misael Mainetti.
7: A saída de Michele Bolsonaro da presidência nacional do PL Mulher foi comunicada após uma reunião com o presidente nacional da legenda, Valdemar Costa Neto, em meio ao desgaste provocado pelo atrito com o afilhado e pré-candidato à presidência da República, Flávio Bolsonaro. Michele disse em nota que, na condição do presidente do Partido Liberal Mulher, após muito refletir com o meu marido sobre o momento em que estamos vivendo em nossa família, reuni-me com o presidente do Partido Liberal. Lhe comuniquei a minha decisão de deixar a presidência do PL Mulher para me dedicar integralmente aos cuidados para com o meu marido e minha filha. Michele exaltou sua passagem como presidente do PL Mulher. Ela escreveu: construímos, juntamente com as nossas presidentes, um grande exército de mulheres de bem que já começaram a transformar o Brasil e a corrigir os rumos da nossa nação. Michele Bolsonaro agradeceu, na pessoa da vice-presidente Priscila Costa, a todas as presidentes estaduais e municipais que expandiram o movimento. Agora, ex-presidente do PL Mulher escreveu: peço a Deus que esteja sempre com vocês, inspirando e conduzindo esse trabalho, e que as mulheres ocupem cada vez mais os lugares que lhes pertencem nas esferas de decisão e de poder. Por fim, agradeceu o presidente da sigla. Agradeço também o presidente Valdemar pela autonomia que me concedeu e por ter confiado a mim tão nobre desafio. A minha amada equipe da Nacional, mulheres e homens gigantes, que comigo enfrentaram todos os desafios que surgiram à nossa frente, agradeço do fundo do meu coração. Somente Deus pode recompensá-los por todo o bem que fizeram a mim e ao nosso. A decisão provocou reações. Valdemar Costa Neto disse que a decisão de Michele deve ser respeitada. Michele passa por um momento difícil. Sente de perto as injustiças e as angústias que o maior líder da história recente deste país vem passando. Michele fez um excelente trabalho à frente do PL Mulher, mas nesse momento decidiu deixar a presidência nacional do PL Mulher porque fez a opção de concentrar suas atividades em cuidar do nosso presidente. Temos que respeitar essa decisão, afirmou Valdemar. O dirigente reconheceu divergências, mas fala sobre um objetivo maior. O PL cresceu demais e eu entendo que as divergências crescem também. Temos muitos líderes no partido e, por maiores que sejam as divergências, o que nos une é muito maior. Por fim, exaltou a sigla. Somos o maior partido deste país e temos a missão de mudar esse governo e devolver o Brasil ao povo brasileiro. A senadora Damaris Alves, do Republicanos do Distrito Federal, uma das principais aliadas de Michele, usou as redes sociais para parabenizar Michele Bolsonaro e escreveu: você não apenas identificou lideranças, você despertou em mulheres comuns, mães, esposas, trabalhadoras, o desejo genuíno de participar e transformar a nossa nação. Também ressaltou que o afastamento tem a ver com cuidados com o marido e ex-presidente Jair Bolsonaro. Agora você se afasta dessa liderança direta para cuidar da sua família e do nosso grande líder, que tanto precisa de você neste momento. Essa decisão só mostra o que sempre soubemos: você tem uma causa e não um projeto de poder. A senadora disse que não comparecerá ao evento voltado ao público feminino organizado pelo pré-candidato à presidência da República, Flávio Bolsonaro, que acontece nesta quarta-feira.
4: Agora são 5h40. Seguimos levando para você as principais informações desta quarta-feira aqui no Jornal da Manhã. O governador de São Paulo, Tarcísio Gomes de Freitas, inaugurou mais uma estação do metrô paulistano e admitiu reduzir as privatizações no setor. Quem acompanha esse assunto é a Beatriz Manfredini.
8: O governador de São Paulo, Tarcísio de Freitas, disse que não pretende privatizar outras linhas do metrô. Em agenda pública, ele afirmou que mudou de opinião sobre o tema e que o Estado não pode concentrar todas as linhas férreas com poucas empresas privadas para não comprometer a qualidade dos serviços aos passageiros.
9: Acho que a capacidade que a gente tem que ter é de mudar de opinião. E outra coisa, a gente não concede algo por conceder. Não é que negócio, eu preciso necessariamente ter a iniciativa privada operando, não é isso. A gente sempre busca onde é que eu posso trazer mais investimento e como é que eu posso eventualmente melhorar o serviço. A realidade é que o metrô está operando muito bem. E aí, hoje, eu digo, a minha tendência é que continue o metrô operando essas linhas. Na verdade, o que eu estou pensando é a expansão das linhas operadas pelo metrô hoje. Até porque você não pode correr o risco de ter muitas linhas operadas por poucos operadores privados.
8: O governador costuma ter a concessão de serviços à iniciativa privada como bandeira. Mas, especificamente sobre o transporte sob trilhos, enfrentou desgastes nos últimos anos, principalmente em relação à Via Mobilidade, empresa que virou alvo de inquéritos do Ministério Público em razão da má prestação de serviços nas linhas 8 Diamante e 9 Esmeralda. O governador falou sobre o assunto durante a inauguração da estação Washington Luiz, da linha 17 Ouro do metrô, nesta terça-feira. A estação é a última de uma primeira etapa de entregas que começou no dia 31 de março, com 7 estações. Sobre essa linha, Tarcísio afirmou que ela deve continuar sob comando do metrô, pelo menos até o início da operação comercial, prevista para acontecer em outubro deste ano. A linha 17 Ouro já estava prometida para a Via Mobilidade, assim que o período de operação assistida terminasse. Porém, o governador afirmou que está estudando manter a operação do monotrilho com o metrô.
9: Isso vai diminuir nosso tempo de viagem e a gente faz a operação então no horário integral, no horário estendido. Então a operação comercial começando aí no final do ano. Agora em julho a gente abre a licitação para o projeto, as adequações do projeto para as próximas fases. Então, na direção Jabaquara, a estação Vila Paulista, na direção Paraisópolis, mais 3 estações, né? Panambi, Paraisópolis e Américo Mourão.
8: A partir de agora, o metrô vai ampliar em 2 horas o horário de funcionamento da linha 17 Ouro. O horário, que antes era das 10 horas da manhã às 3 horas da tarde, agora passa a ser das 9 horas da manhã às 4 horas da tarde.
4: E a Assembleia Legislativa de São Paulo adiou mais uma vez a discussão da Lei de Diretrizes Orçamentárias para 2027. A análise das contas para o ano que vem será feita apenas na próxima semana. Quem tem os detalhes para a gente é o João Vitor Revedilho.
10: O adiamento foi acordado entre os deputados após o PT apresentar um voto separado do relatório com mais de 400 páginas na reunião de terça-feira. A estratégia do partido é uma manobra regimental usada para adiar ou até mesmo atrasar a votação para poder negociar mudanças ou até mesmo prorrogar as discussões de projetos. Em meio à pressão pelo prazo de votação, os deputados da base concordaram em adiar a análise do texto por mais uma semana, desde que o PT desse por lido ao menos 100 páginas do relatório paralelo. Para a próxima terça, a oposição deve retomar a leitura, mas a expectativa de líderes é que haja um acordo para avançar com o projeto no colegiado e votar a LDO no plenário já na semana que vem. Pela Constituição, deputados não podem entrar em recesso antes da votação da Lei de Diretrizes Orçamentárias, que baseia o orçamento do governo estadual. O projeto prevê receitas e despesas para o próximo ano, para em seguida iniciar as negociações para o direcionamento dos valores que serão arrecadados pelo Estado. Para 2027, o Palácio dos Bandeirantes estima uma receita média de 384 bilhões de reais, com despesas que chegam a um patamar parecido. A tendência é que o valor apresentado pelo governo do estado passe com folga na Alesp.
4: Olha só, quase 74 milhões de brasileiros consomem bebidas alcoólicas e a utilização de drogas amplia a insegurança no país também. A reportagem é do Daniel Leão.
11: As drogas permanecem sendo motivo de preocupação da sociedade. Segundo o terceiro levantamento nacional de álcool e drogas da Universidade Federal de São Paulo, o consumo de álcool figura em larga distância como principal fator de risco para mortalidade e morbidade no que diz respeito ao uso de substâncias psicoativas no Brasil. Os dados revelam que aproximadamente 73,9 milhões de brasileiros, 42,5% da população com 14 anos ou mais, relataram o consumo de bebidas alcoólicas e 19,9 milhões apresentam critérios de transtorno por uso de substâncias ou uso problemático. Os índices de violência são duramente impactados. O especialista em segurança pública, André Pereira, cita como exemplo os reflexos causados pelo álcool.
12: Violência doméstica, lesões corporais, brigas de bares e até mesmo homicídios dentro desse cenário do consumo do álcool. Também crimes relacionados ao trânsito por conta da embriaguez ao volante. Então, nós temos, de fato, uma droga lícita, mas que, utilizada sem a moderação devida, pode trazer, sim, um aumento de determinados crimes por força do descontrole em razão da utilização desse tipo de substâncias.
11: A pesquisadora da Unifesp do Instituto Ame Sua Mente, Clarice Madruga, destaca que a situação se agrava devido ao fácil acesso ao álcool.
13: Qual é a droga mais consumida do brasileiro ou de muitas outras populações? O álcool, porque ele é barato, ele é disponível, ele é aceito socialmente e ele é, na verdade, o nosso grande problema de saúde pública, né, é o álcool e não nenhuma droga ilícita, justamente por ser uma droga muito disponível.
11: Ela enumera os danos em toda a cadeia.
13: E é não só a mais usada, mas é a que causa, que a gente chama, maior carga para a sociedade, né? Porque não é só ali a questão de um indivíduo com risco de desenvolver problemas em função do consumo, problemas físicos ou mentais, ou se expor a riscos, mas também o custo que isso causa a longo prazo para o sistema de saúde, para a sociedade como um todo, dirigir bêbado, causar, né, eventos de violência, estão super relacionados com álcool.
11: Cerca de um em cada cinco brasileiros experimentou substâncias psicoativas ilícitas pelo menos uma vez na vida, de acordo com o estudo. Isso representa 18,7% da população. Entre os homens, 23,9% já usaram drogas, enquanto em meio às mulheres, 13,9%. O psicólogo especialista em dependência química, Antônio Chaves Filho, destaca que o tratamento dos dependentes precisa ser contínuo.
14: Existe um grande abismo entre o tratamento hospitalar e a volta da sociedade. E é nesse abismo que o pós-tratamento se encaixa e o hospital acaba orientando não só o dependente químico, como a família, da necessidade de terapia, da necessidade de um médico psiquiatra, da prática de esporte, retomada de valores, para assim sucessivamente ser inserido na sociedade de uma maneira mais natural.
11: André Pereira enfatiza que a segurança pública e o tema das drogas têm que ser tratados como políticas de Estado, se afastando da polarização hoje existente no país.
12: Precisa ser suprapartidário, ou seja, em que a polarização política não tome conta do debate e tenhamos soluções viáveis, técnicas baseadas em diagnósticos precisos para termos soluções eficazes.
11: Os especialistas ressaltam a importância de conscientização e a disseminação de conhecimento tanto entre a comunidade científica como em relação à sociedade em geral.
4: Agora são 5h49 e a gente volta a falar aqui do cenário político. Buscando subir nas pesquisas eleitorais, o pré-candidato à presidência Romeu Zema fará uma espécie de tour pelo Nordeste brasileiro. A reportagem é do Matheus Dias.
15: O ex-governador de Minas Gerais e pré-candidato à presidência pelo Partido Novo, Romeu Zema, viaja hoje para Salvador. Fica na capital baiana até amanhã à noite, onde participa de um evento do Novo e da Caminhada da Liberdade. Na quinta noite, vai para Fortaleza. Fica lá até sábado à noite, quando viaja para Maracanaú, também no Ceará, para outra agenda. A passagem pelo Nordeste termina no domingo e, novamente, em Fortaleza. A viagem tem como objetivo nacionalizar a pré-campanha.
16: É lógico, nós estamos falando de uma campanha presidencial e uma campanha presidencial você precisa ficar conhecido. O brasileiro precisa escutar as propostas que eu tenho.
15: Romeu Zema ainda comentou sobre o atual cenário das pesquisas eleitorais, em que o nome dele está abaixo dos outros candidatos considerados os mais bem avaliados até esse momento, pelo menos nas intenções de voto. Zema disse que nesse momento acha que isso é extremamente natural e com agendas como essa cada vez mais frequente, o nome dele como pré-candidato vai se tornar mais conhecido no país como um todo e a partir daí os números podem melhorar também.
16: O brasileiro só vai focar, ligar a sua antena para a eleição na véspera da eleição. Ele só vai se conectar com eleição, com política, bem na época. E tudo pode acontecer até lá.
15: O que ainda parece não estar definido é o nome para vice na chapa de Zema. O ex-governador, pelo menos, indica ter um perfil definido.
16: Nós ainda não temos esse nome, mas temos a característica, sim, da pessoa. É alguém que tenha a ficha limpa. Não queremos ninguém que tenha o rabo preso, porque o que o Brasil mais precisa é de ter hoje um presidente que não seja vítima de nenhuma chantagem, que fique tentando proteger alguém do seu partido, alguém do seu relacionamento, como tem acontecido muito.
15: Zema esteve em São Paulo na noite de terça, onde participou de jantar com a Associação de Empresários Japoneses. Lá disse ser contra o fim da escala 6x1, nos moldes em que o projeto foi apresentado ao Congresso, e tentou se explicar sobre fala recente, em que defendeu que crianças possam trabalhar.
16: Como se trabalho fosse algo prejudicial. Se mantém a mesma lei, mas que o jovem aprendiz seja expandido. Hoje, talvez só 10% dos municípios brasileiros têm jovem aprendiz.
15: Crítico tanto de Lula quanto de Flávio Bolsonaro, dessa vez, Zema preferiu se abster a comentar os desentendimentos entre Flávio e Michele Bolsonaro, ao que o ex-governador classificou como problemas familiares.
4: E o governador de São Paulo, Tarcísio de Freitas, pretende selar uma nova aliança com Gilberto Kassab. Acompanhe aqui na reportagem da Beatriz Manfredini.
8: O governador de São Paulo, Tarcísio de Freitas, deve participar da convenção do PSD, marcada para o dia 26 de julho em São Paulo. O acerto, segundo apurou a reportagem, foi feito durante um café entre o governador e o presidente nacional da sigla, Gilberto Kassab. Interlocutores apontam que Tarcísio participará da etapa estadual da convenção. Como mostrou a Jovem Pan, o PSD vai realizar no mesmo dia as convenções nacional e estadual em um único evento na capital paulista. A expectativa é que após a apresentação do governador de Goiás, Ronaldo Caiado, como candidato do partido à presidência da República, Tarcísio, que é candidato à reeleição pelo Republicanos, participe do evento para formalizar a aliança entre sua candidatura à reeleição e o PSD em São Paulo. Nacionalmente, o Tarcísio apoia o senador Flávio Bolsonaro, do PL, como candidato ao Planalto, mas a aliança com Kassab no Estado permaneceu em vigor. O encontro também marcará a primeira aparição pública conjunta de Tarcísio e Kassab após desentendimentos entre os dois. As divergências terminaram com a saída de Kassab do cargo de secretário de Relações Institucionais do governo paulista e com a mudança de partido do vice-governador Felício Ramute, que deixou o PSD e se filiou ao MDB. Depois dos atritos, os dois chegaram a conversar e divulgaram uma foto de mãos dadas. E Kassab sempre afirmou que estaria com Tarcísio no pleito estadual. Mesmo assim, a atmosfera ainda era de desconforto na época. Agora, pessoas que circulam nos bastidores dizem que os dois têm mantido boa relação e que os problemas ficaram no passado.
4: No exterior, a Suprema Corte dos Estados Unidos barrou a tentativa do presidente Donald Trump de restringir a cidadania por nascimento. Acompanhe o assunto com o Paulo Edson Fiore.
17: O decreto de Trump, declarado inconstitucional pela Suprema Corte e por todas as instâncias inferiores que o examinaram, acabava com o direito de cidadania por nascimento para os filhos de imigrantes em situação irregular. A justificativa do decreto, assinado quando o republicano assumiu o segundo mandato, era que essas crianças não estavam sujeitas à jurisdição dos Estados Unidos. Mas, por 6-3, os juízes da mais alta corte americana concluíram que as crianças nascidas nos Estados Unidos, filhas de pais presentes ilegais ou temporariamente, são, ainda assim, cidadãos por nascimento em virtude da 14ª Emenda da Constituição. O argumento do presidente era que os Estados Unidos vivem há décadas o que se conhece como turismo de nascimento, ou seja, mulheres estrangeiras dão à luz em qualquer ponto do território americano e depois retornam ao país de origem com um bebê com passaporte americano. Embora a Suprema Corte tenha maioria conservadora, a decisão dividiu os juízes de forma inesperada. 3 conservadores se alinharam com os 3 progressistas e vários juízes apresentaram opiniões individuais. Trump disse que a decisão é injusta e ruim para o país e que vai trabalhar para que o Congresso mude a Constituição.
4: Aqui pelo Brasil, o ministro da Economia, Dário Durigan, anunciou nesta terça-feira o fim dos subsídios ao diesel. Segundo o governo, a decisão foi tomada após a estabilização dos preços internacionais do petróleo, favorecida pelo acordo de cessar-fogo entre Estados Unidos e Irã. A reportagem é do André Anelli.
11: O mercado imobiliário mantém a projeção de expansão em 2026 e, nesse cenário, o segmento de luxo segue com crescimento vigoroso. O head do Lead Real Estate, Flávio Amari, destaca que esse incremento está sendo impulsionado também por empreendimentos no interior construídos fora das grandes cidades.
18: A melhoria dos aeroportos, deslocamentos com helicóptero, faz com que surja vários empreendimentos de alto padrão no nosso interior, na macro metrópole.
11: Ele cita ainda os reflexos na economia.
18: O impacto no PIB, na geração de emprego, na arrecadação municipal e o que possibilita a devolução dessa arrecadação para o cidadão.
11: A presidente do Instituto Mulheres do Imobiliário, Elisa Rosenthal, diz que o potencial feminino tem papel fundamental na tomada de decisões.
19: As mulheres influenciam a decisão de compra do imóvel, é incontestável isso, já é uma máxima do nosso mercado. A gente acompanha uma mudança, não só da influência, mas da decisão de compra e da compra unilateral da mulher, ou seja, a mulher que assume a compra 100% com recursos próprios, ou enfim, recursos que ela mesma é a detentora daquele contrato.
11: O mercado de luxo imobiliário no Brasil movimentou em 2025 98,05 bilhões de reais, representando 28% do valor geral de vendas, com apenas 4% do total das unidades comercializadas no país. O CEO da Associação Brasileira de Incorporadoras, Luiz França, enumera os fatores que levaram a esse aumento.
20: A gente teve um crescimento no país de forma vigorosa porque o poder aquisitivo cresceu muito. Hoje nós temos, como eu trouxe aqui, mais milionários no país. Ou seja, há 10 anos atrás tínhamos 81 mil, hoje estamos com 150 mil chamados milionários. É um critério importante e essas pessoas têm maior poder aquisitivo e têm desejo de comprar imóveis. E o desejo de comprar imóveis hoje mudou totalmente o desejo do passado. No passado eu queria um apartamento grande. Hoje não é só um apartamento grande, eu quero um lugar onde eu tenha conforto, lazer, segurança.
11: O ex-governador de São Paulo, João Doria, indica que além de novas tecnologias, os empreendimentos têm disponibilizado aos compradores espaços dedicados ao conforto e bem-estar.
21: Qualidade de vida e wellness. Inclusive, a prática de exercícios se tornou obrigatório. Todo empreendimento de luxo que está em lançamento, ele tem que ter academia, tem que ter estrutura voltada para o bem-estar, muitos já com sauna, além de piscinas com arquitetura diferenciada, mas se não tiver academia, um empreendedor aqui, um incorporadista, não vende.
11: Ele acrescenta que é preciso aperfeiçoar cada vez mais as regras do setor com transparência a fim de não afugentar os investidores.
21: Essa grande preocupação de investidores internacionais. Eles não querem fazer uma aplicação de longo prazo aqui no Brasil e terem riscos das regras mudarem no meio do caminho. Infelizmente, é uma prática que em alguns momentos tem sido utilizada, o que é péssimo para o Brasil.
11: Os empreendimentos de luxo registraram crescimento de 55% em 2025.
4: Essa, portanto, a reportagem do Daniel Lian a respeito de um evento promovido pelo LID, né, falando a respeito da expansão do mercado de luxo aqui no Brasil. Daqui a pouco a gente traz mais detalhes a respeito da decisão do governo sobre o fim do subsídio ao diesel. Jornal da Manhã, são 5h59.
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4: 10 minutos. Seguimos já para a segunda hora aqui do Jornal da Manhã, nessa primeira edição, hoje dia 1 de julho de 2026, iniciando mais um mês. Muito obrigado pela sua companhia, pela sua presença aqui com a gente, conferindo os principais temas que movimentam o Brasil e o mundo. Em discurso feito na abertura da reunião do Mercosul, Lula defendeu que países do bloco sejam independentes, que façam escolhas livres, de acordo com os interesses próprios, sem alinhamentos automáticos a quem quer que seja. Quem tem os detalhes para a gente é o André Anelli.
25: O presidente Lula aproveitou a cúpula do Mercosul em Assunção, no Paraguai, para reforçar a defesa da integração regional durante discurso na reunião de chefes de Estado. Ele não citou nominalmente o presidente americano Donald Trump, mas fez referências diretas ao chefe da Casa Branca ao criticar o avanço do protecionismo global e defender a soberania sobre minerais estratégicos. No ponto central das declarações, Lula afirmou que ninguém é dono da América do Sul, em alusão a tentativas de interferência americana, por exemplo, na Venezuela.
26: Ninguém é dono do mundo e ninguém é dono da América do Sul. Nenhum país do Mercosul ganhará mais liberdade de ação por meio de alinhamentos automáticos ou escolhas excludentes. Nossa força estará na capacidade de dialogar com todos, sem deixar de lado nossos interesses. Diversificar parcerias, ampliar a cooperação e preservar a autonomia são requisitos para que a região encontre seu espaço em um mundo em transformação.
25: Lula ainda aproveitou o discurso para transformar o Sistema Brasileiro de Pagamentos Instantâneos, o PIX, em uma ponte da integração regional com os países do Mercosul. Segundo ele, a plataforma pode servir de base para criar uma infraestrutura financeira compartilhada entre os membros do bloco econômico.
26: Experiências nacionais bem-sucedidas devem ser compartilhadas entre os países do bloco. O PIX, Sistema Brasileiro Público e Gratuito de Pagamentos, é referência internacional de inclusão financeira eficiência digital. Sua arquitetura pode servir de base para uma infraestrutura de pagamentos que beneficie todos os cidadãos do Mercosul. A integração financeira reduzirá custos, fortalecerá o comércio intrabloco, ampliará o uso de moedas locais e aumentará a nossa resiliência frente a choques externos.
25: Durante o pronunciamento, Lula também defendeu maior cooperação para enfrentar o crime organizado transnacional, principalmente depois de facções brasileiras terem sido classificadas pelos Estados Unidos como terroristas. De Brasília, André Anelli.
4: Já o presidente do Senado adia a votação da pauta bomba que cria a aposentadoria especial para as agentes de saúde. A reportagem é da Beatriz Souza.
0: A votação da PEC que prevê aposentadoria especial para agentes comunitários de saúde foi adiada mais uma vez no Senado. A decisão foi do presidente da Casa, Davi Alcolumbre, que optou por cumprir o rito regimental. Antes de ser votada em dois turnos pelo plenário, a proposta precisa passar por 5 sessões de discussão. Considerada uma pauta-bomba pela equipe econômica, a PEC pode gerar um impacto estimado em 30 bilhões, segundo o Ministério da Previdência. Com o adiamento, o governo ganha tempo para intensificar a articulação política e tentar reduzir o apoio à proposta. Ainda assim, a pressão sobre o Senado continua, especialmente em um cenário de ano eleitoral. Durante a sessão, Alcolumbre também criticou os ataques que vem recebendo por pautar propostas de alto impacto fiscal.
5: Não está normal as agressões, as ofensas e os ataques que o presidente do Senado Federal está tendo a todo instante em relação ao processo de deliberação das pautas que estão pendentes de apreciação.
0: O adiamento ocorre após a primeira reunião entre a nova líder do governo no Senado, senadora Tereza Leitão e Davi Alcolumbre. O encontro foi realizado na residência oficial do presidente da casa. Na segunda-feira, a senadora Tereza também se reuniu com o presidente Lula e com o ministro da Secretaria de Relações Institucionais, José Guimarães, para alinhar a estratégia política do governo para o segundo semestre. A senadora assumiu recentemente a liderança do governo no Senado após a saída de Jax Wagner. Alcolumbre afirmou que teve uma conversa muito boa com Tereza Leitão e destacou que a senadora terá um papel importante na interlocução entre o governo e o Congresso.
5: Reconheço a sua capacidade de articulação. Quero dizer a Vossa Excelência e ao Brasil que fiquei muito feliz hoje com a reunião que tivemos na manhã de hoje. Tenho convicção absoluta que Vossa Excelência compreendeu absolutamente o papel do chefe de poder e presidente do Congresso Nacional. E nesta condição, Vossa Excelência tem uma missão muito importante nesta interlocução.
0: Apesar do início positivo, a senadora Tereza Leitão terá pela frente uma série de desafios. Entre eles, destravar propostas paradas no Senado, como a PEC do fim da escala 6x1 e a PEC da segurança pública. Além de tentar reconstruir a relação entre o presidente Lula e o presidente do Senado, Davi Alcolumbre, após derrotas do governo no Senado.
6: E desejo que esta seja a primeira de muitas que virão para construirmos as nossas pautas de acordo com a nossa missão aqui no Senado, de acordo com os interesses do governo que eu represento, mas também respeitando o papel de presidente do poder que Vossa Excelência tem, e eu quero ajudá-lo cada vez mais a que o Senado tenha essa representação de respeitabilidade, de credibilidade que a sociedade lhe dedica e que nós temos a cada passo de aperfeiçoar.
0: Nesta terça-feira, Tereza volta a se reunir com Alcolumbre para discutir a PEC que extingue a escala 6x1. A senadora terá de lidar com o mal-estar criado pelo ministro da Secretaria-Geral da Presidência, Guilherme Boulos, que subiu o tom contra Alcolumbre por causa da demora na análise da PEC, já aprovada na Câmara.
7: E eu acho que o presidente do Senado, ele está errando e está errando feio. Mais que isso, ele está brincando com fogo. Porque quando ele deixa uma pauta como essa parada na gaveta, sem nenhuma justificativa, não tem uma justificativa de mérito, política, de qualquer ordem, né? Parece que isso é do jogo do executivo com o legislativo, é do jogo da disputa partidária. Sabe, e o trabalhador brasileiro, ele não pode ficar refém de interesses menores nesse caso.
0: Durante a sessão, Alcolumbre criticou os ataques.
9: E não aceito ofensas, agressões e ataques por aqueles que acusavam outrora outra autoridade e que agora estão fazendo a mesma coisa com o presidente do Senado agora e que no ano passado fizeram com o presidente da Câmara dos Deputados, colocando um carimbo como Congresso inimigo do povo.
0: O governo pressiona pela aprovação da PEC, que passou na Câmara para tentar obter ganhos eleitorais com a redução da jornada.
4: A ex-primeira-dama Michele Bolsonaro acabou oficializando a sua saída da presidência do PL Mulher. Mais detalhes você tem na reportagem do Misael Mainet.
10: A saída de Michele Bolsonaro da presidência nacional do PL Mulher foi comunicada após uma reunião com o presidente nacional da legenda, Valdemar Costa Neto, em meio ao desgaste provocado pelo atrito com o afilhado e pré-candidato à presidência da República, Flávio Bolsonaro. Michele disse em nota que, na condição do presidente do Partido Liberal Mulher, após muito refletir com meu marido sobre o momento em que estamos vivendo em nossa família, reuni-me com o presidente do Partido Liberal. Lhe comuniquei a minha decisão de deixar a presidência do PL Mulher para me dedicar integralmente aos cuidados para com o meu marido e minha filha. Michele exaltou sua passagem como presidente do PL Mulher. Ela escreveu: construímos, juntamente com as nossas presidentes, um grande exército de mulheres de bem que já começaram a transformar o Brasil e a corrigir os rumos da nossa nação. Michele Bolsonaro agradeceu, na pessoa da vice-presidente Priscila Costa, a todas as presidentes estaduais e municipais que expandiram o movimento. Agora, ex-presidente do PL Mulher escreveu: peço a Deus que esteja sempre com vocês, inspirando e conduzindo esse trabalho e que as mulheres ocupem cada vez mais os lugares que lhes pertencem nas esferas de decisão e de poder. Por fim, agradeceu o presidente da sigla. Agradeço também o presidente Valdemar pela autonomia que me concedeu e por ter confiado a mim tão nobre desafio. A minha amada equipe da Nacional, mulheres e homens gigantes, que comigo enfrentaram todos os desafios que surgiram à nossa frente, agradeço do fundo do meu coração. Somente Deus pode recompensá-los por todo o bem que fizeram a mim e ao nosso. A decisão provocou reações. Valdemar Costa Neto disse que a decisão de Michele deve ser respeitada. Michele passa por um momento difícil. Sente de perto as injustiças e as angústias que o maior líder da história recente deste país vem passando. Michele fez um excelente trabalho à frente do PL Mulher, mas nesse momento decidiu deixar a presidência nacional do PL Mulher porque fez a opção de concentrar suas atividades em cuidar do nosso presidente. Temos que respeitar essa decisão, afirmou Valdemar. O dirigente reconheceu divergências, mas fala sobre um objetivo maior. O PL cresceu demais e eu entendo que as divergências crescem também. Temos muitos líderes no partido e, por maiores que sejam as divergências, o que nos une é muito maior. Por fim, exaltou a sigla. Somos o maior partido deste país e temos a missão de mudar esse governo e devolver o Brasil ao povo brasileiro. A senadora Damaris Alves, do Republicanos do Distrito Federal, uma das principais aliadas de Michele, usou as redes sociais para parabenizar Michele Bolsonaro e escreveu: você não apenas identificou lideranças, você despertou em mulheres comuns, mães, esposas, trabalhadoras, o desejo genuíno de participar e transformar a nossa nação. Também ressaltou que o afastamento tem a ver com cuidados com o marido e ex-presidente Jair Bolsonaro. Agora você se afasta dessa liderança direta para cuidar da sua família e do nosso grande líder, que tanto precisa de você neste momento. Essa decisão só mostra o que sempre soubemos: você tem uma causa e não um projeto de poder. A senadora disse que não comparecerá ao evento voltado ao público feminino organizado pelo pré-candidato à presidência da República, Flávio Bolsonaro, que acontece nesta quarta-feira.
4: É assunto aqui para a gente já começar a análise do Túlio Nassa nessa manhã de quarta-feira. Tudo bem, Túlio? Bom dia para você. Bem-vindo. Eu já começo te perguntando o seguinte: como é que você avalia essa saída da Michele Bolsonaro da presidência do PL Mulher, à medida em que tivemos aí uma série de declarações do Valdemar Costa Neto, também da senadora Damares, enaltecendo a ex-primeira-dama, mas me parece claramente um racha no clã Bolsonaro, não?
8: Pois é, Nonato, parece um racha mesmo. Bom dia, Nonato, bom dia, audiência da Jovem Pan. Olha, Nonato, isso me faz lembrar muito do seriado da TV Globo, A Grande Família, aquela família que não é muito unida, mas é ouriçada. Na época se falava, família é muito unida e ouriçada. Nesse caso, parece que a família não é muito unida e é muito ouriçada. Mas o que aconteceu no frigir dos ovos, ali nos detalhes? Primeiro, que provavelmente houve um grande racha quando Jair Bolsonaro anunciou que seu filho, Flávio Bolsonaro, é que seria o candidato, e não Tarcísio de Freitas, o preferido de Michele Bolsonaro e de boa parte do PL, do centro e da direita, unidos ali em torno da candidatura de Tarcísio de Freitas. Por quê? Porque entendiam na ocasião que aquela candidatura seria capaz de unir não só o centro político do país, mas o centro do eleitorado, seria capaz de somar os votos do bolsonarismo mais os votos daquelas pessoas de direita que não necessariamente são bolsonaristas. A direita tem um aspecto maior do que o bolsonarismo. E, portanto, ali começou esse racha. Depois veio a questão sobre as alianças estaduais. Vamos lembrar do caso do Ceará, do apoio ali de Flávio Bolsonaro à candidatura de Ciro Gomes, que dividiu o PL. E, por fim, ainda tem mais um elemento nesse caldeirão, que é o fato de que Michele Bolsonaro cuida sozinha, pelo isolamento imposto a Jair Bolsonaro, de Jair Bolsonaro, que vive crises de saúde terríveis, que vive crises psicológicas e, portanto, tudo isso no colo e nas costas de Michele Bolsonaro. São ingredientes perfeitos para que esse caldeirão entrasse em ebulição. E é o que aconteceu agora, Nonato. Flávio Bolsonaro terá uma grande dificuldade de lamber as feridas e de unir esses cacos para conseguir retomar a sua candidatura.
4: Pois é, esse é o ponto que eu queria abordar contigo. Que tipo de consequências pode trazer para a campanha do Flávio Bolsonaro à medida em que me parece bem difícil que a Michele vá endossar essa candidatura, essa campanha? Me parece pouco provável que ela possa subir num palanque pedindo voto por Flávio, pelo menos nesse momento. Como é que você avalia isso, Túlio?
8: Pois é, Nonato. Eu avalio da seguinte forma. Hoje existe uma tripolarização do eleitor. O eleitor, ele é 30% bolsonarista, ele vota em quem Jair Bolsonaro indicar e, portanto, Flávio Bolsonaro vai sim amealhar esse espólio eleitoral. De outro lado, ele é lulista, é o que a gente chama de polarização, então ele vota no presidente Lula ou quem Lula indicar. Vamos lembrar que em 2018 Lula indicou Haddad e houve uma maciça transferência de votos desse eleitor. Mas existe um outro terço do eleitor, que significa uma tripolarização, que ele é despolarizado, que ele não vota nem no bolsonarismo e nem no lulismo. E esse eleitor, ele tinha muita simpatia por Michele Bolsonaro. Por quê? Esse eleitor, normalmente, ele é mais conservador, ele é religioso, ele tem pautas como defesa dos direitos das mulheres, e é esse eleitor que Michele Bolsonaro conseguia conquistar. Então, com a saída de Michele Bolsonaro, Flávio Bolsonaro terá uma dificuldade muito grande de conseguir os votos deste outro terço. E é exatamente quem decide a eleição. Por essa razão que no segundo turno, por conta da rejeição de Flávio Bolsonaro e da rejeição de Lula, ainda há uma disputa apertada, uma disputa acirrada, porque esse eleitor despolarizado, ele não migrou fortemente para nenhum dos lados. E Flávio Bolsonaro perde uma oportunidade muito grande com a saída de Michele.
4: Jornal da Manhã, são 6h19.
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3: Jornal da Manhã, 6 horas e 23 minutos.

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1: O lançamento do Plano Safra frustrou parte do setor do agro. É assunto aqui para a apresentadora da Hora H Hora H do Agro, a Mariana Grilli. Confira.
2: O novo Plano Safra escancarou uma contradição preocupante que mostra como Brasília ainda patina na hora de lidar com as mudanças climáticas. No mesmo evento em que o governo assinou uma iniciativa para criar grupos de estudo, monitorar ali impactos do fenômeno El Niño em 2026, a equipe econômica simplesmente deixou de fora o anúncio de recursos para o seguro rural. E vamos lembrar que o programa já vem sofrendo com bloqueios severos no orçamento. Isso é um paradoxo perigoso e a gente precisa ficar bastante de olho nisso. Os principais órgãos de meteorologia do mundo já acenderam um alerta máximo de que há mais de 60% de chances de um El Niño severo castigar o país nos próximos meses, com analistas inclusive prevendo que o clima pode empurrar a inflação de alimentos para casa dos 7% devido a perdas na soja, no milho, mas também em outras commodities. E diante de um diagnóstico tão claro, a resposta do governo foi somente estudar o problema para entender o tamanho do prejuízo, mas sem realmente propor recursos e soluções para a proteção financeira de quem está no campo. Sem o subsídio do governo para baratear, por exemplo, a apólice do seguro, o custo privado fica proibitivo. O agricultor vai plantar no escuro, rezando para o tempo ajudar e sem ter também uma previsão de como que seria o retorno caso ele perca essa lavoura. E essa postura revela, né, a postura do governo revela uma visão ultrapassada que prefere remediar o estrago a prevenir o desastre. É o famoso barato que sai caro lá na frente, porque o custo político e financeiro de não ter um seguro robusto hoje vai se transformar amanhã em pedidos desesperados por crédito extraordinário e renegociação de dívidas de produtores falidos pelo clima, que é o que a gente já está assistindo. Então, em um ano em que a inadimplência no agro já acende o sinal amarelo, ignorar o seguro rural e priorizar somente os estudos é o resumo de uma política de curto prazo, mas que não pensa em adaptação e resiliência do produtor rural. Por isso que é importante a gente ficar de olho nisso agora, mas também ao longo, no decorrer da safra 2026-2027, sobretudo com a aproximação do El Niño. Sobre isso, a gente fica de olho e te conta mais lá no Hora H do Agro. Então fica o convite para você acompanhar nosso programa, que vai ao ar todo sábado às 5 da manhã, no horário alternativo das 6 da manhã do domingo, além do programa ficar disponível na íntegra no canal da Jovem Pan no YouTube.
1: A Assembleia Legislativa do Rio de Janeiro chega ao fim do semestre ainda com indefinição e indecisão sobre o governador. Acompanhe na reportagem do Rodrigo Viga.
3: Os trabalhos legislativos do primeiro semestre foram encerrados nesta terça-feira e depois do recesso haverá muito trabalho, pautas importantes na segunda metade do ano, que será marcada pelas eleições do mês de outubro. Essa segunda metade do ano vai reservar

0: Observar duas pautas consideradas extremamente relevantes: apreciação e votação da lei orçamentária anual e também andamento das investigações da comissão de gastos. Essa comissão foi criada pelo presidente da LERJ, Douglas Ruas, do Partido Liberal, candidato ao governo do estado nesse ano de 2026. Ofícios já foram enviados para os três poderes e também para o Ministério Público. O objetivo é saber quanto cada poder está gastando, ver se há gorduras, excessos e o que pode ser feito para se eliminar esses gastos além do necessário. O governador em exercício do Rio de Janeiro, Ricardo Couto de Castro, presidente do TJ, vem cortando e eliminando essas gorduras. Já dispensou mais de 4 mil contratados temporariamente. Mas nos bastidores existe uma espécie de disputa entre Ruas e Ricardo Couto de Castro. Dentro da LERJ, fala-se inclusive que há muitos excessos e também gastos desnecessários dentro do Tribunal de Justiça, que é comandado pelo governador interino do estado do Rio de Janeiro, Ricardo Couto de Castro. Além disso, Castro está na posição que Ruas vem reivindicando. Ele é presidente da LERJ e, pela lei estadual, pela sucessão hierárquica, poderia estar no comando do estado do Rio de Janeiro na vaga deixada, aberta pelo ex-governador do Rio de Janeiro, Cláudio Castro, em abril desse ano de 26. Do Rio, Rodrigo Viega.
1: E o presidente da Câmara de Curitiba, Tico Kusma, é acusado e é alvo de investigação por suspeita de venda de cargos na prefeitura e pela prática de rachadinha. Quem tem os detalhes para a gente é a repórter Rafaela Moron.
2: É isso, agentes do Ministério Público cumpriram 13 mandados de busca e apreensão contra o vereador Tico Kusma, do PSD, incluindo o gabinete, a presidência da Câmara de Vereadores e endereços ligados aí a assessores. A suspeita é de rachadinha e da negociação de cargos na Prefeitura de Curitiba pelo valor de R$3 mil. Foram apreendidos equipamentos eletrônicos, documentos e até dinheiro com um dos investigados. A promotora de justiça, Nicole Gonçalves, falou sobre a operação.
3: O servidor ficaria neste cargo pelo período de 2 anos e, após esses 2 anos, outra pessoa seria nomeada e daí, né, não se sabe qual seria como é que seria realizada a nova nomeação. Também daí, neste cargo, após nomeado, haveria a contraprestação ao vereador. O material coletado vai ser todo periciado, né? Essencialmente celulares e computadores. Foram apreendidas algumas anotações que também deverão ser analisadas.
2: Apesar de ter sido alvo da ação do GAECO e do Ministério Público, o presidente da Câmara apareceu para trabalhar normalmente e falou sobre a ação citando pessoas de má fé que estariam se aproveitando de um ano eleitoral.
4: Assim que eu tiver conhecimento oficial dos fatos, farei questão de prestar os esclarecimentos devidos à população, à imprensa e aos vereadores. Quero falar também de forma pessoal. Quem vive a vida pública sabe que, especialmente quando se aproxima um período eleitoral, infelizmente surgem pessoas de má fé, criando fatos e narrativas para atingir reputações e desgastar adversários por meio de redes sociais e também da imprensa. É justamente por isso que tenho pressa em conhecer oficialmente todos os fatos e faço questão de manter uma linha direta, transparente e respeitosa com a imprensa e com a população. Nenhuma tentativa de ataque, venha de onde vier, vai me desviar da minha responsabilidade com Curitiba, com a Câmara Municipal e com as pessoas que confiam no nosso trabalho.
2: Bom, o vereador agora é alvo de um pedido de cassação. Por meio de nota, também a Câmara Municipal de Curitiba se manifestou e informou que segue à disposição para colaborar com as investigações. Também a Prefeitura de Curitiba se manifestou por nota, dizendo que existem ali critérios bastante técnicos para nomeação de cargos e que não haverá qualquer tipo de tolerância com eventuais irregularidades. Lembrando que, além do presidente da Câmara, o então presidente do Conselho de Ética, também da Câmara de Vereadores de Curitiba, vereador Lorenz Nogueira, do PP, foi alvo de uma operação por suspeita de rachadinha há cerca de 30 dias. Ele também nega as acusações. Eu volto com vocês aí no estúdio.
1: Essa é a Rafaela Mourão em Curitiba. Jornal da Manhã, são 6h32.
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1: 4h36. A seleção brasileira já tem adversário nas oitavas de final da Copa do Mundo. Trata-se da Noruega, que venceu a Costa do Marfim por 2-1. E para avançar de fase, a equipe de Carlo Ancelotti terá que quebrar um incômodo tabu. Acompanhe com o Pedro Trito.
23: Come on. Yeah!
6: Esse foi o tamanho da alegria depois de ver o país vencer pela primeira vez um jogo de mata-mata de Copa do Mundo. Após eliminar a Costa do Marfim, os torcedores noruegueses fizeram uma grande festa nas redondezas do estádio de Dallas. A famosa remada tomou conta da cidade texana. Mas a parada não foi fácil. O primeiro gol norueguês saiu dos pés de Nusa, ainda no primeiro tempo. A Costa do Marfim não desistiu e partiu para cima no segundo tempo. Depois de muita insistência, Diallo empatou com um belo gol. Quando o empate parecia encaminhado, Haaland garantiu o resultado histórico nos minutos finais, após um toque sutil na bola. Agora, Haaland terá pela frente o Brasil e já fez questão de jogar o favoritismo para Vinícius Júnior e companhia. Ao ser questionado sobre quais as chances dos noruegueses contra a seleção brasileira, o camisa 9 respondeu apenas que há pequenas chances de vencer. O camisa 10, Martin Ødegaard, foi na mesma linha. Para ele, o duelo com a equipe de Carlo Ancelotti será muito difícil. Mas reiterou que no futebol tudo é possível. Vamos tentar ao máximo e ver no que dá. Tomara que possamos continuar sonhando, acreditando e como temos jogado. Por enquanto, vamos nos preparar bem e curtir o momento, completou o jogador.
7: Football, everything is possible and we're going to give it a good try and yeah, we'll see. Hopefully we can keep dreaming and keep believing and keep performing like we do, but yeah, let's prepare well and enjoy the moment.
6: Já o treinador norueguês, Ståle Solbakken, se recusou a falar sobre a seleção brasileira. Em entrevista logo após o duelo com os marfinenses, ele pediu para ainda não projetar o jogo do próximo domingo, válido pelas oitavas de final da Copa do Mundo em Nova Jersey. Solbakken foi perguntado 3 vezes sobre o Brasil. Na primeira, disse que ainda precisa se acalmar depois da classificação com emoção sobre a Costa do Marfim. Depois, novamente questionado, apenas disse que vai enfrentar uma das favoritas ao título da Copa do Mundo, mas pediu para falar sobre o assunto mais pra frente. O comandante ainda foi perguntado mais uma vez sobre a Canarinha, mas na terceira tentativa da imprensa presente em Dallas, preferiu falar somente sobre a evolução do time norueguês.
12: World Cup in 3 games for a little country like Norway, that's I don't think even he had thought that he could do that before.
6: Apesar do respeito, a Noruega está confiante. Afinal de contas, é o único país que pode se orgulhar de nunca ter perdido para o Brasil. Ao todo, são 4 confrontos, com 2 vitórias norueguesas e 2 empates. Uma dessas vitórias foi justamente em uma Copa do Mundo, na primeira fase do Mundial de 1998. Na França, a Noruega venceu por 2-1. Bebeto marcou o gol do Brasil, enquanto Tori André Flo e Kjetil Rekdal fizeram os 2 gols da seleção europeia. Os outros resultados foram em amistosos em 1988, 1997 e 2006. A próxima partida entre os dois acontece no próximo domingo, às 5 da tarde. Quem avançar vai jogar as quartas de final no sábado, dia 11, às 6 da tarde.
1: Mas os tabus estão aí para serem quebrados, né? Tomara que a seleção possa quebrar esse contra a Noruega. Aliás, o Brasil terá mais um desfalque para encarar a Noruega no fim de semana nas oitavas de final da Copa do Mundo. Acompanhe os detalhes na reportagem do Raí Monteiro.
23: Más notícias para a seleção brasileira um dia depois da vitória e da classificação diante dos japoneses na Copa do Mundo. Lucas Paquetá teve uma lesão na coxa detectada e vai perder muito tempo dentro dessa Copa do Mundo. Talvez ele não entre mais em campo com a camisa da seleção brasileira. A lesão que o Paquetá tem é uma lesão de grau 2 na coxa, o que deve fazer com que ele perca de 2 a 4 semanas. Para o jogo contra a Noruega, que acontece no próximo domingo aqui no MetLife Stadium, ele já não vai poder participar. seleção brasileira vai correr para tentar recuperá-lo, para tê-lo no jogo de quartas de final, numa eventual quartas de final se o Brasil avançar, numa eventual semifinal, mas a perspectiva mais realista é de que o Lucas Paquetá possa estar em campo apenas em uma final de Copa do Mundo. Antes disso, muito antes disso, o Brasil vai ter que passar pelos noruegueses. Ficou definida nesta terça-feira a seleção que vai enfrentar o Brasil no próximo domingo. A Noruega bateu a Costa do Marfim de virada por 2-1 e vai desafiar o Brasil aqui em Nova Jersey domingo que vem às 5 da tarde no horário de Brasília. Jogo que promete pegar fogo, hein? De um lado tem o Haaland, tem o Antônio Nusa, tem o Odegaard, tem Sorloth, jogadores que atuam em principais times aí do futebol europeu. E do outro, é claro, a seleção brasileira nessa corrida, nessa tentativa, nesse sonho, obviamente, do hexacampeonato. Então, Brasil sem o Paquetá, folgou na tarde desta terça-feira e já com seu adversário definido, será a Noruega nas oitavas de final da Copa do Mundo de 2026, domingo. Jogo aqui em Nova Jersey, no MetLife Stadium, com cobertura, é claro, total, completa da Jovem Pan. Tá certo? Raí Monteiro, aqui de Nova Jersey, nos Estados Unidos, para a Jovem Pan.
1: Ainda a Copa do Mundo, Kylian Mbappé mais uma vez foi o destaque da França no torneio. Agora os bicampeões do mundo encaram o Paraguai nas oitavas da Copa do Mundo. Acompanhe com o Matheus Dias.
0: A toda poderosa França fez jus ao favoritismo, espremeu a Suécia no campo defensivo e cravou a classificação para as oitavas com um 3-0. De uma certa forma, piedoso. Os suecos resistiram até onde puderam. 45 minutos sem gols, mas com muito sofrimento. Quarteto de ataque com Mbappé, Dembélé, Olise e Barcolá chutou 25 vezes contra a meta da Suécia. No primeiro tempo, a bola custou a entrar. Primeiro susto com o artilheiro Kylian Mbappé, que marcou com menos de 20 minutos de jogo. O gol, porém, foi anulado por impedimento. Minutos depois, o camisa 10 tentou de novo. Bola na trave. Quando a defesa amarela tentou segurar o artilheiro, deixou livre o craque do Bayern de Munique sozinho na área, que emendou um voleio na trave, depois de um lançamento. Seria o gol mais bonito da Copa até aqui. No rebote, Dembélé mandou para fora. Parecia aquele jogo que a bola faz birra para não entrar, mas aos 45 minutos, o extraterrestre francês deixou mais um na Copa, depois de linda jogada individual, e foi pro abraço do técnico Didier Deschamps. No segundo tempo, o gás dos suecos parecia já estar no fim, e a favorita ao título da Copa sobrou, parecendo até não estar dando 100% de si. Barcolá fez o segundo, depois de mais uma assistência de Olise. E de novo, Mbappé fechou a conta, chegando a 18 gols em 18 jogos de Copa do Mundo, se igualando a Messi na artilharia do torneio. A goleada até poderia ser maior se Olise tivesse vencido o goleiro sueco em alguma das 6 finalizações que tentou. Na saída do estádio, a torcida Le Bleu estava em festa. A torcedora Marie Savré ficou extremamente feliz com a vitória de 3-0. Disse que a seleção é a melhor e almeja que a França ganhe a Copa do Mundo. Um torcedor vindo de Antibes, Cedric Eudes, que era vingança por 2022, diz que Mbappé é o melhor jogador do mundo e que vai arrebentar nessa Copa, mas que eles querem os argentinos na final. Justin Legal exaltou o camisa 10 e capitão Kylian Mbappé.
2: Primeira parte de mi-temps, on a du mal a rentrer dedans, parce que c'est un match en jeu, tout simplement, c'est assez compliqué.
0: Disse que ele foi o melhor em campo, mas que o que realmente chama a atenção é que todos jogam uns para os outros. E mesmo depois de Mbappé marcar 2 gols, ainda queria que Olise marcasse o dele. O torcedor Aureu ainda diz que a Suécia estava bem organizada no início, mas que graças ao ataque que a França tem, poderiam conseguir avançar. Foram 3 gols marcados e que eram o que os jogadores justamente precisavam nesse momento, mas que o efeito causado é que a França acabou assustando o mundo inteiro.
3: Là, franchement, on a planté 3 buts. C'est ce qu'il fallait. Là, on fait peur au monde entier. Donc, c'est ce qu'il fallait, je pense, ce soir.
0: Depois do jogo, Mbappé foi à coletiva de imprensa ao lado do técnico Didier Deschamps, a quem demonstrou todo o apoio depois que o treinador perdeu a mãe.
4: Não
6: sou só eu. Acho que todo time, estava lá por ele. Acho que isso é importante. Há coisas mais importantes do que uma Copa do Mundo. Mais importantes do que o futebol. Mas como eu disse, é o DNA deste grupo. Estarmos todos juntos, unidos. E estamos todos apoiando o técnico, independentemente do que tenha acontecido. Aconteça o que acontecer, estamos todos com ele. E queríamos que ele sentisse isso, que não estava sozinho.
4: Não.
0: Treinadora agradeceu ao capitão.
5: Sim, obviamente, a um nível pessoal, o gesto de Kylian Mbappé me tocou muito. Ele é nosso capitão, e não digo isso apenas para falar bem dele, mas ele tem sido exemplar desde o primeiro dia. A equipe se manteve unida e fez o que tinha que fazer enquanto eu não estava lá. Foi melhor eu não estar presente, tanto para mim quanto para eles. Mas a partir do momento em que voltei, eles sabem que estou com eles. Isso é algo muito bom. O estado de espírito de uma equipe não ganha jogos sozinho, mas sei muito bem que pode fazê-los perder. Então, mesmo que eu também entenda que pode haver jogadores decepcionados por não jogarem o suficiente ou por não jogarem de jeito nenhum, eu sei que a frustração existe, mas a força do coletivo está acima de tudo. E Kylian, como capitão, é o melhor exemplo disso.
0: E ainda exaltou a vitória da equipe.
5: Fizemos o que precisávamos fazer, mesmo tendo sido um pouco tímidos nos primeiros 15 minutos, mas depois mostramos a nossa capacidade de criar chances. O único pequeno pesar é não ter tido mais eficiência no primeiro tempo. Isso teria praticamente decidido a partida, mas fizemos com que eles corressem muito, de modo que no segundo tempo, obviamente, houve mais cansaço. Mas sim, parabéns aos jogadores por terem feito o que vieram fazer, porque nada é garantido. Vimos outras partidas dessa fase, é difícil para todo mundo. Para nós, não foi tão ruim porque fizemos as coisas muito bem, mas estamos apenas nas oitavas de final. É muito bom estar nas oitavas, mas estamos apenas nesta fase. Então, vamos manter essa confiança.
0: A França enfrenta agora o Paraguai nas oitavas de final, após os sul-americanos eliminarem a Alemanha nos pênaltis.
1: E o México está em festa. Os anfitriões da Copa do Mundo fizeram mais uma boa atuação e eliminaram o Equador. Confira os gols com o Guilherme Silva.
8: O México venceu o Equador por 2 a 0 e está garantido nas oitavas de final da Copa do Mundo. Após atraso de uma hora no início do jogo por conta de tempestade na cidade do México, a seleção da casa fez valer o mando de campo e despachou o rival equatoriano com gols ainda no primeiro tempo. Logo aos 21 minutos da etapa inicial, o atacante Alvarado recebeu bola no meio, girou o corpo e lançou Quiñones no mano a mano. O atacante correu com a bola dominada, entrou na área e enfiou uma bomba em direção ao gol, sem chance de defesa para Galíndez. 1 a 0 México.

9 minutos depois, Ordões cortou mal a bola no campo de defesa e entregou nos pés de Raul Jiménez. O centroavante dominou, partiu em velocidade e passou para Quinones, que devolveu com qualidade para Jiménez chutar com força de pé direito e acertar no ângulo do gol defendido por Galíndez, que novamente nada pôde fazer. 2-0 México.

0: Sem reação, o Equador perdeu a cabeça e ainda teve Incapié expulso por tapar a boca com as mãos durante bate-boca com Santi Jiménez do México. Os mexicanos aguardam por Inglaterra ou República Democrática do Congo nas oitavas de final.
1: Muita Copa do Mundo com acompanhamento total aqui na Jovem Pan. 6 horas e 51 minutos. 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
1: Valeu. Agora são 6 horas e 55 minutos. A Agência Nacional de Energia Elétrica aprovou um reajuste na conta de luz para São Paulo. E a nova tarifa deve afetar mais de 8 milhões de imóveis. Quem tem as informações é a Danúbia Braga. Danúbia, bom dia.
3: Bem-vinda. Oi, Nonato, bom dia para você, bom dia. Muito bom dia para você, Nonato. Bom dia a todos que acompanham a gente no Jornal da Manhã. A gente fala sobre esse reajuste na tarifa de energia elétrica, já para o consumidor, para quem acompanha a gente aqui no Jornal da Manhã, preparar o bolso. O aumento, o reajuste aprovado por unanimidade de 10,18%, então deve afetar em torno de 8,96 milhões de unidades consumidoras em São Paulo. Reajuste esse que passa a valer a partir do dia 4. 4 de julho. Então, já aí no finzinho dessa semana, esse reajuste já passa a ser contado. Para os consumidores atendidos, então, em baixa tensão, que é o grupo ali que reúne a maior parte das residências, dos pequenos comércios, o reajuste médio vai ser de 8,97%. Já para os consumidores de alta tensão, ou seja, são as indústrias, as grandes empresas, o aumento médio vai ser de 15% aproximadamente. Já no segmento residencial, a elevação vai ser de 9%. O aumento ficou aprovado, ficou mais de duas vezes acima da inflação medida pelo IPCA, que deve ficar em 4,9% neste ano. Segundo a diretora, então, da ANEEL, e também ali que é a diretora e relatora do processo, Agnes da Costa, ela disse que a maior parte da alta decorre dos custos que não permanecem com a distribuidora, tanto a parcela A, que reúne despesas com compra de energia, transmissão e encargos setoriais, que, segundo ela, representa 72,2%, já a parcela B, referente aos custos dos próprios da distribuidora, que corresponde a 27,23% dos custos e contribuiu para 0,37 pontos percentuais neste aumento. Então, as unidades consumidoras, os brasileiros, quem mora aqui em São Paulo, vai sentir esse reajuste na sua tarifa de energia elétrica. Na decisão, a ANEEL também homologou as novas tarifas de energia, as tarifas de uso do sistema de distribuição e também os valores mensais da conta de desenvolvimento energético. Volto com você.
1: Danúbia Braga, obrigado, Danúbia, em São Paulo. Prepare o bolso, então, para o reajuste aí na conta de luz. 6h57.
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0: Bom dia, começando agora a edição do Jornal da Manhã Litoral Norte desta quarta-feira, hoje dia 1º de julho de 2026. Agora vamos chegar às 7 horas em ponto e nós vamos às 8 horas, até às 8 horas aqui na Jovem Pan 94,1 com as principais notícias da nossa região, informações do tempo, trânsito, esporte e muito mais. Eu sou o Anderson Davi, comigo nesta manhã está a Duda Nunes. Bom dia, Duda.
1: Muito bom dia, Anderson. Bom dia a todos que nos acompanham. Começa agora mais uma edição do nosso Jornal da Manhã Litoral Norte. Você, nosso ouvinte, segue com a gente até às 8 horas da manhã para começar a sua quarta-feira muito bem informado.
0: Vamos aos primeiros destaques de hoje.
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0: Dólar comercial fechou ontem R$ 5,16, uma queda de 0,23%. O euro, R$ 5,89, uma queda de 0,22%. Dólar turismo, R$ 5,37, a libra, R$ 6,87, o peso argentino, 0,004, e o Bitcoin, R$ 311.528.
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1: O tempo segue instável em todas as regiões do estado, com muitas nuvens e condições para chuva ao longo do dia. Em alguns momentos, a chuva pode vir acompanhada de temporais isolados, com possibilidade de raios, rajada de vento e chuvas mais intensas em curtos períodos. As temperaturas apresentam uma pequena elevação em relação aos últimos dias, porque durante a tarde as máximas variam entre 18 e 24 graus, mantendo a sensação de tempo ameno. O vento sopra de nordeste a noroeste no interior do estado e no litoral a direção varia para sul, com intensidade fraca a moderada. E essa instabilidade continua sendo provocada pela atuação de áreas de baixa pressão sobre Santa Catarina. Então, resumo do dia: quarta-feira de muitas nuvens, chuva frequente e possibilidade de temporais isolados em diferentes regiões do estado. Como a chuva vem sendo persistente desde o início da semana, vale redobrar a atenção aí em áreas com alagamentos, pontos de enxurrada e também nas condições das rodovias, né? Ter sempre um guarda-chuva por perto e, claro, dirigir com muito cuidado, porque a previsão é que essa chuva acabe somente amanhã. Essas foram as informações da previsão do tempo aqui no Jornal da Manhã Litoral Norte.
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0: Informações do Complexo Portuário de Itajaí. Na manhã desta quarta-feira, nós temos a próxima movimentação prevista para as 6h30 da manhã. Aliás, já tem uma em curso, né? Iniciou 6h30. Iniciou 6h30. E a próxima é 7h30 da manhã, né? Tem uma saída e depois, em seguida, uma entrada. Depois disso, 11 horas da manhã, 14 horas, 15h30, 19 horas, 20h30, 22 horas e 23 horas. Recapitulando, temos então uma saída ocorrendo neste exato momento. Depois disso, 7h30 da manhã já tem uma entrada prevista. A partir daí, 11 horas, 14 horas, 15h30, 19 horas, 20h30, 22 horas e 23 horas. Se você vai utilizar o serviço do ferryboat próximo a esses horários, fique atento, porque pode haver interrupção para a passagem dos navios.
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1: Vamos agora ao giro dos aeroportos para saber como está o funcionamento dos voos nesta manhã de quarta-feira. Se você vai embarcar, vai fazer uma viagem ou está esperando por alguém. E nós começamos conferindo as operações no Aeroporto Internacional de Navegantes, que nessa manhã de quarta-feira opera normalmente com visibilidade de 8 mil metros. E saindo de Navegantes, vamos para Florianópolis também conferir o funcionamento do Aeroporto Internacional de Florianópolis, o Floripa Airport, que nessa manhã de quarta também opera normalmente com visibilidade de 8 mil metros. E por fim, nós também vamos a Joinville, conferir o funcionamento do aeroporto de Joinville, que nessa manhã de quarta também opera normalmente com visibilidade de 8 mil metros. Então, manhã de quarta-feira com o Aeroporto Internacional de Navegantes, Aeroporto Internacional de Florianópolis e Aeroporto de Joinville, funcionando normalmente com seus pousos e decolagens dentro da programação.
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0: Agora 7 horas e 4 minutos, vamos às atualizações do trânsito, né? Nosso primeiro boletim de trânsito do dia aqui no nosso Jornal da Manhã Litoral Norte. Nós temos neste momento, né? Neste momento o trânsito já mais intenso em Itajaí, ali na altura da Contorno Sul, próximo ao Univale, né? Aquele sentido centro ali, sentido Univale, já começa a ter mais congestionamento no trecho que atravessa a Univale, é o principal ponto neste momento de trânsito, né? O que é bem comum já para o horário, de modo geral. Em Itajaí, esse é o principal ponto de trânsito nesta manhã de quarta-feira, né? Manhã chuvosa de quarta-feira. Nós temos, então, esse trecho da Contorno Sul, único trecho aí de maior destaque por enquanto em Itajaí. Joca Brandão também com um pouco mais de movimento já, outra via importante aí da região central da cidade. Vamos falar um pouquinho de BR-101, então, porque nós temos o sentido sul da BR-101 congestionado neste momento entre Balneário Piçarras e Navegantes, né? Começando ali em Balneário Piçarras, passando por Penha, chegando até a ponte de Navegantes com bastante congestionamento neste momento, sentido sul da BR-101. A própria alça de acesso ali para quem sai da 470 para entrar na 101 também já está bem travada neste momento, né? O trânsito fica bem intenso. Depois, passando a ponte de Navegantes, para quem está no sentido sul, em Itajaí, o trânsito flui um pouco melhor, mas nós temos também trânsito mais intenso depois, né? Um pouco para frente ali da ponte, chegando na altura do Trevo de Ilhota. Do Trevo de Ilhota até o Trevo de Brusque, nós temos bastante trânsito neste momento, já, né? Um trânsito mais intenso no sentido sul da BR-101 também. Jorge Lacerda está vivendo uma semana daquelas, hein? Mais um dia com uma fila enorme ali, bastante congestionamento na Jorge Lacerda para quem está indo em direção à BR-101, né? Para quem vai de Ilhota, direção Itajaí, já ali na altura do bairro Santa Regina. Daquele trecho em diante, a Jorge Lacerda está bem congestionada também, então muita atenção aí aos motoristas que estão trafegando na Jorge Lacerda no sentido BR-101. Vamos agora para Balneário Camboriú, vamos uma atualização também da situação da BR-101 em Balneário Camboriú. Nós temos Balneário Camboriú já também com congestionamento, tá? Sentido norte da BR-101, um pouco para frente ali da saída do túnel do Morro do Boi, né? Ali, aliás, da Expo Centro em diante, no sentido norte da BR-101, nós já temos congestionamento. Um bom trecho ali congestionado no sentido norte, que se estende quase até o limite com Itajaí. Então, trânsito bem intenso naquele trecho, né? O sentido norte com bastante trânsito nesta manhã de quarta-feira, então, também em Balneário Camboriú. Não é tão comum no horário, né? Mas, mesmo assim, neste horário, nós temos um trânsito mais intenso. E na Avenida Santa Catarina também já começa a formar aquela fila de Camboriú, direção Balneário Camboriú, né? Ali a partir do Comprão Coque Atacadista em diante. Também Avenida Santa Catarina com bastante trânsito, trânsito bem intenso nesta manhã de quarta-feira, né? Daquele jeito, trânsito intenso em vários trechos, tanto BR-101 no sentido norte em Balneário Camboriú, no sentido sul entre Balneário Piçarras e Navegantes, e em Itajaí ali na Contorno Sul também com bastante trânsito neste horário. Agora 7 horas e 8 minutos, lembrando que você pode participar com a gente via WhatsApp, que é o 999019410. 999019410 para participar com a gente via WhatsApp, manda sua mensagem, como é que está o trânsito aí por onde você está passando, que a gente atualiza em tempo real aqui para os nossos ouvintes. E aproveita e segue a gente também lá no Instagram, no arroba Jornal da Manhã Litoral Norte no Instagram. Manda sua mensagem por WhatsApp e também segue a gente no Instagram para ficar por dentro dos bastidores do nosso programa.
1: Vamos então com as nossas notícias, Anderson, notícias da nossa região, e eu começo falando de Itapema, porque a Defesa Civil reforça o cadastro gratuito para o recebimento de alertas meteorológicos e com o objetivo de ampliar a prevenção e garantir que a população receba informações rápidas em situação de risco. A Defesa Civil de Itapema reforça a importância do cadastro gratuito para o recebimento de alertas meteorológicos. A iniciativa permite que moradores sejam informados antecipadamente sobre a previsão de chuvas intensas, alagamentos, deslizamentos e outras ocorrências que possam oferecer risco, né? O cadastro pode ser realizado de forma simples e gratuita. Pelo sistema de SMS, basta enviar uma mensagem de texto com o CEP de Itapema para o número 40199. A partir da confirmação, o usuário passa a receber automaticamente os alertas emitidos para a região. Outra opção é o cadastro via WhatsApp também. Para isso, basta adicionar aos contatos o número oficial da Defesa Civil Nacional, que é 61-2034-4611, e enviar uma mensagem inicial e seguir as orientações. O serviço permite o recebimento de avisos e recomendações diretamente pelo aplicativo. E além dos alertas convencionais, a Defesa Civil também destaca a importância dos alertas severos, né? Ferramenta utilizada em situação de risco extremo. Nesses casos, o aviso é enviado diretamente aos celulares localizados na área de risco e emite um sinal sonoro, mesmo quando o aparelho estiver no modo silencioso, garantindo que a população seja informada com rapidez em situações de emergência. Então tá aí uma importante medida de prevenção, principalmente para essa semana, onde nosso volume de chuvas está consideravelmente maior, né, devido aí essas alterações climáticas. Então fica o recado para você, nosso ouvinte de Itapema e também de outras regiões, né? Um acesso simples, fácil, via celular, mas que você já consegue se manter informado da situação das chuvas e também evitar riscos aí de deslizamentos em áreas onde você mora ou está transitando no momento. Então fica o recado, né, para você, nosso ouvinte, fazer esse cadastro com a Defesa Civil online de forma simples via SMS ou pro WhatsApp para se manter informado dos alertas da Defesa Civil.
0: Agora 7 horas e 11 minutos, vamos falar de Balneário Camboriú, porque foi anunciada ontem a programação de aniversário do mês de julho, né? Aniversário de Balneário Camboriú no mês de julho. Então, no mês em que Balneário Camboriú completa 62 anos de emancipação política administrativa, celebrada no dia 20 de julho, a Prefeitura preparou uma programação diversificada para comemorar. As ações acontecerão durante todo o mês, proporcionando momentos de atrações culturais, realização de eventos tradicionais e entregas à comunidade. O Viva BC Festival terá sua primeira apresentação nesta sexta-feira, dia 3. Serão cerca de 120 apresentações pela cidade, contemplando pontos turísticos, espaços privados com acesso público e gratuito e locais de grande concentração de pessoas. A proposta é que os mais variados gêneros musicais tomem conta da cidade, envolvendo moradores e turistas na comemoração. Também na sexta-feira, outros dois tradicionais eventos iniciam em Balneário Camboriú. Com entrada gratuita, música ao vivo e comercialização de comidas típicas da região, o bairro Estaleiro recebe a 15ª Festa da Tainha até domingo. Já a 17ª edição do Festival Gastronômico Balneário Saboroso acontece até dia 31 de julho, com 37 restaurantes participantes. No Dia Mundial da Pizza, 10 de julho, Avenida Atlântica, na Barra Sul, receberá 162 metros de pizza. Ação será homologada pelo ranking Brasil como maior pizza linear do país, distribuirá mais de 11 mil fatias de pizza gratuitamente à comunidade. Na mesma data, o SC Custom Show 2026 inicia no Expo Centro Balneário Camboriú. Com programação até domingo, o evento é destaque da cultura custom na América Latina. Já a 16ª Caminhada toma conta da Avenida Atlântica no dia 11 de julho, a partir das 9 horas. O evento é um tradicional passeio de tutores com seus pets, com campanha de conscientização sobre os direitos dos animais. Já a tradicional Festa dos Amigos está marcada para o dia 18 de julho, das 11 às 17 horas, na orla ali, entre a Rua 3000 e a Praça Almirante Tamandaré, na Praia Central. O evento reúne grupos de amigos e entidades do terceiro setor em celebração ao aniversário do município. O show nacional com Alexandre Pires chega à Praia Central às 18 horas do dia 19 de julho. O músico se apresenta com o projeto Pagonejo Bom, que une o pagode e o sertanejo em um único espetáculo, transformando grandes clássicos da música sertaneja em arranjos envolventes de pagode, além de relembrar sucessos de sua carreira. O palco será montado na altura da Praça Almirante Tamandaré para um espetáculo totalmente gratuito e repleto de sucessos com a abertura do grupo Sem Abuso. Já no dia 20 de julho, as comemorações envolvem o tradicional corte do bolo. Serão 62 metros de bolo distribuídos a partir das 8h30 da manhã na Rua 3 e 100, próximo à Casa da Família, no centro, e das 11 horas na Praça do Pescador, no bairro da Barra. A partir das 15 horas, o casamento coletivo oficializa o matrimônio de 62 casais no Expo Centro, para fechar com chave de ouro essa grande programação. Então, né, do dia 20 de julho. E, claro, programação durante todo o mês, né, com o Festival Gastronômico, que vai até o final do mês. O Viva BC Festival também até final do mês. Toda a programação de aniversário de Balneário Camboriú você encontra também lá no site da Prefeitura, né? Procura lá no site todos esses detalhes que eu trouxe aqui, com datas, com horários. Você encontra também no site lá da Prefeitura de Balneário Camboriú, para poder fazer a sua programação e já se preparar para muitos eventos, né? Muitos eventos mesmo. E tem ali entre os destaques o show nacional com Alexandre Pires.
1: Anderson, depois dessa notícia, 7 horas e 14 minutos, movimentação aí bem agitada, né, para o próximo mês, com certeza showzaço aí na praia de Balneário Camboriú. Mas agora, seguindo para Tijucas, vamos falar de importante obra, porque Tijucas conquista licença para os moles da barra e dragagem. A Prefeitura de Tijucas, nesta quarta-feira, né, no caso hoje, viu um dos momentos mais importantes aí da história do município, falando no âmbito de obras. O município recebe oficialmente a licença ambiental de instalação, a LAI, para a construção dos moles da barra e a dragagem da foz do Rio Tijucas, na região conhecida como Boca da Barra. Emitida pelo Instituto do Meio Ambiente de Santa Catarina, o IMA, a licença marca a conclusão de todas as etapas de licenciamento ambiental e autoriza o início da execução daquela que é considerada a maior obra estruturante já planejada para o município. A entrega oficial ocorre às 9 horas no anfiteatro Leda Regina, reunindo autoridades estaduais, municipais e representantes da comunidade e do setor produtivo. O ato encerra um processo técnico e ambiental construído ao longo de décadas e inaugura uma nova etapa para o desenvolvimento de Tijucas, e resultado desse trabalho conjunto, né? O projeto prevê investimento estimado de R$ 55 milhões e contempla a construção de 2 moles de enrocamento. Um com 481 metros, o mole do norte, e outro com 342 metros, o mole do sul. Então, esses dois moles de enrocamento, totalizando 823 metros de estrutura. Também será realizada a dragagem da foz do Rio Tijucas, com a retirada de mais de 112 mil metros cúbicos de sedimentos acumulados ao longo de mais de 2 décadas, permitindo a abertura de um canal de navegação com profundidade de 2,5 e 6 mil metros. E elaborado pelo Hidrótopo Consultoria e Projetos, o empreendimento já havia recebido autorização da Marinha do Brasil e licença ambiental prévia concedida pelo IME em setembro de 2025. E com a emissão da licença ambiental de instalação, todas as exigências legais e ambientais para o início da obra foram cumpridas. Então, hoje, quarta-feira, dia importante para o município de Tijucas, né? Porque agora, oficialmente, o município tem a licença para construir ali os moles da barra e também a dragagem desse importante canal dentro do município de Tijucas.
0: Agora, 7 horas e 17 minutos, por falar em grande projeto. Foi apresentado ontem, né, o projeto do novo estádio do Marcílio Dias. O gigantão das avenidas, então, vai ganhar uma nova arena moderna que promete ser um marco de arquitetura e transformação na região ali entre as avenidas, né, Avenida 7 de Setembro e Marcos Conder. O projeto do novo estádio Dr. Ercílio Luz, né, o conhecido gigantão das avenidas, foi apresentado na noite dessa terça-feira no auditório do Centro Eventos. O projeto foi doado pelo Instituto Mais Itajaí para o município, que vai fazer a licitação e execução da obra. Na primeira fase, o estádio vai contar com 12.800 lugares, ou seja, quase 13 mil lugares para torcedores, e aproximadamente 18 mil lugares, aliás, 17 mil metros quadrados, e o projeto tem aí uma segunda parte para 18 mil lugares. O projeto foi concebido para atender às normas atuais de segurança e conforto, oferecendo uma estrutura adequada para receber as partidas e outros eventos. Em uma segunda etapa, como eu falei, né, o projeto será, a arena pode ser ampliada para 18 mil lugares, com o acréscimo de 5 mil assentos. A expansão faz parte do planejamento de longo prazo do clube e busca adequar o estádio ao crescimento da demanda e a realização de competições de maior porte. Atualmente, o estádio Dr. Ercílio Luz comporta 6 mil torcedores. O custo do projeto executivo ainda não foi definido e o orçamento vai depender da conclusão dos estudos técnicos que envolvem arquitetura, engenharia e outras especialidades. Somente após a elaboração desse projeto será possível estimar o investimento necessário para a execução da obra. A obra também será... É, tem projeto para receber um grande boulevard com um centro comercial de lojas, bares e restaurantes, valorizando o entorno do estádio e transformando aquela região em um moderno ponto de atração que une tanto a paixão pelo Marcílio Dias quanto uma área de lazer e entretenimento para toda a população. Então, esse projeto foi lançado ontem, né, lá no Centro Eventos, né, com a presença aí de autoridades, da torcida também, né, o evento foi aberto ao público e a projeto apresentado, né, contratado pelo Instituto Mais Você, por um renomado arquiteto, né, que o Daniel Fernandes, né, que já fez aí vários projetos, inclusive projeto de modernização do Maracanã, também está fazendo projeto de modernização lá no estádio do River Plate na Argentina. E essa é apenas a primeira etapa, né, um master plan, como eles falam. E agora sim a prefeitura recebe esse master plan, vai fazer o projeto, né, vai contratar o projeto e depois licitar a obra. Segundo o prefeito Robson Coelho, né, que estava ontem lá na apresentação, ele estima que no primeiro semestre do ano que vem, né, feito todos os processos de licitação, no primeiro semestre do ano que vem já inicia a obra, e a obra vai ocorrer sem precisar que o Marcílio Dias pare de jogar ali no estádio, né? Vai correr em partes para que o estádio continue sendo utilizado, o Marinheiro não fique aí sem local para jogar. O custo, segundo o prefeito, pode chegar a 100 milhões de reais, mas isso ainda vai ser avaliado com o novo projeto, né? Com a elaboração do projeto que ainda vai ser licitado. E essa primeira parte, né, de 12 mil, quase 13 mil lugares, vai ser custeado pela prefeitura. Aí depois a ampliação para 18 mil lugares, aí sim vai ter que partir da iniciativa privada. Então são algumas informações extras aí também. Estive ontem lá no evento acompanhando, né, realmente. Aí um projeto muito bacana e que promete também mudar a cara do centro da cidade, né? Um estádio com áreas também comerciais, né, e de convivência para o centro da cidade. Agora 7 horas e 21 minutos, nós vamos para o nosso primeiro intervalo aqui do nosso Jornal da América Litoral Norte. Só fazer aqui um registro do WhatsApp, nosso ouvinte mandou: bom dia, o túnel do São Roque liberado. Ontem a mesma ouvinte tinha falado, né, que o túnel estava alagado, não tinha como passar ontem em função das chuvas, mas hoje o túnel do São Roque está liberado, então o trânsito fluindo também naquele trecho ali, né, próximo à Marginal, ali, né, na Marginal, sentido sul ali da BR-101. Agora sim, vamos para o nosso intervalo. Na volta do intervalo, mais informações do trânsito e também mais notícias da nossa região. Já voltamos.
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1: Agora 7 horas e 29 minutos, estamos de volta aqui com o nosso Jornal da Manhã Litoral Norte, na Jovem Pan 94,1, para mais de 50 cidades da nossa região, recebendo sinal da Jovem Pan na manhã desta quarta-feira, hoje dia 1º de julho de 2026, né? Já iniciamos oficialmente então o segundo semestre do ano de 2026, com o início do mês 7, o mês de julho. Vamos a mais um boletim de trânsito. Nós já temos participações, inclusive, aqui dos nossos ouvintes via WhatsApp, né? Mais mensagens aqui sendo enviadas. Nosso ouvinte manda aqui a respeito da BR-101, aliás, né? Saída de Navegantes para 101 Sul parada. Acredito que a BR deve estar travada, né? Ali na 470, né? Que o nosso ouvinte manda. Realmente, aquele trecho ali final da 470, antes, o trecho da 470 antes de chegar ali na BR-101, realmente já tem congestionamento, né? Para quem vai acessar a BR-101, vai pegar ali bem travado. E a alça de acesso também está travada, por quê? Porque o sentido sul da BR-101 também está congestionado, né? Esse congestionamento começa lá em Balneário Piçarras, né? Na altura de Balneário Piçarras, se estende até a ponte de Navegantes. Então, chegando ali em Navegantes, também o trânsito está congestionado. E com isso, a própria BR-470, né? Para quem está indo de Navegantes direção BR-101, quer entrar na BR-101, já vai pegar ali um congestionamento, vai ter que esperar na fila até chegar a sua vez. Continuando aqui na BR-101, sentido sul, depois em Itajaí o trânsito flui melhor a partir da ponte, mas nós temos ali a partir do trevo de Ilhota, né, o trevo da Jorge Lacerda, aí sim um trânsito mais intenso também em Itajaí, na BR-101, no sentido sul. Sentido norte também tem um trecho ali um pouco mais movimentado, mas o trânsito mesmo mais intenso está no sentido sul. Jorge Lacerda, mais um dia aí com fila, né, o congestionamento, fila um pouco menor do que os dias anteriores, mas temos aí trânsito bem intenso na Jorge Lacerda também, né? Também congestionada neste momento, aí uma boa fila ali até chegar na BR-101, trecho longo ali até chegar na BR-101, né? Ou para quem vai seguir Itajaí via Reinaldo Schmidhausen. Ainda falando de BR-101, sentido norte em Balneário Camboriú continua bem congestionado. Saída do túnel do Morro do Boi em diante, temos bastante congestionamento. E esse trecho do sentido norte, esse congestionamento se estende quase até o limite com Itajaí, né? Temos indicativo aqui de acidente na via, então trânsito bem lento neste momento, né? E o congestionamento só aumentando no sentido norte da BR-101 em Balneário Camboriú. Avenida Santa Catarina segue também com trânsito bem intenso, né? Aliás, aumentou bastante a fila na Santa Catarina no sentido Camboriú para Balneário, vai pegar bastante trânsito, então quem pegar ali a Avenida Santa Catarina para chegar até a BR-101 até Balneário, ou seguir para Balneário Camboriú, vai pegar bastante trânsito. Marginal Oeste também, né? Mesma forma, né? Também já bem movimentada, com trânsito intenso e congestionado na Marginal Oeste ali da BR-101 também, naquele trecho próximo à Avenida Santa Catarina. Então são alguns dos principais pontos na BR-101, né? Tanto Itajaí quanto em Balneário Camboriú. Nosso ouvinte manda aqui, ó, a BR-101 sul parada a norte tranquilo, né? Realmente o trânsito está bem intenso no sentido sul da BR-101 ali, na altura da Ponte Navegantes em diante. O trânsito libera, mas o sentido sul até chegar ali tá bem complicado, e em Itajaí também complica um pouco mais. Vamos falar um pouquinho da situação dentro de Itajaí agora, porque nós temos contorno sul já com aquele congestionamento que é normal para quem entra em Itajaí via contorno sul, já vai pegar o trânsito parado ali naquele trecho até chegar na Câmara de Vereadores, né, aquele trecho ali, até chegar no terminal de ônibus da Ressacada, o trânsito bem intenso, e depois, pouco mais para frente também, naquele trecho próximo ao Univale, né, a partir do Comprão Coque Atacadista em diante, o trânsito está bem complicado até chegar na Rua Uruguai ali, naquele trecho que passa pela Univale. A própria Rua Uruguai neste momento bastante travada, temos a Marcos Conde com bastante trânsito nesta manhã também, né, o começo da Marcos Conde e depois ali entre o estádio Doutor Ercílio Luz e a Joca Brandão, temos bastante trânsito também naquele trecho ali da Marcos Conde, né? Quase na totalidade da Marcos Conde congestionada neste momento. Então são alguns dos principais pontos de trânsito. Reinaldo Schmidhausen também com uma fila bem grande, tá? Fila bem grande na Schmidhausen no sentido centro. Então trânsito até passar ali a ponte da Barra do Rio, o trânsito vai ficar bem complicado também na Schmidhausen. Um pouco de paciência aí para os motoristas que estão trafegando em Itajaí nesta manhã. Então algumas das principais vias. E para fechar aqui o Adolfo Konder também, né? Adolfo Konder no sentido centro, para quem entra em Itajaí, já a alça de acesso já está travada. Então Adolfo Konder também congestionada nesta manhã de quarta-feira. O trânsito começa daquele jeito, né? Começamos também o dia com bastante chuva, né? A madrugada com bastante chuva. Então muita gente saindo de carro ainda. Esse tempo aí não está dando para confiar, embora agora o sol até esteja dando as caras aqui na Baía Afonso Vipel, mas de modo geral o tempo é bem instável. Lembrando que você pode fazer como nossos ouvintes aqui, vai mandar mensagem pra gente pelo 99901-9410. 99901-9410 é o nosso WhatsApp para você mandar sua mensagem. Como é que está o trânsito aí, por onde você está passando, que a gente atualiza em tempo real para os nossos ouvintes. E aproveita e segue a gente também no Instagram, no arroba Jornal da Manhã Litoral Norte, para ficar por dentro dos bastidores do nosso programa.
3: Agora, 7 horas e 35 minutos, vamos com algumas notícias de segurança aqui da nossa região, Anderson. E eu começo falando de uma notícia de Brusque, onde um motoboy é agredido por morador após ser confundido com um servidor do Samai. O entregador por aplicativo foi agredido na manhã de segunda-feira na rua Max Furbriger, no bairro Souza Cruz, em Brusque, após ser confundido com um servidor do Samai. O guarda de trânsito de Brusque foi acionado, né, inicialmente para atender uma ocorrência de atropelamento envolvendo um pedestre e uma motocicleta, mas encontrou uma situação diferente ao chegar ao local. Durante a averiguação, os agentes constataram que o motociclista, que trabalhava realizando entregas, havia sido agredido por um morador da região. De acordo com as informações apuradas pela GTB, pela Guarda de Trânsito de Brusque, o homem acreditou que o motoboy fosse um funcionário do Samai, que estaria no local para realizar um novo corte no fornecimento de água de um imóvel. Conforme relatos, o abastecimento da residência havia sido interrompido anteriormente, mas o morador teria restabelecido a ligação por conta própria. Ao ver um entregador passando pela rua para realizar uma entrega, ele confundiu com o servidor da autarquia e iniciou as agressões. A equipe da Guarda de Trânsito controlou a situação, realizou os procedimentos administrativos e registrou a ocorrência também. O motociclista recusou o atendimento médico e deixou o local por meios próprios. Então, um caso um tanto quanto inusitado, né? Nessa segunda-feira, em Brusque, um motoboy é agredido por morador após ser confundido com o servidor do Samai. Morador, então, tinha pensado que seria um possível corte aí no abastecimento de água da sua residência.
1: Agora, 7 horas e 37 minutos, antes da gente fazer mais um intervalo aqui no nosso Jornal da Manhã Litoral Norte, uma notícia agora em tempo real, né? Uma notícia que acaba de ser divulgada pelo Ministério Público de Santa Catarina. Mega operação interestadual cumpre 320 ordens judiciais contra núcleo de facção criminosa com atuação em Santa Catarina. Então, na manhã desta quarta-feira, né, já agora, né, ocorrendo neste exato momento, o Grupo de Atuação Especial de Combate às Organizações Criminosas, o GAECO, do Ministério Público de Santa Catarina, em ação vinculada à 39ª Promotoria de Justiça da Comarca da Capital, deflagrou a Operação Coluna Sul, a maior da Força-Tarefa, destinada a apurar o crime de integrar organização criminosa no âmbito de investigação que apura a atuação de facções criminosas em 6 estados brasileiros. Santa Catarina, Rio Grande do Sul, Paraná, São Paulo, Mato Grosso do Sul e Minas Gerais. A Operação Coluna Sul foi deflagrada pelo GAECO, então do Ministério Público de Santa Catarina, e representa uma ação vigorosa destinada a apurar o crime de integrar organização criminosa que pratica e coordena atividades criminosas dentro e fora das unidades prisionais do Estado. Neste momento, estão sendo cumpridos 320 ordens judiciais expedidas pela Vara Estadual de Organizações Criminosas de Santa Catarina, sendo 151 mandados de prisão temporária e 169 mandados de busca e apreensão contra suspeitos de integrarem essa facção criminosa. A Operação Coluna Sul constitui desdobramento de investigação iniciada no âmbito da Operação Maserati e tem como objetivo prioritário manter ações firmes contra a capacidade de articulação das atividades de organização criminosa investigada. Conforme apurado, os investigados estariam envolvidos na prática de múltiplos delitos, incluindo organização criminosa, tráfico de entorpecentes, associação para o tráfico, homicídios e porte ilegal de arma de fogo. A operação mobiliza em Santa Catarina 103 integrantes do GAECO e aproximadamente 552 agentes de segurança pública, além de empregar 198 viaturas e 2 helicópteros. A mega operação conta com uma ampla mobilização logística do GAECO, que inclui 5 bases operacionais em Santa Catarina, em Florianópolis, Joinville, Lages, Chapecó e São Miguel do Oeste. Em cada uma delas, as equipes da Força-Tarefa atuam de forma integrada para coordenar o cumprimento simultâneo das ordens judiciais. Então, também envolvem aí os GAECOs, né, do Ministério Público do Rio Grande do Sul, Paraná, São Paulo, Mato Grosso do Sul e Minas Gerais também estão em apoio ao cumprimento dessas ordens judiciais fora do estado de Santa Catarina. Então, uma mega operação que ocorre neste momento em todo o estado de Santa Catarina. São 320 ordens judiciais sendo cumpridas pelo GAECO, né, nessa operação, a Coluna Sul. Chama atenção também a quantidade de mandados de prisão, né? 151 mandados de prisão temporárias sendo cumpridos nesta manhã de quarta-feira aqui no estado de Santa Catarina. Além disso, 169 mandados de busca e apreensão. Então, essas são as informações do GAECO, do Ministério Público de Santa Catarina, enquanto a Coluna Sul, nessa operação, essa mega operação, está ocorrendo neste exato momento. Agora, 7 horas e 40 minutos, nós vamos para mais um intervalo aqui do nosso Jornal da Manhã Litoral Norte e, na volta do intervalo, mais informações do trânsito, informações também do tempo, né? Como é que fica o tempo para hoje, e a gente fala um pouquinho de esporte. Tivemos derrota do Brusque ontem e também tem Copa do Mundo aí. Ontem a França botou medo em todo mundo e a gente fala disso depois do intervalo.
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8: Agora 7 horas e 48 minutos, estamos de volta com o nosso Jornal da Manhã Litoral Norte aqui na Jovem Pan 94,1 para mais de 50 cidades da nossa região recebendo o sinal da Jovem Pan na manhã desta quarta-feira, hoje dia 1º de julho de 2026. Vamos para mais um boletim de trânsito aqui no nosso programa. Vamos com a atualização do trânsito então. Nós temos em Itajaí, por exemplo, bastante trânsito na Contorno Sul, né? Continua ali um trânsito bem intenso. Principalmente para quem entra em Itajaí via Contorno Sul, vai pegar o trânsito bem intenso neste horário. O trecho ali a partir da entrada de Itajaí, direção centro até a Câmara de Vereadores, tem congestionamento. E depois ali a partir do Comprão Coque Atacadista, em direção à Univale, também vai pegar bastante trânsito neste horário. Então, ali aquele trecho todo que atravessa a Univale tem congestionamento. Além disso, a Rua Uruguai também bastante congestionada. Chama atenção outras vias aqui, né? Eu já tinha citado a Marcos Conde, por exemplo. Neste momento continua aquele congestionamento entre o estádio Doutor Ercílio Luz e a Joca Brandão, também com bastante congestionamento neste horário. Nós temos Oswaldo Reis, para quem está indo de Balneário, direção Itajaí, passando a Praia Brava ali, o trânsito já fica bem travado. Então, uma fila bem grande no Oswaldo Reis, até chegar na altura do bairro Fazenda, em Itajaí. Esse trânsito bem intenso para quem está no Oswaldo Reis, sentido Itajaí, né? Passou ali, descendo a Praia Brava, o trânsito vai ficar bem complicado no Oswaldo Reis. E a mesma forma para quem está indo da 7 de setembro direção Oswaldo Reis, ou seja, no sentido oposto, na direção Balneário Camboriú, também a 7 de setembro até chegar no Oswaldo Reis, também já está bem travada ali na altura do bairro Fazenda. Então, dois pontos aí, dois trechos, né? Tanto a 7 de setembro quanto a Oswaldo Reis bem congestionadas já neste horário, né? Tanto para quem chega em Itajaí, né, via Oswaldo Reis, quanto para quem está saindo de Itajaí em direção ao Balneário Camboriú. Reinaldo Schmidhausen também continua aquela fila bem intensa, né, ali para quem está indo do bairro Cordeiro, direção centro, né, aquela região ali, Cordeiros, Murta, aquela região da cidade, vai pegar bastante trânsito também na Schmidhausen, tá travada a Schmidhausen até chegar ali na altura, aquela ponte que vai para a Barra do Rio, o trânsito está bem complicado também. Falar um pouquinho de BR-101 agora. Nós temos vários pontos congestionados na BR-101 também. Nós temos sentido sul da BR-101 entre Balneário Piçarras e Navegantes. Segue aquele congestionamento, né? O trânsito bem travado, não flui, né? O trânsito segue parado ali naquele trecho. Além disso, a BR-470 também, para quem sai da 470 para entrar na 101 Sul, vai pegar bastante congestionamento também, né? O trecho ali vai pegar a alça de acesso parada também neste momento, bem travada. E depois, passando a Ponte Navegantes para quem já está na BR no sentido sul, trânsito intenso também na BR-101 em Itajaí, né? O trecho todo aí de Itajaí com bastante trânsito, principalmente entre os trevos, né? Entre o trevo de Ilhota e o trevo de Brusque, nós já temos aí congestionamento. Tem um trânsito travado também neste horário. Jorge Lacerda aumentou um pouquinho a fila no sentido BR-101. Para quem vai de Ilhota direção Itajaí, também vai pegar bastante trânsito ali na Jorge Lacerda. Vamos falar de Balneário Camboriú, porque Balneário também tem congestionamento hoje, né? Saída do túnel do Morro do Boi, no sentido norte, dali em diante até praticamente o limite com Itajaí, nós temos congestionamento neste momento no sentido norte da BR-101. Temos ali indicativo de acidente, então... Trânsito bem travado também no sentido norte em Balneário Camboriú. Isso não é tão comum, né? Embora ali alguns trechos sejam mais movimentados, mas esse congestionamento na extensão quase toda da BR-101 não é tão comum. Então, temos também acidente ali naquele trecho. E a Avenida Santa Catarina não precisa nem falar, né? Agora, neste momento, para quem vai de Camboriú para Balneário, mais ainda com a BR-101 parada, congestionamento também na Santa Catarina, praticamente a extensão toda da Santa Catarina está congestionada neste momento para quem vai de Camboriú para Balneário Camboriú. Então são vários pontos aí de trânsito e congestionamento na nossa região, né? Tanto na 101 em Balneário, né, no sentido norte, ali entre Piçarras e Navegantes no sentido sul, Itajaí também está congestionado. E o destaque também para Oswaldo Reis, para quem está indo de Balneário, direção Itajaí, passou a Praia Brava, vai pegar bastante trânsito também na Oswaldo Reis até chegar no bairro Fazenda, em Itajaí. Agora 7h53, vamos ao boletim de trânsito. Temos o boletim da ABC Trânsito, né? Para as interdições de via desta quarta-feira. Então, interdições parciais em Balneário Camboriú, na Avenida Atlântica, entre a Rua 2500 e a Rua 1001, das 8h30 ao meio-dia e das 13h30 às 17h. Na Avenida Brasil, próximo da Rua 3550, das 8 às 17h. Na Normando Tedesco, ali no número 4770, das 7 às 18h. Na Rua Bruno Zabel, número 415, das 10 ao meio-dia. Na Rua Samuel Rocha, número 10, das 13 às 15 horas. E na Rua Chile, número 10, das 8 às 11 horas. Interdições totais de via. Na Rua Jardim da Saudade, na esquina com a Emanuel Rebelo dos Santos. E Rua Ademar Rebelo Linhares, das 8 às 10 horas. E na Rua Panamá, na esquina com a Avenida Palestina e a Rua Paquistão, das 11 às 17 horas. Na Rodezinho do Pavan, na esquina com a Napoleão Vieira e também com a Virgílio Rodrigues Pereira, em função ali da retirada da estrutura da festa da Tainha. Na Rua Cegonha, na esquina com a Rua Carcará e também na Rua Juruva, na esquina com a Avenida das Gaivotas, e na Rua Panamá, na esquina com a Palestina e a Paquistão, a partir das 8 horas. E também, claro, no complexo do Morro do Careca, outro trecho aí que a gente cita também diariamente. Também temos interdições totais de via nesses trechos todos aí que eu citei, segundo o informativo aqui, o boletim emitido pela BC Trânsito em Balneário Camboriú. Lembrando que você pode participar com a gente via WhatsApp, que é o 999019410, 999019410. Manda sua mensagem, como é que está o trânsito aí, por onde você está passando, que a gente atualiza em tempo real para os nossos ouvintes. E aproveita e segue a gente também lá no Instagram, no @ Jornal da Manhã Litoral Norte. Duda Nunes, temos um sol querendo aparecer aqui na Bahia Afonso Vipio, aqui em Itajaí. Será que o tempo vai mudar ou a instabilidade continua para essa quarta-feira, Duda?
6: Anderson, essa instabilidade, esse tempo instável segue em todas as regiões do estado, com muitas nuvens e condições para chuva ao longo do dia, Anderson. Então pode ser que essa chuva retorne em diferentes horários aqui em Itajaí, por exemplo. Agora, 7 horas e 55 minutos aqui em Itajaí, nós temos 17 graus, com sensação térmica também de 17 graus. E para hoje temos máximas de até 24 graus. Olha só que marco nessas últimas semanas, né? Estávamos aí com máximas de apenas 17, 18 graus até semana passada. E hoje devemos bater aí os 24 graus próximo ao meio-dia, uma hora da tarde. Então temperaturas mais amenas, mais tranquilas, né? Mas, Anderson, esse indicativo de chuva permanece durante toda essa terça-feira, durante toda essa quarta-feira, melhor dizendo, e também em parte da quinta-feira. Então amanhã, possivelmente, também teremos chuva, né? Durante a madrugada, começo da manhã também, Anderson.
8: Agora 7 horas e 56 minutos, vamos falar um pouquinho de esporte, falar de futebol. Antes da gente falar de Copa do Mundo, ontem teve complemento da 12ª rodada da Série C do Campeonato Brasileiro e nós tivemos a derrota do Brusque jogando lá em João Pessoa, na Paraíba. O Brusque foi derrotado pela equipe do Botafogo da Paraíba por 2-0, né? Era o último jogo que faltava aí para fechar a 12ª rodada da Série C do Campeonato Brasileiro. Mas, apesar da derrota, não muda nada pro Brusque, né? Ele continua na vice-liderança, perdeu uma oportunidade de ser líder, né? O Guarani é o primeiro com 22 e o Brusque é o segundo com 21 pontos. Então tá bem colocado o Brusque ali, sem perder posições por conta dessa derrota que aconteceu na noite de ontem. Vamos agora sim falar de Copa do Mundo. Vou começar pelos jogos de ontem, né? Jogos de ontem na Copa do Mundo. Nós tivemos a definição do adversário do Brasil na próxima fase. E um jogão, hein? Costa do Marfim, Noruega, 2-1 para a Noruega. Golzinho, gol no finalzinho do jogo do Haaland. A Noruega elimina a Costa do Marfim na fase de 16avos. Vai pegar o Brasil no domingo, 17 horas, pelas oitavas de final da Copa do Mundo. Então, teremos aí o confronto do Brasil com o Haaland e outros bons jogadores, né? A Noruega não é só o Haaland, mas tem outros, tem o Odegaard, tem outros jogadores de qualidade na Noruega. Será um jogo muito difícil para a seleção brasileira, mas isso até sexta-feira a gente comenta. Ontem também tivemos a vitória da França, 3-0 sobre a Suécia, mas assim, não é que foi 3-0, foi 3-0 fora o baile, poderia ter sido 6 ou 7. Só no primeiro tempo a França teve um gol no lado do Mbappé e duas bolas na trave. Então, e o Mbappé fez 2 gols. Agora tem 6 gols, tá junto com o Messi na artilharia da Copa. E o outro gol do Barcola também. E olha, fora o baile. Duda Nunes, tá com medo da França, Duda?
6: Te falar, hein, Anderson. Aquele Megatron tá complicado.
8: É, Mbappé, né? Mbappé monstruoso. Olise jogando muita bola e ainda tem Dembélé, Doué, é um timaço.
6: É um craque, né? Tem que ter medo, tem que ter medo.
8: Tem que ter medo. Vamos ver. Mas a boa notícia pra você, Duda, é que o Brasil só pega a França na final. Então, podemos chegar até a final e aí, final é final, né?
6: Vamos ver, porque esse jogo de domingo também tá me dando medo, hein, Anderson?
8: É, você falou ali do Haaland, né? É. Medo do Haaland também?
6: Também.
8: Perigoso, né?
6: Perigosíssimo.
8: Além disso, ontem à noite nós tivemos a vitória do México, em que campanha faz o México, né? Com a sua torcida, jogando lá no seu país. México 2-0 no Equador, sem muitas dificuldades também, classificado o México. A França vai pegar o Paraguai no sábado, o Paraguai que eliminou a Alemanha, hein? Aí o Paraguai, com certeza, né? Os brasileiros já estão desde ontem na internet falando: Paraguai, você tem uma missão. Mas, sinceramente, acho difícil parar Mbappé e companhia. Os jogos de hoje, 13 horas, Inglaterra e Congo. Quem passar de Inglaterra e Congo vai pegar o México na próxima fase. E daí, quem passar de México e Inglaterra pode pegar o Brasil nas quartas de final. Então, tá, é a chave do lado do Brasil essa. Então, hoje, 13 horas, Inglaterra e Congo. 17 horas, Bélgica e Senegal. E 21 horas, Estados Unidos e Bósnia. São os jogos dessa quarta-feira na Copa do Mundo, né? Quarta-feira de bons jogos também, né? Não tem aí nenhuma... Principalmente o jogo da Inglaterra, né? É o principal jogo do dia, já às 13 horas. E depois ali, Bélgica, Senegal, Estados Unidos e Bósnia, que inclusive vai ser um cruzamento aí. As duas seleções que passarem desses dois confrontos vão se enfrentar também nas oitavas. Duda Nunes, podemos ir embora.
6: Anderson, depois dessas informações, encerramos aqui mais uma edição do nosso Jornal da Manhã Litoral Norte. Obrigada você, nosso ouvinte, por ter começado essa quarta-feira com a gente. Amanhã, quinta-feira, nos encontramos novamente aqui na Jovem Pan 94,1 com todas as notícias da nossa região. Uma excelente quarta-feira a todos e até amanhã. Tchau!
8: Valeu, Duda Nunes. E ainda uma última informação relacionada ao esporte, né? O jogo do Marcílio Dias com a Portuguesa foi confirmado para sábado, 18 horas. Então, no próximo sábado, até porque o Brasil joga no domingo, Marcílio Dias e Portuguesa, 18 horas, no Gigantão das Avenidas. Inclusive, já tem ingresso à venda com promoção. Dito isso, vamos embora, desejando uma boa quarta-feira a todos. Voltamos amanhã, 7 horas da manhã. Fique agora com o Rock and Pop da Jovem Pan. Valeu, fui!
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0: Se é som bom que você quer, então prepare-se. Essa hora é diretaço, só de músicas pra você curtir aqui na número 1 do Brasil.
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0: Sequência que abre com Ted Swims, The Door. Uma

0: Ainda vem aí as mais pedidas da fã.
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0: 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Jovem Pan, 3 para as 10.
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0: matar as saudades. Você escolhe, hein? 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
0: Para começar, vamos de Sam Fender e Olivia Zinn, Raining.

0: Sucesso em 8ª posição, Dave Thames, Ray Dance. Na 9ª, Grace Evans, That's So True. E lá no 10º lugar, Sam Fender e Olivia Jean, Raining. Depois do intervalo, vem aí o top 5 das mais pedidas e também rola aquele flashback da manhã. Você fica à vontade, hein? Vem com a gente. Aproveita para pedir a sua música preferida. Manda mensagem aqui pro WhatsApp 47 99 01 9410 ou pelas redes sociais, @ Jovem Pan Itajaí. 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Jovem Pan, 10h27.
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lugar, Alex Warren Ordinary. No terceiro, Taylor Swift, Opalite. O flashback mais pedido com Fairmore, The Only Exception. Quarta posição, Lola Young Messi. E na quinta, Ted Swings, Lose Control. Depois do break, tem muito mais pra você que tá aí aproveitando amanhã no rádio ou nos apps da Pan. Aproveita também pra dar uma conferida no que tá rolando lá nas redes sociais. Tem sempre muita coisa legal no arroba Jovem Pan Itajaí. 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

0: 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Jovem Pan, 11 horas.
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Joyce Alane, Abalo Psicológico. Tate McRae Greedy, Benson Boone, Mystical Medical, Dua Lipa, Don't Start Now e Billie Eilish, Birds of a Feather. Depois do intervalo tem muito mais pra você.

0: 11:26.
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0: Pânico. 2 horas tem o Planeta PJ e mais tarde nosso novo encontro. 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Jovem Pan, 6 para o meio-dia.
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2: É isso aí, Bichovski. Como é que vocês estão, meus esquecidos pela CPMI? Tudo bem com vocês? Bom. Tudo bacana? Tudo certo? Olá, estamos aqui, né? Tudo bom? Tudo bom com vocês? Vou repetir mais uma vez, TPzinho, tudo
3: travou,
2: bom
3: travou,
2: com
3: travou,
2: vocês?
3: Travou,
2: travou, travou. Travou o TP. Travou o TP aqui em mim. Isso. Eu vou para o papel agora, olha, viu? Só nós temos uma cópia aqui, ó. Papelzão muito, muito
3: o analógico.
2: Bom. Esse é um papelzão aqui, ó, quando dá problema no TP. Agora voltou o TP. Oh. O programa mais desacreditado do programa Pânico pelas inebriantes plataformas da Jovem Pan. Bem-vindos ao programa que vibra com o Brasil na Copa e chora como o Brasil na economia. Por falar em economia, vamos de Mano Brown e Marcelo Rezende, trazendo um pouco da realidade brasileira. Vamos lá, Marcelão, com você, meu querido.
4: Boa tarde, Emílio Suriquimeli, antes corta desse programa, mim. Corta pra quatro. Corta. Eu não vou pedir pra cortar, que já deu problema no TP, segura aí, meu filho. A vida não tá fácil, Emílio. Tá mais barato criar o Ed Mota no terra do que uma família com cinco pessoas. A família do trabalhador tá uma zona. Tem gente que pega o metrô em Itaquera, quando desce na Sé já perdeu a carteira, o celular e mais três pre...

0: daria um filme.
1: Cala a boca aí, playboy. Salve, rapa, salve, massa. Firmeza é milhão. E aí?
2: Tudo certo,
3: ele
2: mano?
3: É bravo, né?
1: Firmeza, isso aí.
2: Tudo certo, tamo aí, mano, bravo.
1: Fala um bagulho pra vocês aí, essa vida é louca aí, tá ligado? O povo tá mais estourado que o cartão do Volcaro, moro? Enquanto isso, as minorias tão sofrendo mais que esses boy magia aí no banheirão da Smart Fit, tá ligado? Ô, o bagulho é louco, mano. Esses malucos aí tem que tomar a surra de jeba mole pra ver se cria vergonha. A economia tá zoada. Machismo pegando. E eu tô em desconstrução, tá ligado? Ei, se liga no movimento aí, senão o couro vai comer e sem massagem, mano. É isso aí. É, os caras falam.
2: Decepção, hein?
1: Decepção do quê? Decepção do quê?
3: Fala lá.
1: Cara, na sua aí, ó.
3: Vai dar um salve.
1: É, vou dar um salve mesmo. Tem que dar um salve lá nos malucos do Santos. Lá.
3: Isso aí, por favor.
1: Firmeza? Já que nós tá falando da salve, vai ter que descer aí, ó. Vai ter que descer em Santos lá, vou eu, o Alba.
3: Isso aí.
1: Firmeza? Vai, chama aquele velho lá aqui.
3: Milton Neves.
1: O Milton Neves também, cabeçudo. Aquele outro lá, o tiozinho, o Vila.
3: É, eu vou junto.
1: É isso aí, né? Tem que descer, dar um salve nesses malucos aí. Mandar um salve pra o Ipink aí, firmeza? E é isso aí. Vai lá, Emílio, antes que eu comece a falar umas verdades aqui pra vocês aqui. Vai lá, vai lá.
2: Muito bem, ele é muito bom, é o nosso Morgadinho. Vamos pra agenda dele? Já tem aí na sua cidade? Uhum. É o melhor stand-up comedy do Brasil. Se não tem, o show do Morgado não é um bom teatro.
3: É.
2: No meio chamam de... um time da França.
3: Lá vem, olha lá.
2: É. Não sei o que que é isso aí. Kylian Mbappé.
3: Kylian Mbappé.
2: É uma piada muito sofisticada. É o nosso Rogério Morgado.
4: Você tava com bola, hein?
3: Nossa.
4: Uma hora dessa.
3: Nossa, veio, oi, mas olha aqui. Olha, e ficou de boa.
4: Rocombole.
3: Sou eu mesmo, Rocombole. Deixa eu falar um negócio pra você aí, meu chapa. Ó, tivemos que mudar a data lá de Sumaré. Vai ser no dia 31 de julho ao invés do dia 12 de julho. Você que já comprou o seu no Bilheteria Express vai valer o mesmo ingresso, tá certo? Então, dia 31 de julho, uma sexta-feira. É, então, a gente teve que alterar essa data, o dia 12 aí de julho, tá certo? 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
1: aumentou.
3: Não, aumentou, meu. 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Porque a Deolane foi presa e eu quero pegar o contrato do Tigrinho dela, tá bom? Segue aí, Rogério Morgado.
2: É isso
3: Morgado.
2: Aí, Gordovski. Vamos agora pra ele? Morgadinho também tem apresentações em todo o Brasil, não é isso, Morgado?
3: Sim, eu e o Gueré. Fala aí, Gueré.
2: Ô, desculpa, Guerezito. Me perdoe.
3: É, não, eu estava aqui vendo. É que ele viu a testa gorda e ele falou, é o Morgadinho.
2: Não, estava vendo as contas.
5: Porra,
2: chegando.
5: 3 anos pra
2: as
5: perder contas... 40 quilos, o cara me chama de Morgado.
2: Diga lá, Guerezito. Onde é que você vai estar?
5: 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Valeu, Emílio, é isso aí.
2: É isso aí. Muita gente aqui conosco, hein?
5: É.
2: Muito obrigado, aliás, estou aqui nas nossas redes sociais acompanhando de perto as pessoas. Alguns tentam me pegar com o cu cabeludo,
5: Giuseppe Camões,
2: isso, Tomás Turban, sabe aquela?
5: Os espertalhões.
6: Yasmin também.
2: Isso, Yasmin, as minhas bolas. Eu, mas eu vocês sabem, Yasmin Asmã.
3: Eu não sabia.
0: Conhece Yasmin?
2: Tem, tem a Yasmin Asmã.
0: Pior que essa.
2: Eles tentam me
0: pior
2: pegar.
0: Pior que essa é só o Miro.
2: Eles tentam me pegar, é, a Mara. Tem muitos. Ai, eles tentam me pegar aqui, mas eu estou ligado. Cleiton Maru.
0: Oh.
2: Vejo que não tem nenhum.
0: Maru, é. Que seria?
2: O Germano Silva.
6: Também não.
2: O Sérgio Neves de Tabuna, na Bahia. E o Éder Dias de Portugal. Oba. Acompanhando a gente. Porque chegou a hora de homenagear quem compraria um álbum de figurinhas do Pânico de Papai. Quem emprestaria o CPF para o Delari tirar uma moto? É hora de nossa audiência, a Majestade.
7: A Majestade de hoje vem da masculina cidade de Campinas. O cara tem um restaurante especializado em porco. O mano é casadão com a Ana Zília e adora cozinhar. Palmas para José Carlos Arcanjo.
2: José Carlos. Ele é, ó, esse é o homem, hein? Esse, é, esse é o homem do porco, é igual. Carne, é carne de porco é sensacional. Né?
3: É o melhor.
2: Não
6: a
2: tem
6: costelinha.
2: Não, não tem comparação.
3: Uma panceta, né? O Delari pediu pra eu trazer um caminhão de torresmo pro Morgado, mas.
0: Poxa.
3: Ia chegar aqui murcho, tá?
0: Não
3: uma
0: tem
3: outra
0: problema.
3: Hora,
0: né,
3: ele vai comer lá em Campinas, lá no nosso restaurante.
2: É em Campinas. Você tem um restaurante em Campinas?
3: No Cambuí, em Campinas.
2: Bom, o Cambuí é um bairro muito bacana. Sim, em Campinas.
3: Campinas é uma cidade maravilhosa.
2: Boa. Opa.
3: Muito boa.
2: E como é que chama o restaurante?
3: Lê por quê?
2: Lê por quê?
0: Oh,
2: Lê por quê no Cambuí, todo mundo convidado aí para conhecer o restaurante. Do, opa, o restaurante é famoso.
0: Defumação artesanal, amigo.
2: É isso aí.
3: Fazemos o porquinho bacon
2: muito
3: lá.
2: Bom. Nossa.
3: Muita coisa boa.
0: Nossa.
3: Joelho defumado, é. Especialidade.
2: Na hora do almoço. Que a gente hora do almoço,
3: sensacional.
2: Né?
3: Hoje é dia de feijoada.
0: Morgado já está excitado.
3: Então, já. Bora.
2: Boa.
3: Bora para Campinas.
2: Boa. É isso aí.
3: E. É um prazer estar aqui.
0: Bem mesmo.
3: Eu acho que o Pânico é. Eu vejo há muitos anos, eu sou dos anos 60. Então, desde a época do papai.
2: Sim, ó, papai. Né? Papai foi um mito, né?
3: É, não, é um mito.
2: Eu sou apenas um boato. papai era um mito.
3: É, mas.
2: E você só ainda, sobrou um boato.
3: Ainda, né? Tem, boa, ainda boa. Tem lenha, ainda tem,
0: tem
3: aquela
0: fumaça,
3: fagulha,
0: tem
3: aquela fagulhinha lá
2: tem
3: embaixo.
2: Tem nada, papai deixou, né, saudades.
3: E tá,
2: falecido aqui, papai.
3: É, e aqui, como vocês entrevistam muitas pessoas, muitos políticos. Muitas tretas. Faz tempo que não sai uma treta boa aqui.
0: Pois é,
3: precisamos, rapaz, né, convidar o Augusto Nunes de novo, uma vez.
6: Ah, covarde.
0: Covarde.
2: Covarde.
0: Covarde.
2: Você lembrou? Covarde.
3: Muito, é muito bom, né? Essas...
0: Linha de velho.
3: E vocês não passam pano pra ninguém. Isso aqui é o legal.
0: Isso aí.
2: É, gente
3: chega
2: tá
3: aqui, o Morgado vai pra cima.
0: Mas é má vontade também. Né? Não é porque a gente apoia ou não apoia. A gente não passa porque é má vontade.
3: É, mas é isso aí. Mas tem que ir pra cima mesmo. Sensacional o programa.
2: Olha só a nossa audiência, que simpatia.
0: Que homem.
2: Esse é o José Carlos Arcanjo. Você quer mandar um abraço pra alguém, Zé?
3: Pra galera de Campinas, pros meus parceiros de Network.
0: Olá,
3: que olá, acompanha lá, a galera do Prime.
2: Boa.
3: É um grupo bem legal, Benic, amigos nossos. Que frequenta o restaurante. E a galera, o pessoal lá do Cambuí, que tá indo prestigiar o nosso restaurante.
2: Tá indo bem, que é difícil manter o negócio. Muito restaurante
3: difícil.
2: Fechando porta,
3: sim,
2: né?
3: Sim, tem. Mas a gente tá mantendo, pela qualidade é muito boa.
2: É isso aí.
3: Tá? E o Morgado logo, logo vai estar lá.
0: Vou lá, Spike Lee. Vamos
2: Morgão. Então a gente convida você para conhecer o Lê Porquê. Em Cambuí, que é um bairro muito, muito chique, em Campinas.
3: Chique. Eu trouxe um presentinho pra vocês.
2: Opa!
3: Sim.
2: Não precisa trazer não presente.
6: Precisa,
2: viu, gente?
6: Com essa precisa, manhã, sim. Não precisa.
3: Não precisa, mas já que trouxe, eu não vou
0: já
3: negar.
0: Já que trouxe, vamos aceitar.
3: É uma torta que nós fazemos, uma torta congelada.
0: Ó, tá congelada, Morgado.
2: Eu vou deixar com o gordão.
3: Não, mas tem uma pra cada um.
0: Põe na barriga. Esquenta.
2: Não é. Ontem.
0: Põe na barriga que esquenta.
3: Com certeza, hoje à noite, ó.
0: Não.
3: O seu jantar vai ser
0: perfeito. Que eu vou esquentar agora.
2: Deixa eu falar, ontem.
0: Esquentar embaixo da teta.
2: Ontem a gente teve um chocolate aqui.
6: Meu. Briga.
2: Aí o chocolate não chegou no gordão.
0: Não chegou.
2: Ele ficou muito.
0: Xingou o Delari.
6: Deu febre
0: dele. Ele ficou muito. Lógico que eu fico puto.
2: Não chegou. E eu com o chocolate aqui, porque era um comercial. E eu com o chocolate aqui.
0: O Nunes.
2: E tinha que provar o chocolate.
0: Sim, e eu ele. Só olhando. E aí, não vai me dar um?
8: Ele parecia aqueles caras manobristas de
0: avião. Eu...
6: Parecia cachorro de churrascaria.
0: Eu tava aqui assim, ó.
2: Não tinha como chegar o chocolate.
6: Baleia,
9: E ninguém finge. O pior é que finge que não vê. Porque
6: sim.
9: Assim, fica aqui, ó. Oh,
6: Delário.
9: É, o Delário. O Delário foi.
2: Então já deixa.
0: Deixa a torta congelada. Deixa,
10: não, tem uma pra cada um.
9: Tem uma pra cada.
10: É. Aí é só colocar no forno à noite e fazer um lanche legal.
2: Muito obrigado.
10: Sou seu fã. É de pernil desfiado.
2: Opa.
0: Você me adora, Matheus. Já assisti muito.
2: 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Todo mundo convidado em Campinas aí. Vocês vão conhecer a simpatia do José Carlos Arcanjo. E você, quer participar aqui da nossa audiência? majestade@jovempan.com.br. Vamos agora falar de filmes, séries, algumas polêmicas também, polêmicas woke. Porém, agora nós temos uma audiência masculina, são homens que adoram correr no Ibira fantasiados de Naruto.
11: Ai, gostei.
2: Linhagem Geek com Homem-Aranha com corpinho de uma senhora do bingo, André Alba.
12: Ele

0: Manga.
1: Boa tarde, boa tarde. Se inscrevam lá no canal da Linhagem Geek no YouTube. Lá a gente fala de todas as polêmicas da cultura pop da internet e também da televisão, tá certo? Bom, eu comecei aqui a... Coloquei a treta. A Nossa Majestade falou que a gente fica um pouco longe das tretas, mas é mais ou menos.
2: Vamos lá.
1: Temos a treta do Flow, né? A treta do Flow do Igor.
3: Flow.
1: Do Igor, do Monark, que todos estão conhecendo, só que ontem.
2: E do Serjão.
1: É, e colocou o Serjão.
4: O Gordão
1: foguete,
4: dos Foguetes.
1: Né?
4: É,
1: colocou o Gordão. Gordão dos Foguetes.
4: Ele fala que o Gordão era preguiçoso
1: isso.
4: E faltava
1: que
4: muito.
1: Falou que Gordo é preguiçoso. É. Só que o Igor foi educado, ele falou incompatibilidade profissional.
4: Não, não, ele falou que o
2: marcava e não ia.
4: Que ele marcava pra fazer o.
1: E não ia.
4: Ia nos outros.
1: Isso.
5: Ah, nos outros ele ia.
4: Que é verdade.
1: Que era mais perto.
4: Tá certo.
2: Não, vou não.
1: É.
2: E ele montava equipe, estúdio, tudo, e o Gordinho chegava atrasado. É. Nem ia.
4: Ele tem que fazer o que o Barba manda. Porque
1: sim.
4: O Barba é o dono.
1: É o chefe.
4: Ele é o empregado, não é?
1: Sim.
5: Não, eles eram um sócio.
4: Não, que sócio.
1: Não, pelo que eu entendi,
2: tem sociedade.
4: Era isso, sociedade cara, é essa.
5: No início era
4: não, sócio meio. Não. Quem é não, dono não é o um Flow, porra. É o Barbudo.
2: Mas o Serjão falou que ele tem as mensagens lá,
1: tem.
2: O que tava combinado.
4: Não,
2: tem as mensagens aqui.
1: Falou que.
4: Não, o Serjão.
5: Era uma parceria de sucesso.
4: O Serjão marcava.
2: Isso é complicado.
4: O Serjão marcava e não ia.
5: Mas com a gente ele nunca furou.
2: Serjão dos Toletes.
1: O Serjão dos Toletes. Ele tá.
2: Vamos ligar lá.
1: Olha o Serjão dos Toletes.
4: Onde ele tá, o Serjão?
2: Vamos ligar pra ele.
1: O topete é o vento. E aí a internet.
5: Olha o segurança dele.
4: Olha lá, o segurança
2: o Junior,
4: dele.
2: O Júnior encoxa ele.
5: Mulher mandando eu sair de lá.
4: O Júnior encoxando o Serjão. Olha a situação.
1: O Júnior tá com a cara mais inchada.
2: Serjão dos Toletes não dá.
1: E a internet. É lógico que vai brincar, porque o nome do programa era Space Today e eles falaram que ia mudar pra Space Tomorrow, que hoje eu não posso. Então, aí é assim, aí são grandes polêmicas.
5: A gente vai fazer
1: são
5: o Serjão do Colete.
1: Ou do Tolete.
5: O coletinho da XP pra ele. Serjão do Colete.
1: Mas não é o Serjão. Mas tem uma. Eu separei um corte legal aqui do Igor que parece que podemos ter um final feliz aí. Pode rodar aí, meu querido Bernardo.
4: Ah, tem aí? Roda lá, vamos lá.
6: Eu não vou ficar comentando o contrato na internet. Tá? Isso daí a gente vai fazer de outra forma. Eu espero que. Eu achei que isso tinha ficado claro no vídeo que eu fiz. Né? E. Então, portanto, não pretendo entrar nada que eu falei no vídeo, na real. Tá? A menos que, sei lá, eu não tô dizendo também que eu vou me furtar de. Se vocês quiserem trocar ideia também. E também dizer que o Monark me mandou um salve no sábado. E eu mandei um salve nele também. E a gente não tem mais o ninguém falou com ninguém. Um de tudo, ele mandou um salve, eu mandei um salve nele.
1: Isso aí.
6: Puta texto enorme. E é isso.
1: Mas como é que
5: quer mandar um salve?
6: Ele falou comigo. Ele falou comigo. Dessa vez ele escreveu o nome.
4: Que mandou.
6: Então,
1: não foi só E aí.
6: O EAE não foi pra sim, mim, né? Sim. Pra mim foi uma mensagem com o CPF, que nem eu disse.
1: Sim,
6: sem
1: sim.
6: Nenhum nome. Mas.
1: Então, como é que tu tá com essa situação toda?
6: Cara, a sensação que eu tenho é. Eu fico triste, essa que é a parada, tá ligado? Triste.
4: Quer
2: muito,
4: dizer.
2: Muito
4: isso.
2: Triste.
1: Então.
4: O que é isso que você trouxe? O que você trouxe? Mano, não sei. É, não sei. Lá, um salve.
2: A melhor parte do vídeo mano, é o vinheteiro.
1: É.
2: Férias.
4: Certo, mano.
1: Eu trouxe porque parece que eles estão conversando, o Igor e o Monark, no privado. E agora parece que vai chegar em um denominador comum. Eles vão fazer algum novo acordo ou um novo contrato e vai parar daquele... mandei mensagem, você não respondeu. Mandei mensagem pra esposa, você não viu. Liguei, você não atendeu. E aí parece que agora essa treta vai terminar com os dois possivelmente chegando
2: pode terminar, um acordo. Não. Pode terminar, não.
1: Ou assim, pro não.
2: Os caras brigam na internet, deixa todo mundo curioso.
1: E faz amizade.
2: Eu mandei um salve.
5: Então não começa a briga pela internet.
2: Não, agora tem que ir até o fim da internet.
1: Até o fim.
2: A treta ela é interminável. Um abraço também. Quem tá na treta é o grande Arthur.
4: Boa.
5: O Petrizinho é aquele que fala que é
2: esse
5: só pra
2: que tava
5: 1%.
2: Aí agora.
1: O Petri.
4: Já veio aqui.
2: Acabou de mostrar ele ali.
1: É que ele não prestou atenção.
2: O Petri também ficou chateado com o Monark, porque quando ele precisou, parece que o Monark também. Não
1: tchau,
2: deu.
1: Pessoal.
2: Tchau, não pessoal.
1: A galera fica chateada fácil.
4: A realidade é o seguinte: o Monark deixou o cara numa puta situação.
2: Porra, meu.
4: O cara Todo mundo saiu do...
2: A turma pedia...
4: Foi todo mundo embora da empresa.
2: Você recorda que a turma pedia quem deu entrevista? Falou, tira minha entrevista do ar.
4: Sim, né? Mas isso também é o quê? Não tem amizade, porra. É business, cara.
1: Você é louco. O cara quase acabou com a empresa.
4: É business. Então, o cara não. O cara acabou com a empresa. Pô, vocês não lembram?
1: Não lembro.
2: E a folha de pagamento?
5: Ele tem que cumprir o acordo. Se o cara fez um acordo com o Monark e falou, ó, eu vou te pagar tanto por isso, beleza. Ele tem que cumprir. O que o Monark fala é que fez o acordo e que não foi cumprido. Mas eu também não sei.
0: Se os caras estão se acertando e nós que vai ficar.
5: Eu não vou ficar brigando.
4: Eu não entendo porque ficar com essa pauta. Isso aí, deixa eu te falar. Eu
5: fico com o Sérgio.
4: O Sérgio não ia.
5: Mas tenho muita vontade de não ir também. Eu me identifico, Sérgio.
0: Eu também.
5: Se é alguém que eu me identifico, é o Sérgio.
0: Isso aí.
5: Porque é muito longe.
0: Porque dá vontade de não vir.
4: Ah, o Flo é longe.
5: Você também não fica com vontade de não vir, às vezes?
4: Deixa eu falar.
0: Dá o cano.
4: Isso aí é o seguinte, aí é coisa para ser feita por advogados.
1: Isso aí.
5: Doutores.
4: Você contrata um advogado e contrata outro. Tá. Nunca faço isso publicamente, aí... sabe por quê? Primeira coisa, 90% das pessoas não estão nem aí para você.
5: Torcem pra treta.
4: E os outros 10% querem que você se foda. Então, contrata um advogado, o outro contrata um advogado, se fecha na sala e acerta.
5: Os advogados ganham mais que vocês.
4: Vão ficar na internet enchendo o saco de
1: doutor Rola. Rendendo o bloco também, né?
4: Doutor Durso. Vambora. Que mais?
1: Bora. Baleia associada. E outra treta, né? Que
5: pô, tá muita treta. Flow,
1: mas eu não faço
2: briguento.
1: Não faço parte das brigas.
5: Tá tretinha de Jesus.
1: As pessoas, eu tenho que estar antenado o que acontece para passar na televisão e informar os ouvintes. E telespectadores.
2: Bom, o rei do pullover.
1: É o seguinte, o Ministério da Fazenda, Samidana, que você conhece muito bem, ele abriu um processo contra as Bets que anunciaram no Cazé.
5: Sim.
1: Sabe quanto que o valor, Zuzu, até quando pode chegar? O valor da multa pode chegar a 2 bilhões de reais.
5: Me parece um pouco exagerado.
1: O Vorkaro que vai ter que pagar. Então, mas é que aí é interessante, porque em todos os portais estão falando contra Bets que anunciaram na Cazé. Então é só na Cazé, né? Aí tem o corpo do texto aqui, que é o seguinte, né? A pasta avaliou que as inserções com ofertas de apostas durante as partidas estimularam a, abre aspas, urgência para apostar, fecha aspas, e exibiram advertências em tamanho ilegível.
5: Isso daí é muito questionado. Você lembra, Emílio, quando tinha o Ministério da Saúde? O Ministério da Saúde advertiu, pode fumar. Lembra? Falavam rapidinho isso também. Aí, pra mim é o seguinte: existe regra de tamanho da letra? Se existir, tem que ser aplicada.
1: Sim.
5: Se não existir, aí o que é visível pra um ou não? O que manda a lei? É só pôr a letra ou tem que falar?
1: Concordo.
5: Porque não pode ser um negócio assim, eu achei pequena a letra, o outro eu achei grande.
1: Exato.
5: Agora, é verdade, a multa é na casa de aposta, mas a Cazé se ferra junto.

0: Claro.
1: Porque, obviamente, as peças não vão ser veiculadas, se não serem veiculadas, provavelmente não vão ser pagas, ou não vão ser pagas na totalidade, ou vai virar um embrólio jurídico.
2: Posso falar uma coisa? Assim, vocês falam muito.
1: É. Ele tava na rádio, gente. Como é que eu fizesse mímica?
2: Falo muito. Nossa,
1: é o show do Emilhão na mímica.
2: Fala. Fica falando e não fala nada. Fica falando e não fala nada.
1: Quer que eu faça mágica?
2: Não, eu quero que você seja mais direto com a audiência.
1: Mas são 2 horas de programa.
2: Não, você quer que você seja direto. Fala.
1: Amanhã vai ter um mímico.
2: Fica falando e ninguém entende nada o que o cara fala.
3: Sombra do Faustão.
1: As pessoas não entendem.
2: Vai
3: tomar meio livro.
2: Resuma.
1: Se você quer resumir, vai no GPT também.
2: Então é o seguinte: presta atenção, professor. Eu vou resumir a história. Eu vou resumir claramente, claro como a água.
3: Um tweet.
2: Num tweet. Fala. Nego, fala.
3: Vai lá.
2: É o seguinte: se não tiver dinheiro das bets, não vai ter mais programa.
3: É isso.
2: Por quê?
3: Aí.
2: Porque o dinheiro da publicidade hoje está com essas bets. Então, se vocês quiserem ter um canal de graça, como é esse canal, como é o Cazé, como é o outro, canais grátis, quem vai pagar isso é a publicidade, é o patrocinador.
3: É isso aí.
2: E o patrocinador, hoje em dia, é a bet. Como um dia já foi cigarro, como isso, um dia já foi cerveja, como um dia já foi outras coisas. Então, se você quiser algo grátis, isso, aceite a publicidade.
3: E caso você queira,
2: ou pague.
1: E vai ser caro. Isso.
3: Ou caso você queira destruir algum canal desse, é só você tirar esses comerciais. Isso aí. Que eu tô achando
1: mas
3: que é o
1: caso. Digo mais,
3: bem bolado.
1: A bet não é só o canal, não. Os times de futebol hoje dependem de bet. Se não tiver bet, não tem mais futebol. Sim. Vai ter um campeonato que parece do Equador.
3: Brasileiro.
1: Vai parecer o Equador. Porque não tem time hoje que não tem dependência de bet.
2: Sim.
1: Ah, mas depende da corda TV, tá bom, mas agora da TV depende de bet.
3: Só então, o Santos que esquece, depende do Neymar.
1: Vai jogar bote com o Delar e não enche.
2: É isso aí.
3: Mas isso foi bom, Emílio, você fala, porque tem gente que não pensa assim, que é por causa.
1: Tem
3: assim,
1: gente que não pensa de jeito nenhum.
3: Exato. Fala assim, não, eu assisto a Cazé que é de graça, mas eu sou contra a bet. Aí ele não entende que se você tirar a bet, você não tem.
1: Não tem, não existe.
2: Porque é burro.
1: É, e aí não tem o que fazer.
2: A pessoa burra não tem jeito, bicho. Não tem jeito.
3: Tem salvação.
2: Não tem salvação.
1: O pior é o burro com atitude. É.
3: E os que trabalham na TV, que é cheio de bet, e fala mal também, que o salário...
4: Esse,

0: tem fotos exclusivas.
1: Coisa, hein? É. Muito bem. Deixa eu só falar uma coisa para você, meu querido professor Samidana.
0: Diga.
1: Você viu que aumentou também, né? Vocês estão falando aumentou.
0: O diesel?
1: A Apple aumentou 33% o preço de tudo. Sabe por quê?
0: Eles perderam...
1: Componente, inteligência artificial. É. A inteligência artificial, o cara precisa colocar uns...
0: É infraestrutura de...
1: Uns puta componente ferrado.
2: Caramba.
1: Pra você fazer aquele papa de Japão. Aquele papa bobo. É. Sabe aquele papa bobo?
0: Talvez então, que alguém põe aqui, o Vini Jr. vestido de alguma coisa.
3: Já Vini Jr. rala de na cama.
1: É. MacBooks, tá vendo? Uma notícia...
2: Isso aí.
1: Notícia. Opa. Uma notícia exclusiva aqui pra vocês. Ó. MacBook, iPads e todos os nos mercados internacionais, também no Brasil, o reajuste é o aumento de chips de memória.
2: Memória
1: é o DRAM e o NAND.
0: O iPhone ainda não foi reajustado, mas
1: os reajustes chegam a 33%.
0: É uma cacetada.
1: iPad até R$5.000, aumento de 5 pau. Por enquanto, iPhone, Apple Watch e AirPods não tiveram aumento oficial de preço.
0: Mas eles falaram que podem ter. E vem um novo ciclo.
3: Você,
0: né?
3: Quer iPhone, isso? É pra você correr e comprar logo.
0: O iPhone vem um novo ciclo, que é setembro que lança, Delari? Por aí. Vai vir o dobrável do iPhone, vai custar mais de US$2.000 lá. Então se prepara aí. Vai se preparar.
3: Se prepara.
1: Em 10 vezes nós compramos transatlânticos.
0: Se em 10 vezes permuta,
1: nós compramos qualquer coisa.
2: Só parcelar.
1: É isso aí. Só parcelar que fica tudo fácil.
2: Carnezinho.
1: Certo,
0: só professor? No crediário.
1: O professor está animado hoje.
0: Tô.
1: O professor
3: vai viajar, Dacemé?
0: Vou viajar.
1: O professor vai tirar férias. Por isso que ele está assim.
0: Depois que eu fiz esse lindo procedimento com o cabelo.
1: Agora ele
2: está de tiara agora.
0: Doutor Renan Brigante, ó. Beijo para você. Vamos para a Xangai.
1: Vai pra Xangai.
3: Me traz um hot toy de lá.
2: Vai ser preso.
1: Se você quiser alguma coisa...
3: Eu quero hot toy.
0: Se quiser, você pode pedir e mandar entregar no meu hotel.
1: Tá.
0: E aí, se eu gostar, fica pra mim.
1: Tá muito bem.
2: Boa.
1: Vamos...
3: Tá terrível.
1: Fechou, meu querido?
2: Fechou.
1: Então agora, senhoras e senhores, depois desse sensacional quadro, onde só tem notícias boas, nós vamos agora para ele... Fazer um break pro Reginaldo, evidentemente, e vamos para os Estados Unidos também. Estados Unidos. Reginaldo, é com você. E hoje no programa temos o Careca, o jogador.
2: Ô, louco!
1: Daqui a pouquinho para você andar na camisa. Fique ligado.
2: Esqueci minha camisa.
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7: O assunto é sério. Nós viemos com a camisa do Capiroto, deu sorte, não perdemos. Enquanto eu tô aqui, o pai tá onça, já levei os banhos para o Neymar, ele passou na perna, tanto é que ele voltou. Nesse próximo jogo ele vai estar em campo. É o seguinte, na volta do break, aí eu deixo bem claro aqui, Brasil é hexa e eu voltarei com este cabelo bonito e mais um ano de cabelo e botões. Oh. Daqui a pouco preço de loja aqui.
8: Então aí está o fuzil, o herói do Brasil. Você que está falando que o fuzil tá lá passeando, tá passeando? Tá.
9: Sim,
8: tá de férias, tá. Mas é a nossa, é o nosso amuleto de sorte nos Estados Unidos.
10: Ele mesmo. Deixa ele lá.
8: Deixa ele
10: quieto. Tá dando certo.
8: Pai Boquinha de Oxalá. Não fica reclamando que agora já tá explicado por que que o fuzil tá lá, certo?
9: Tá bom. Ele tá indo pras noitadas no lugar dos jogadores.
8: Isso. É isso aí. Então aí está fuzil, o herói do Brasil. Daqui a pouquinho, preço de panela nos Estados Unidos. Preço de panela nos Estados Unidos. Fique ligado. O que mais, meu querido?
11: Emílio, hoje a gente tem um grande ídolo do futebol brasileiro, do São Paulo. Esqueci. Tô triste, eu e o Morgado. A gente queria a camisa para ter um autógrafo dele. Careca estará presente aqui. Vai falar da carreira, vai falar da seleção brasileira, obviamente. Caramba. Vai falar da relação dele com o Diego Armando Maradona. Jogou no Nápoles.
9: Jogou, né? O melhor ataque que o Nápoles já teve na história.
11: Exatamente. O lendário Mágica de Nápoles, que tinha o Giordano.
9: Giordano.
10: E na época, o futebol italiano é o que é a Premier League hoje. Os maiores craques estavam lá. Eu lembro de ter, não tinha figurinha, tinha card dos jogadores italianos. E lembro também de uma camisa do Napoli, que eu tinha pena que eu não sei onde está, senão eu traria muito para ele assinar.
11: Emocionante, né? A gente tem que enaltecer os nossos ídolos, né? O Beto brasileiro faz isso, desculpa, porcamente.
9: Muito mal. Sim.
11: Então vamos receber aqui o Careca para saber qual é o futuro da nossa seleção. Vamos levar o Ex ou não? Careca aqui daqui a pouco na programação.
12: Acho que ele foi bola de ouro. Acho que ele foi bola de ouro.
11: Foi bola de ouro da revista. Ganhou a bola de ouro da revista Placar em 86, bola de prata 82 em 1986 e foi artilheiro do campeonato
10: duas
11: brasileiro.
10: Duas bolas de ouro, só o Vamp na revista G.
11: Chuteira de prata na Copa do Mundo de 86.
8: É entendi. Hoje ele tá louco.
12: Colocaram ele ferro de passar roupa na testa.
11: O cabelinho
12: testa,
11: do Vini Júnior
12: já tomou metade do remédio que ele ia levar na viagem.
8: Mandar um beijo pra minha filha que hoje ela tá assistindo.
10: Ela tá lá e chegou em Xangai. Então beijo, tô chegando.
11: Opa.
12: Manda ela avisar, né? É, avisa que você tá chegando.
11: Avisa
12: é
11: no quarto avisar. Que você tá chegando, seu amigo. Quarto 62 de Xangai. Daqui a pouco é nós, então, aqui pra falar de futebol e as análises do nosso queridíssimo Samidana. Bora!
8: É isso aí, meu querido Zuzi.
11: Vamos nessa?
8: Você tá bem, né?
11: Tô tranquilaço aqui.
8: Isso é importante.
11: Oh. Sempre é bom.
8: Pode soltar a vinhetinha?
11: Por favor.
8: Então solte a vinheta, porque agora começa o nosso quadro com a participação e a interferência de muitos.
11: Meu amigo!
10: Eu só não gosto de participar do meu quadro.
11: Como é que você tá?
13: Começou já.
11: Sammy tá animado. A gente, ó, Sammy, você não sabe que a gente torce pra sua felicidade, cara. Você é alegre.
8: Eu vou falar uma coisa pra você. Eu já trabalhei com muita gente, né?
11: Porra.
8: E todos muito legais. Mas o Sammy é um cara muito...
11: Ele é.
8: O Sammy é um cara muito especial.
11: Ele é um cara único,
8: especial. Falando sério.
11: Você é um cara muito bonito.
8: Você é um cara muito especial, um cara que a gente gosta muito. Porque você é um cara muito autêntico.
10: Tem que ser autêntico. Gosto de participar muito no bloco dos outros.
13: É, no dele ele...
11: O dele ele dorme.
10: Mas eu vou deixar o álbum.
12: O quadro dele é o que ele menos gosta.
8: Muito bem.
10: É, é chato.
8: Mas vamos lá.
11: Ele tá impossível. Olha só. É. Reginaldo, coloca a trilha da Jovem Pan aqui. Vamos lá. É o bloquinho da Copa. Daqui a pouco o não, Careca, calma,
8: não,
11: eu sei.
8: Não,
11: eu
8: não, sei. Não queira falar tudo, porque depois o
11: não,
8: Careca...
11: Não, vai nem, não vai ser nem tudo.
8: Aí a entrevista fica ruim.
11: Não, não, o que eu tenho é que o Careca não tem.
13: O quê? Cabelo?
11: Sobrancelha ele tem, mas
13: é,
11: cabelo
13: é
11: tem.
13: Verdade.
11: O que eu quero mostrar, Emílio, na verdade é o seguinte, o Careca obviamente vai dar o seu pitaco, mas é importante. Não quer
13: o diretor.
11: Nada da Copa.
8: Futebol.
11: Nada de
13: o diretor berrando.
11: Tá bom. É a hora que a gente... Estão falando. Não falou 10 vezes. Não precisa ser nada. Vai jogar bocha.
13: Isso,
11: se acalma.
13: Calma.
11: E eu vou voltar aqui então pra pauta atual. Eu só quero mostrar a torcida do México, que isso o Careca não tem. Foi bonito demais ver a torcida mexicana.
8: Eu acho vocês. Olha. Vocês brasileiros, vocês são muito complicados.
11: Por quê?
8: Porque é o seguinte. A torcida do México é bonita, a torcida norueguesa fazendo aquele...
12: Remada.
10: É, um pouco infantil.
8: Eles acham maravilhoso. E o Olodum, todo mundo acha ruim.
13: Não acha não.
8: Acha
13: quem,
8: sim.
13: Quem acha ruim?
8: Todo
11: a gente
8: mundo,
11: adora o Olodum.
13: Eu adoro o Olodum.
8: Tá todo mundo fala, tá lá vem o Olodum de novo.
13: Mal do Olodum.
11: Olodum tá rico, Olodum tá
8: fala
11: rico.
8: Fala bem, o da brasileiro Noruega. É assim. Fala bem da Noruega, aquela
13: papagaia. Não, só se for fora daqui, porque não é fala bem. Cadê o Olodum? Olodum tá rico, entendeu? Olodum tá pobre, aí, Olodum tá rei, Olodum tá rock.
11: Vamos ver o Olodum.
8: Xinga o Olodum.
11: Não.
8: Xinga o Olodum. É, isso é típico da torcida brasileira.
11: É, Emílio, eu vou falar.
8: Não valoriza.
13: Dos tontos.
8: Não valoriza o potencial.
11: Você sabe o que estão falando? Em relação à torcida brasileira, que lá está nos Estados Unidos, isso os comentaristas
13: certo.
11: Que estão lá, que a torcida não está apoiando o time.
10: Que torcida?
11: A torcida do Brasil que está nos Estados Unidos, que está fazendo pouco barulho. Essa é uma crítica que estão fazendo lá.
12: Bastante xixi nas ruas.
11: Você viu que os jogadores pedem para a torcida
13: isso,
11: apoiar?
13: O Vini Júnior fica toda hora. E o Japão não para de cantar aquele mantra, né? Puta merda,
12: é chato. Também.
13: Não adiantou, mas é chato também, né?
11: Não adiantou. Agora, a verdade seja dita, é bonita a torcida mexicana. Me dá a torcida do México, a vitória do Equador foi histórica lá. São 40 anos que o México não consegue passar das oitavas, na verdade.
10: Um jogo...
11: Mas é bonito ver.
12: 40 anos que o México não consegue passar a fronteira.
11: Aí você vê a torcida do México, empolga demais, mesmo porque a Copa é dividida lá no país também.
12: Tá jogando em casa.
11: E a gente gosta.
10: O Estádio Azteca, amigo.
11: Quero saber, a turma está com medo, obviamente, da França, porque ontem foi um show que eles fizeram, Mbappé joga bola demais, mas aí você vê que o Brasil ainda vai enfrentar algumas dificuldades. Hoje tem Inglaterra contra o Congo, não vai empolgar ninguém.
13: República do Congo.
11: Bélgica e Senegal. Estados Unidos e Bósnia.
10: Que deve passar os Estados Unidos.
11: É.
10: Lógico, time ajeitado os Estados Unidos.
11: Sim. Aguardaremos então. e o Brasil joga com a Noruega, obviamente, que é a disputa que tem o Haaland, que todo mundo... O Haaland, né?
8: Haaland.
11: Eu achei que você estava me sacaneando. Mas é Rolo.
8: É que nem o Hul, porque eles...
10: É Hul.
8: Eu tenho família escandinava.
10: Eu
8: sabe o que é o Hul? Que quer dizer?
13: O quê?
8: Rema. Rema. Que é... Um grito viking.
11: É.
8: E é rola.
10: Primitivo.
11: Rola.
8: É rola. É rola.
10: Rola.
8: Rola. Rola. Fala gostosamente rola.
11: Rola. Rola.
8: É rola.
11: Ah, é?
8: É.
11: Então, o rola.
8: Norueguês, norueguês, ele fala rola. Como a gente fala.
11: Ele enche a boca. Aí,
8: ele enche a boca. Ele enche. Mas é um norueguês.
11: É.
8: Não, é, é escandinavo.
10: É o norueguês castiço.
11: Que é o quê?
8: Ele fala, ele enche a boca de rola. Fala, rola. Olha como é. Esse é de lá, da Noruega. Aqui, aqui a gente adapta pra Holland, pra não ficar muito feio.
11: É Holland.
8: Fica grosseiro.
11: Mas, é Holland.
8: Se você for
11: pra, não ficar grosseiro.
8: Pra Noruega, você pode encher a boca.
10: Meu Deus. Encher a boca.
8: O gordão.
13: Meu Deus,
11: o gordão gosta.
13: Meu Deus.
11: Ó, meu Deus. Se vocês querem Neymar nesse jogo, Neymar estará. Só anotem essa informação aqui. E ainda trago daqui a pouco, tem mais coisas, novidades do Neymar nesse programa.
8: O Brasil é muito melhor, né?
11: O Brasil é melhor. A gente tem um zagueiro que é um destaque, que o Alba conhece muito bem, que é o Gabriel Magalhães.
12: Gabriel Magalhães.
11: Que, porra, ele já tem...
12: Sim, ele tem um histórico com o Haaland.
11: Tem histórico
10: com
11: o Haaland. Eu até mandei pro Bernardo, porque os caras, meu, o cara marca bonito.
12: Sim.
11: E a gente sabe que vai ter esse enfrentamento e vamos aguardar se Neymar vem ou não. E uma novidade do Neymar pra vocês aqui na Jovem Pan daqui a pouquinho. No programa.
8: Quem tá aqui, ó.
11: Opa!
12: Aí, os caras.
8: Olha quem
11: veio.
8: Aqui.
11: O cara veio.
8: Até a água caiu. Isso aqui foi um sucesso, gente.
11: Sim.
8: É, aliás, é um sucesso.
11: Boa.
8: Né? Que é o Love.
11: Opa.
8: Tá de volta aqui. Esse homem que aqui está, né? Trouxemos ele de volta. Porque da última vez que ele esteve aqui no programa, o site caiu. Vixe, não aguentou tanto acesso. Foi uma loucura, não é? Por quê? Porque a gente está acostumando e está entrando na onda do carro chinês. Aliás, a gente não, o mundo inteiro.
11: Isso é verdade.
8: Certo? O carro chinês está batendo recorde de venda no Brasil, na Europa. O Trump até meteu uma taxa alta para não entrar nos Estados Unidos, porque ele fica preocupado com isso. E este homem que aqui está, ele trouxe da China um novo jeito de fazer seguro de carro que está mudando também o mercado.
11: Olá.
8: Do mesmo jeito que a indústria automobilística mudou por causa do carro chinês, este homem está mudando o jeito de fazer seguro. Pode me apresentar?
11: Olha, o nome dele é Kese de Cunha, pode anotar, não é por menos.
8: É.
11: A gente estava falando de técnico. Uma salva de palmas pro Kese de aqui.
8: O Kese é o sobrinho do Abrão.
11: Sobrinho do Abrão.
8: Sobrinho do Abrão.
11: Exato.
8: É. E entende tudo de Bíblia também.
11: Tudo de Bíblia. Começou com a Bíblia, né, Kese?
8: Esse homem sabe tudo de Bíblia.
11: Conhece.
8: Conta a tua história desse negócio do seguro.
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11: Entendi. É muito burocrático, né? Muito, a tecnologia ajudou demais. Aliás, vamos convidar a turma para entrar realmente fazer o seguro, que eu queria que você passasse.
14: Mas dessa vez o site não vai cair, não, viu?
8: Não vai cair. Então é o seguinte: quem tentou, porque eu sei que a pessoa fica meio frustrada, mas quer dizer, é muita gente. Como a gente está falando aqui, e é um produto novo, é um produto revolucionário, e que a gente pede para você testar esse produto, muita gente está entrando agora através do QR Code, e é claro, tem um limite.
11: Lógico.
8: Né? 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
8: 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E para quem tem Uber? 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
14: 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E eu fico muito feliz por isso, quando eu vejo na prática, na rua, o pessoal se beneficiando de um produto
8: claro.
14: Que dá acesso.
8: Claro, claro. Isso é mais importante. Isso é algo democrático.
14: É
8: você dá acesso a todas as pessoas, que é um grande problema, né?
11: Foi uma sacada, porque realmente vai fazer um seguro, a burocracia que você tem que falar com o corretor, muito. 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Isso daí
14: que nós estamos fazendo aqui, a gente consegue acessar as pessoas, porque antes era outras formas que se oferecia seguro. Quando a gente tem vocês levando essa mensagem, a gente também vai mais longe com essa mensagem. Então a gente leva os influenciadores através de vocês, fica mais fácil para a pessoa ter o conhecimento, porque se eu não tenho a cultura do seguro, como que eu vou fazer seguro?
8: Exatamente. Exatamente, é. Exatamente. 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
14: 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Inclusive, eu trouxe aqui pra bancada toda.
11: Ah,
14: a sua, Emílio.
11: Eu trouxe animal.
14: Uma caixinha especial. Aí depois vocês discutem com o Neymar aí.
11: Olha só.
14: Porque o Emílio veio na caixinha.
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11: 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Olha que linda, cara.
14: Vim pegar a minha antes que o Delari venda a minha.
8: Ó, o gordão, gordão.
11: Calma.
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11: aqui. Ela é assinada pelo Neymar aqui, ó. Aqui demais.
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11: É, tá aqui, ó.
8: Então, quer
13: dizer.
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8: 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Ele tá
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13: 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Que é isso, é irmão. 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
14: É isso aí.
8: No pessoal que estiver participando dessa promoção. Muito legal, muito legal. Legal. Pô,
13: parabéns,
8: cara. É isso, isso é que é bacana, a gente tem empresário, a gente, né, tá sempre falando mal do Brasil, né? Brasil isso. Mal das pernas, mas você vê que tem tanta gente, tanto empreendedor bacana, trazendo novidades e trazendo realmente serviço bom pro brasileiro. Por soluções. Isso que eu acredito na iniciativa privada.
13: Boa.
8: Muito legal, cara.
13: Parabéns, parabéns, cara.
14: Já somos o movimento que mais cresce no Brasil e por isso a gente consegue fazer tanta coisa legal assim.
8: É isso aí.
14: Obrigado
8: é isso
14: por aí. Nos apoiar também nesse projeto.
8: Boa, e qualquer dia você vem contar a tua história aí.
14: Vou vir sim. Que prazer.
8: Diz que você manja muito de Bíblia.
14: Ah, amigo, a gente um pouquinho.
13: Não é? O homem que mais vendeu Bíblia no Brasil.
14: E sem ser gago, né?
13: Sem ser gago.
8: É isso aí.
13: Boa, Kesdi.
8: Esse aqui é o nosso querido Kesdi Cunha.
13: Boa.
8: Kesdi é um nome bíblico. É um nome que ele era sobrinho do Abraão. É. Não é isso?
14: Achei legal você lembrar disso aí.
8: É, sobrinho do Abraão.
13: Opa.
8: É. Mas não dão muita moral pro pra Kes, ele, não.
14: Né? Não dá, porque tá, passou batida ali, ninguém sabe.
13: É mais
14: ninguém
13: o Isaac, lembra, né?
14: Isso aí.
8: É. 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Obrigado, Kesdi. Vou fazer obrigado, o break agora.
13: Filho chorou,
8: Reginaldo.
13: Obrigado.
8: Vai lá, Reginaldinho.
13: Molecado, você

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18: Perto da câmera, está muito lindo. Agora, para você que está em tela, você que está nos acompanhando, você vai ter a oportunidade de ver a beleza do nosso completamente bronzeado, com o sol da Flórida. Aí está ele.
14: Coisa linda.
18: Está bonito, fuzil. Olha, é impressionante. Como você ficou bonito aqui no pano.
19: Emílio,
18: você...
19: Não, Emílio.
18: Como você está lindo,
19: cara, fufu.
18: Está
19: brilhando. Coisa, Emílio, que hoje é. Eu entendo por que, que o Álvaro Garneiro, porque você, o Álvaro Garneiro, tantos ricos são lindos. Porque eu vou falar uma coisa. O sol da Flórida, esse oxigênio, é você trabalhar, mas viver a vida, isso te dá uma renovada, te dá uma... Então eu queria te agradecer em troca disso, Emílio, porque você é muito lindo. Eu queria falar o seguinte, eu queria te levar um presente. Você quer um moedor de pó de café ou uma cafeteira que eu levo daqui hoje para você?
18: Fufu, eu quero que você traga o caneco.
14: O Hexa.
18: Eu quero que você traga o Hexa, porque você sabe que você está aí... Porque você falou que você vai bater o tambor e você vai tirar toda a zica.
20: Ah, se eu não falar com você, meu marido me mata.
18: Olha só.
14: É, marido.
19: Oh. Tá aqui, caiu o meu retorno, boa. Tá, gente?
18: Tá vendo, Fufu?
19: Se eu não responder, Emílio, você me dê desculpas, mas caiu o meu retorno.
18: É, né? Muito bem. O herói do Brasil vai trazer o Hexa para tirar a zica da imprensa que joga contra. Uma salva de palmas para Fuzil.
14: Vamos aplaudir!
18: Preços de panela hoje. Isso.
21: Maravilhoso.
18: Você que
21: já tirou
18: para quem
21: muito curioso.
18: Dia, obrigado, Fufu! Faz uba!
21: Faz uba!
18: Faz uba!
21: Faz uba!
18: Faz uba!
21: Faz uba!
18: Faz uba! Entrando o animal! Aí está o animal. O animal hoje
14: é um rato.
18: É um rato? É o ratinho? É o ratinho.
14: Que coisa louca, hein?
18: Diga lá o dólar, professor.
22: Ah, nesse momento que o animal dança, que o gato e o rato fazem a festa, o dólar sobe bem, Emílio. Ei. Sobe 0,58%, tá R$5,20. Então, até pouco
18: já voltou.
22: Tempo, tava R$5, agora deu essa disparada, né? É, lembrando que ano eleitoral é sempre complicado, ainda mais no momento em que Irã e Estados Unidos ainda não têm as pazes certas no longo prazo. Então, juntou problemas internos, problemas externos, mais eleições, e aí 5,20 para você no dólar.
18: Vocês viram quem tá aqui?
14: Quem tá aqui? O
18: Fernando.
14: Ah, grande da Fernando.
21: Offner.
14: Opa! Essa fera, bicho.
21: Te ama, Offner.
18: É o homem da Offner.
21: Esse é.
14: Fernando, a gente maneira demais.
21: Melhor coxinha do Brasil.
22: Grande Offner.
18: Vejam vocês o naipe da nossa audiência.
21: Oh, sensacional.
18: Por isso que esse programa ele é invejado.
21: É verdade. Isso,
18: além de estar em primeiro lugar neste momento, sim, quando o Boni aparece, o Boni salda.
22: Ele
18: dá um salve. Nós temos presenças ilustres aqui nesse programa.
21: O dono.
18: O dono.
22: Ninguém menos que o dono.
21: Na Offner, ele falou assim, vou dar assistida lá nos caras.
14: Não, não vem menos.
18: Você já passou na Offner, falou, nossa, a Offner é boa. Tá. O dono está aqui.
21: Está aqui. Bastidor, olha aí, que bonitinho.
22: O seu Offner.
18: E eu tenho a caixa do Neymar.
22: Sim. Que ninguém
18: porra.
22: Tem.
18: Que ninguém tem essa caixa.
21: Não,
18: eu bonito, nem vou mostrar o que
21: não,
18: tem aqui isso, dentro.
21: Não, não senão tu não vai ficar com inveja. Vai ficar com inveja.
18: E, será que eu
21: vou? Eu acho que deveria mostrar.
22: Eu
21: nem
22: acho
21: a
22: que
21: mulher
22: não.
21: Do Neymar tem essa
22: tinha
21: caixa.
22: Tinha que dar pro Alba, pô. Não.
21: Não, que dá pro Alba.
22: Isso é valioso.
14: Pera aí, hã? Gente.
18: Você acha não, que eu devo
22: eu mostrar? Acho que não. Acho que não. É até perigoso, que é muita inveja.
18: Muito
21: o cara não vender. Bom, vamos lá, vamos para as notícias aqui do Brasil. Daqui a pouco tem o Careca pra gente entender
18: você
21: tudo.
18: Você acha que eu fui muito arrogante agora?
14: Não, de boa. Não.
21: Você foi. Criou
18: um mas eu tenho um paninho.
21: E o paninho da Copa?
14: É, eu tenho um pano sujo.
21: Paninho.
14: Mas eu tenho um
18: cheiroso paninho.
21: Perfect. Boa.
18: O que mais?
21: Deixa eu fazer uma pergunta pra vocês aqui. Vocês lembram daquela história, sabe, do Moraes? Que história maravilhosa que ele teve uma treta nos Estados Unidos por causa do Donald Trump. Das Big Techs.
14: Ah, sim.
21: Vocês recordam da história com o Donald Trump que estavam, né? Ele recebeu um e-mail e o caramba. O ponto é, quem defende o Moraes?
18: Ah, você quer falar do 3 milhões?
21: Quem, antes disso, quem defende o Moraes...
18: É o governo.
21: É o governo brasileiro.
18: Nós, somos nós.
21: Você.
18: Na verdade, nós, com o nosso imposto...
21: Você paga a defesa do ministro.
18: Isso, exatamente.
21: Então, eu estou falando isso?
18: E ele está sendo acusado como pessoa física.
21: Exato.
18: É isso aí.
21: E aí, vem a notícia que o Brasil desembolsou mais de R$1 milhão no processo que envolve o Moraes nos Estados Unidos. Por que eu estou falando isso? Porque o escritório de advocacia... que o Brasil está defendendo o Moraes, pagou até agora $205 mil que dá mais ou menos esse valor que eu falei aqui, para defender o Moraes em virtudes daquela história das Big Techs, que violavam as garantias aqui no Brasil. Começou com o Twitter, com o Elon Musk.
18: Isso está correndo na Flórida.
21: Exatamente. Agora, a pergunta é, Emílio, que eu acho que aí a gente tem que, pelo menos, colocar os valores, né? Por que que o povo brasileiro paga a conta do juiz? Por que que o governo está defendendo ele? E por que que ele não se defende na física? Esse é o maior questionamento. Por que que o juiz também não explica a relação que ele teve do escritório da advocacia da esposa dele? Ficou en passant, né?
18: Sim.
21: É assim que acontece, assim que a banda toca no Brasil. Então vamos aguardar aqui um rombo.
18: Ninguém
21: que a gente...
18: tá falando mais isso.
21: Por que que não tá falando mais sobre isso?
18: Outra coisa que eu pergunto para você.
21: Agora você vai me perguntar.
18: Você que está me...
21: questionando.
18: Perguntar não ofende.
21: Não.
18: São esse quadro. Perguntar não ofende.
0: Sim, às vezes parece que ofende algumas pessoas.
18: Às vezes ofende você fazer a pergunta, mas existe a máxima. Perguntar não ofende.
21: Não ofende.
18: Vamos fazer uma vinheta disso aqui. Por que o vereador do PT também sumiu do noticiário?
21: Pois é. Por quê? Por quê?
18: Não sei.
21: Posso dar
18: A turma da Bahia Master sumiu do noticiário. Por quê?
1: Isso aqui hoje é um pouquinho de Brasília.
18: Sumiu do noticiário.
21: Eu vou te explicar o que que acontece, tá?
0: E foi junto da injeção da propaganda, né?
18: Opa! Isso. Se você perguntar, tem uma linha disso.
0: É.
18: Né?
2: Que nada. Coisa, hein?
0: Nenhum especial.
18: Nada.
0: Nenhum PowerPoint.
18: Nada.
21: Você acha que...
0: abertura de fantástico.
21: Não. Seria uma coincidência no momento que o governo coloca nas propagandas que a gente falou 520 milhões para a Secretaria da Comunicação para pagar alguns programas, né, e pagar a mídia brasileira? Será que quando você paga... Tem uma campanha que foi concentrada aqui, ó, só para você entender, Samidana. Custo estimado de 150 milhões com o objetivo de divulgar pautas do governo. Porra, 150 milhões para ter as pautas do governo. A campanha, sabe a campanha que vocês falaram tanto da escala 6x1? Sabe quanto que o governo colocou para falar bem dessa campanha?
0: Quanto?
21: 80 milhões de reais.
0: Putz!
21: O desenrola, que não foi nada, só ficou enrolado o desenrola.
2: Só enrolou.
21: 45 milhões de reais.
18: Instala tudo na transparência.
21: Na transparência. A gente pega os números aqui através da transparência.
2: Não, e não é porque é uniformemente distribuído. Tem os influenciadores prediletos.
18: Claro, tem os queridos. Tem os queridões.
2: Nossa, gente.
21: É muito dinheiro, cara. Agora, já que...
18: Eu posso falar uma coisa pra vocês?
21: Ah, se fala,
18: vocês
21: fala o que permitirem. Você quiser. Fica à vontade.
18: Se vocês me permitirem dar um pitaquinho nesse quadro tão conceituado.
21: Obrigado.
18: Que você faz com tanto carinho, e o professor Sami também.
21: Boa.
18: Que vai viajar agora.
21: Vai.
18: Eu digo uma coisa para vocês. Nós estamos indo num rumo muito errado. Porque, veja bem, analise a situação comigo. Nós somos brasileiros, a gente está torcendo para o Brasil e a gente quer o Brasil para frente.
21: Tá bom.
18: E nós temos a empresa Tesla.
21: Tá.
18: A empresa Tesla vai montar a Tesla, sabe onde? No Uruguai.
2: Por quê?
18: Por que que eles vão montar? O Uruguai, ele tem 3 milhões de habitantes. O Brasil tem 220 milhões de habitantes.
2: Só o Butantã deve ter mais de 3 milhões.
18: Por que que o cara vai pro Uruguai e não vem pro Brasil? Por quê?
21: Segurança jurídica, talvez?
18: Porque o Brasil tá indo para trás, igual um caranguejo.
21: Verdade.
18: O Brasil, ele tá indo para trás. Então você vê, o cara fala: pô, para onde eu vou? Eu vou pro Uruguai. Mas o Brasil é... Não, o Brasil não me interessa.
21: A resposta tá...
18: Você entendeu,
21: clara.
18: Cara?
21: É triste.
18: Você entendeu? Nós estamos indo para trás.
21: Olha.
18: É os caras... Top do mundo, cara.
21: Sim,
18: não é? Aí fica, não, mas aí a nossa soberania. Soberania.
21: Você falou da Tesla, no último discurso que a gente viu do Lula, ele criminaliza o empresário. Quando ele fala do Elon Musk, ele quis dizer o Elon Musk.
0: É o discurso antigo lá do opressor do oprimido. O patrão é o vilão, o empresário explora.
21: Eu já falava
0: explora.
21: Isso,
0: o senhor já disse, isso aí é de 1848, Manifesto Comunista, meu filho. Então, assim, é sempre essa mesma conversa.
21: Eu gostei do quadro. Perguntar não ofende?
0: É, interrogação.
21: Por que que o governo, Samidana, agora bateu aqui, ó, 2 trilhões 2.
22: De impostos arrecadados.
21: É, por que 2 trilhões? É
22: recorde, ué.
21: É o recorde, tem 2 trilhões em caixa. Você falou também da conta de luz, ó, vai subir, viu? Vai ter reajuste médio também. Putz! 10,18%.
22: Alguém tem que pagar. Sempre alguém paga a conta.
18: Então, mas isso aí é a conta de luz que ele deu lá pra quem não... Lembra lá que tinha luz de graça?
22: Opa,
18: lá,
22: não existe, né, o almoço grátis.
21: Uma hora a conta chega, papai. Boa. Vamos falar um pouco mais do cenário político, vocês querem?
3: Meu, lógico.
21: Opa, vocês querem? Querem dar uma bagunçada aí? Vocês viram na movimentação política?
3: O quê?
21: O que você achou do baralho da política, do Caiado que colocou o Caçabão de vice? Era esperado, não?
18: Caiado é 3%.
21: Isso não anima. Mas eu vou te fazer uma pergunta.
18: Pode colocar.
21: Por que que o político com 3%, ele vai pra disputa?
18: Vai pra negociar depois. Exato. Vou negociar ministério.
21: Pronto. Aí
18: vou negociar lá na frente.
21: Já que você dá a resposta, o que o Kassab faz muito bem, Albeta?
4: Ele é o mestre do tabuleiro.
21: Ele é o mestre do tabuleiro. Ele gosta de ter a exposição. Sim. Vem como vice agora do Caiado. Como o Emílio falou, 3% não empolga ninguém. Mas ele negocia o quê? Cargos,
4: o jogo,
21: partido,
4: né?
21: Político, esse é o jogo da política nacional brasileira. A gente sabe que tem alguns imbróglios aí, vamos resolver o que vai acontecer. Aliás, a conta está com o Valdemar da Costa Neto, que está...
22: Valdeco.
21: Que, segundo a informação, a Michelle não faz mais parte do PL Mulher.
18: A Michelle pulou do cavalo.
21: Pulou do cavalo. Mandou a carta... Ela
18: pulou
21: mandou...
18: do cavalo.
21: Pulou do cavalo. Então, tem muitos que pulam do cavalo.
4: Tchau, pessoal.
21: Tchau. O cavalo agora, Emílio.
4: É. Depende do cavalo.
18: Mas, pulou mas antes a Michele, do bicho correr. A Michele também não foi no negócio lá que eles fizeram. Lembra lá da Paulinha que ela fez o coisa? Ela pulou do cavalo.
21: Lá na época. A Super
22: Live.
18: A Super Live.
21: Não foi?
18: Veio então. Não vou.
21: Não, muito obrigado.
18: Não vou.
22: Ela tem os seus. Sua agenda própria.
18: É, não sei o que é.
21: É,
18: só não foi. Na verdade é o seguinte, as pessoas crescem muito nessa coisa. E tem aquela máxima, né?
21: Qual é?
18: Você conhece aquela máxima ou não? Essa máxima é poderosa.
21: Como seria?
18: Essa máxima, ela é triste. Ela, e vale pra qualquer um.
3: Anotem.
18: Tá? Anotem essa máxima.
21: Anote.
18: É o seguinte.
21: Calma aí.
18: É o seguinte, presta atenção. Anota aí. Anota aí, a máxima.
3: Dona Máxima, hein?
21: A máxima.
18: Quando um cego.
21: A caneta também é do fuzil.
18: Anote.
21: Quando.
18: Um cego. Volta a enxergar. A primeira coisa que ele joga fora. É justamente a bengala que o ajudou a caminhar.
3: Boa. Ah, sim.
21: Sensacional.
18: Meu Deus.
3: Sensacional.
22: Chico Xavier.
18: Você demora muito pra anotar. Você não anotou nem metade.
21: Quando um cego volta a enxergar, a primeira coisa que ele joga fora é a bengala.
22: Que o sempre ajudou. O ajudou.
4: Dá R$500.
18: É justamente a bengala que sempre o ajudou a caminhar.
3: E não é uma
18: então parábola. aí você vê... As pessoas pulando lá.
4: Exatamente. Nem é importante essa eleição.
3: E as bengalinhas ficando para trás.
22: E aí vem o que?
21: Aguardaremos o cenário político.
3: E os caras estão tretando, hein?
21: Opa! A briga não para, hein? Porra!
18: O que mais?
21: Falando dito Paulo com essa Figueiredo. Frase linda, bonita e poética, a gente.
18: Com a máxima?
21: Ah, foi bonito, né?
18: Difícil. Você gostou?
21: Eu achei muito bonito.
18: O Reginaldo colocou até um fundo.
21: Não, eu achei. Não, mas relaciona muita coisa. Acho que o Bolsonaro, na sua jornada, né, Emílio, teve.
18: A ingratidão. Isso é ingratidão. O ser humano, ele é muito ingrato, por isso nunca espere nada de ninguém.
21: Exato.
18: Né? Nunca espere nada de ninguém, porque é o que você vai receber.
21: É.
18: Né? Ah, claro.
21: Pô, mas você ajudou tanto lá no passado.
18: Lógico.
21: E a turma esquece.
18: Muito bem. Vamos tocar o barqueto? Hoje tem um careca. Aqui.
21: Careca, hein?
18: Incrível. Daqui a pouco. Careca que foi seu
21: ídolo. Boa, Nápoles, São Paulo e por aí.
18: Isso aí.
3: Tem que marcar um churrasco, que esqueci a camisa.
18: Professor?
3: Bora.
18: Professor, solte careca. A vinheta do professor que ele está chegando.
5: Foca na economia!
4: Foca na economia!
3: Samuel Dana,
4: professor cabeleira.
3: Ô, Samão!
4: Doutor Tarja Preta!
21: Careca e o cabeleira.
4: Maluco!
22: Olha só, o governo enviou ao Congresso um projeto que amplia o teto do MEI para 110 mil. O presidente da Câmara, Hugo Mota, anunciou o recebimento desse projeto de lei enviado pelo presidente Lula, que amplia o faturamento do microempreendedor individual e permite a contratação de um segundo funcionário. Pelo texto, o teto do mês subiria dos atuais 81 mil para 110 mil no próximo ano, isso é anual, e chegaria a 140 mil em 2028. O projeto faz parte do acordo político firmado entre o Planalto e a Câmara durante a tramitação da PEC, que reduz, né, a 6 por 1, que reduz a jornada de trabalho de 44 para 40 horas semanais. Enquanto a PEC muda as regras do trabalho formal, o projeto do MEI tenta ampliar a capacidade dos pequenos negócios de crescer sem perder os, entre aspas, benefícios do regime simplificado. Agora, para quem é MEI e nos ouve, se for aprovado, o teto mais alto significa mais espaço para faturar antes de migrar para o Simples Nacional, que tem uma tributação mais cara. Aí veja que bagunça, Emílio. A gente está num país em que quando você cresce, você é penalizado. É. Então o cara torce para ele ficar pequeno.
18: Claro.
22: Porque se ele sobe, ele começa a pagar um imposto como jamais. Então tem cheio de gente que fala, olha, eu vou ficar aqui miudinho porque eu não quero ficar pagando outro imposto. Então é uma coisa que não faz lógica. Segundo ponto. Ao fazer isso, o MEI é uma tentativa, eu acho que foi uma tentativa até honesta na ocasião, de tirar o pessoal da informalidade. Então o cara que era motorista de aplicativo, o cara que era autônomo, ele fez o MEI. Só que do jeito que a lei está ficando, estão enchendo outras coisas, vai jogar todo mundo pro MEI. Porque é a única forma de sobreviver com isso. Então daqui a pouco, fala assim, ó, faz uma nota de MEI aí que eu te pago. Porque senão vai ser escala 6 por 1, vai ser isso. Então o governo fica criando aí puxadinhos que no final das contas vão contra nós mesmos.
18: Então, professor... Professor Samidana, diga, eu sei, amigo, que você é um excelente professor.
22: Não, mais ou menos.
18: Mas isso é uma máxima que o mundo inteiro. Isso é qualquer idiota do mundo sabe,
22: não,
18: isso.
22: Não,
18: os países mais ricos são os que têm menos intervenção.
22: Sim.
18: Os países mais livres são os que têm mais
22: sucesso financeiro.
18: Prosperidade. Sim. Isso é uma lei do mundo inteiro. Por que aqui nesse país.
22: Não sei.
18: A gente quer fazer
22: a gente
18: de um
22: acha
18: jeito
22: que
18: errado.
22: É diferente.
18: Por quê? É o quê? Errado tupinicão? É um país tupinicão?
22: Eu acho tupinicão. Que tem a ver.
18: Porra, companheiro. O mundo inteiro sabe isso,
22: sim,
18: professor.
22: Companheiro. Eu acho
18: de Bangladesh até Harvard, onde você estudou, porra.
22: Eu acho que é o seguinte: as pessoas têm uma ansiedade de querer fazer tudo rápido. E rápido não dá. Nenhum país ficou rico sem passar por um processo de aumento da produtividade. Por exemplo, o Japão. A gente fala do Japão, uma grande potência. O Japão, durante muitos anos, eram os caras fabricavam um monte de coisa lá e não conseguiam consumir. A Coreia do Sul, a mesma coisa. China, ainda não está. A gente não pode falar que China é super desenvolvido, porque é muito grande. Mas também aconteceu isso. Então o cara... sofreu bastante, aumentando a produtividade. E em país sul-americano, principalmente, né, abaixo do Equador, o pessoal quer uma canetada que resolva.
18: Mas eles têm muito, né? Vê o Maduro.
22: Então,
18: mas nenhum deu certo. Sim, mas no bolso dele sobrou,
22: sim,
18: muito.
22: Né? Mas é um discurso que as pessoas gostam, que você terceiriza a responsabilidade. Então, primeiro, você é fracassado por culpa do outro. Não é culpa sua. É culpa do sistema, é culpa do capitalista, é culpa do rico.
18: Mas é Karl Marx.
22: Então, mas é o sistema, o cara, porque o cara fica de um jeito confortado, né? E fala, não, então não tem muito o que eu fazer. E do outro, ele toca a responsabilidade para um terceiro. Ele fala, ó, o problema aqui é governo. Só que com isso, os governantes ficam no poder, nada acontece, já faz o quê? 30 anos que a gente está nesse papo, desde a democracia, né, que caiu a ditadura, a gente está nesse papo. Sou a favor da ditadura? Claro que não, mas eu acho que a gente devia aproveitar. Aproveitar a liberdade.
6: Aí, Emílio, só para o que o Emílio falou do Maduro, ele foi, os bens que foram pegos com Maduro, aproximadamente 700 milhões de dólares.
18: Claro.
6: Então, é o socialista.
18: Claro. E vê o menos país, pra ele. País que ele deixou lá.
6: Exatamente.
22: Né?
18: Olha o clima que ficou.
22: Eu não vou ficar nisso, que é triste.
7: Clima horroroso.
6: Boa, mas é isso.
18: Né? Notícia boa?
6: Boa.
22: Aí GTA sim. Abriu pré-venda.
6: Ó, GTA.
18: Aí sim.
22: GTA 6. Pililico não pode jogar. Né, Pililico? E vai faturar US$1 bilhão. Atenção, atenção, pessoal do TP. Pode faturar até US$1 bilhão antes de chegar nas lojas após mais de uma década de espera. Então, o GTA, Delari, abriu pré-venda nos Estados Unidos. Mas eu tô falando que vai chegar US$1 bi, seu jegue.
18: Calma. Tá nervoso.
7: Calma, Sam, você vai viajar, Sam.
18: Tá nervoso. Calma.
8: Tá nervoso.
22: Não, vai bater. Não. A edição padrão custa US$80 nos Estados Unidos e a Ultimate US$100. E no Brasil os valores são, Delari, quanto você pagou?
10: 430.
22: Não pagou isso, porque é 449.
7: Ele comprou na promoção.
22: A padrão e 549
7: cupom dela.
22: O que eles estão falando? Que é o maior lançamento do mercado, deve vender 40 milhões de cópias no primeiro ano e a expectativa, ó, veio o X, expectativa é de 3,2 bilhões em receita.
8: Porque não saiu para computador ainda. Isso aí é só do console.
22: É só do console.
8: Quando sair para computador, vai triplicar esse valor.
18: Vocês são infantis, né?
7: É, pois é.
22: Mas tem a outra. Põe a outra. Põe na tela.
18: O cara vai falar de joguinho de videogame.
7: Amadurece, Samir. Você já é um senhor, né, meu?
18: Você é um senhor.
7: Você usa croque, meu.
18: Você usa croque? Você é um velho.
7: Você usa croque na praia.
18: GTA. Vai sair o GTA.
22: Vocês não têm coragem
18: de criança.
22: Homens frouxos, as mulheres de vocês têm vergonha.
18: Coisa de criança.
7: É a mulher que mandou você fazer botox.
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18: 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Valeu, vambora, garoto. Vamos fazer a vinheta? Então solte a vinheta.
8: Ah, que legal.
18: Solte a vinheta, porque
21: tem
18: o homem chegou.
21: Tem matador no nosso programete. Um cracaço. Um verdadeiro camisa 9. Que saudade.
9: Pedi a dispensa que não dava mais, que não dava pra engolir muito sapo, porque muita coisa errada internamente dentro da seleção.
11: Conspiração.
21: O goleador e ex-jogador careca invade a nossa área e bate um bolão com os nossos pernas de pau.
12: Quem jogou mais no auge, hein? Você ou esse Haaland aí?
13: Eu? Muito mais.
18: E pega esse corte.
21: Vai ser supimpa. Se liga, não vacila.
18: Ó, quem tá aqui, ó. Esse joga, hein? Beijo a Deus.
21: Ídolo.
18: Você sabe quem tá mandando um abração pra você? O Vanderlei Nogueira. Ô, cadê o Vanderlei? Chama o Vanderlei aqui, ó.
21: Ah, Vanderlei.
18: Chama o Vanderlei aqui, ó.
22: Pra dar um abraço.
18: Pra sentar. Põe uma cadeira aqui pro Vanderlei e fica aqui do meu lado.
21: Boa.
18: Fazer uma resenha aqui.
13: Me abandonou, cara. Vanderlei.
18: Ele te abandonou por quê?
13: É, faz tempo que não me liga.
18: Sério?
13: Esqueceu de mim, é.
18: É?
13: Ah. E aí, tudo bem?
18: Tudo tranquilo, tudo tranquilo.
13: Demais, bom demais também. Pô, prazer estar com vocês aqui.
18: Pô, receber você aqui, os craques.
13: Fã de vocês.
18: Pô, nossa. Os craques da
22: história.
18: Da nossa história.
21: Do futebol.
18: Do futebol. E o futebol é um negócio muito curioso. Porque...
13: Essa água aqui pode beber?
18: Essa água pode beber.
21: Não é batizada.
22: Não é do Maradona. Só o gosto é ruim, mas dá.
18: Você sabe por que, que a gente tem tanta admiração pelo futebol? Porque o ser humano, a nossa habilidade está na mão, né? A mão da gente faz Segura. Qualquer coisa. Por exemplo, jogar basquete é fácil. Agora, a perna é danada, porque você não consegue, só algumas pessoas, por isso que a gente admira,
21: sim,
18: né? Pô, todo mundo que é moleque jogou futebol, sim, e a gente sabe da dificuldade. Então quando vê um craque como você, você sente admiração, porque é um outro ser humano fazendo um negócio muito difícil, porra, né? É difícil.
13: Eu, graças a Deus, assim, eu já nasci um pouquinho fora da curva, vamos dizer assim, né? De ser já ambidestro, né? Eu, o forte meu é a perna direita, mas chuto com a perna esquerda tranquilamente. Eu jogo tênis com a direita e basquete eu jogo com a esquerda.
18: Olha loucura. Isso, tá vendo?
13: Jogo hoje aí com os velhinhos aí, golfe, né? Que é canhoto. Só que eu vou patear ali na hora de... No buraco ali, eu com a direita. Então isso me ajudou bastante. Meu pai já era ambidestro, jogava... Foi jogador também, tanto do lado esquerdo como do lado direito. Ele era um atacante, né, pela,

0: centralizado, inclusive, né? Mas também tem os parça dele lá, pô, que é muito bom também, né? E os caras estão jogando por ele. E como acontece a Argentina. A Argentina, na época nossa, né? Da minha época, tinha uma Argentina com o Diego, né? Com o Maradona. E tinha Argentina sem o Maradona. E hoje a Argentina com o Messi é diferenciada, cara. Ele, no, acho que foi no segundo jogo, né? Na primeira fase, ele saiu, acho que os 70 minutos. Pô, os caras erraram 200 passes. Ficaram nervosos, sem, entendeu? Sem aquela segurança, sem que opa, podia errar ali, mas o cara fazia a diferença. Podia tomar um gol, ele ia lá e fazia outro gol. Então, esses detalhes aí, eu acho que a França tá na frente de todas, outras, de todas as outras seleções, mas o jogo é jogado, cara.
1: Sim, mas a gente teve na frente também, quando você jogou, também tava na frente, né? E perdeu.
0: Cara, eu peguei uma... Tive uma experiência, assim, muito legal, positiva, que foi a primeira com o Tele Santana, que foi em 82. Positivo e, ao mesmo tempo, assim, bem, bem triste, que eu me machuquei 4 dias antes, num domingo, fazendo um coletivo, né? Um jogo amistoso com o pessoal lá em... Já na Espanha. Um time que era um... Nada contra, pelo amor de Deus. Um corpo de bombeiro, cara.
1: Sério?
0: E acabei me estourando tudo ao doutor, cara. Num lance, eu fui levantar a perna. Num lançamento,
2: se eu não me engano,
0: do Edinho. Num treino, no domingo de manhã. Na segunda-feira, 10h30, já tava todo roxo a minha perna. E tinha condição de escrever. Aí o Medrado Dias, que era o vice-presidente na época, né, da seleção, falou: menino, fica tranquilo. Mas você já foi cortado.
3: Isso foi em 82. Falei, pô,
0: vou ficar tranquilo. Pô, não dá pra esperar até amanhã? Não, hoje é o limite.
1: 82, aí foi o Chulapa. 82.
0: Não, o Chulapa já tava comigo.
3: 82.
0: Aí foi o Roberto Dinamite.
1: Ah, o Dinamite.
0: Grande que teve Dinamite. Em 78. Grande artilheiro. História.
1: O Chulapa, Serginho. O Chulapa falou que tinha, que aquela seleção tinha divisão, né? Tinha treta lá no meio. Tinha treta lá?
0: Ah, não. Eu acho que era uma seleção, assim, já, vamos dizer, madura. Não tinha treta, a gente. O Tele era muito exigente, né? O Tele era tipo de um cara de, não só de disciplina, fora do campo e também dentro do campo. E, enfim, nós perdemos, mas perdemos jogando. Hoje é a seleção, acho que mais lembrada mesmo sem o título.
1: Sim,
0: jogou. Em termos de estilo de jogo, em termos de organização, de tática. E o Tele era sempre aquele cara que ele queria, sempre o máximo de cada um. Ele sabia também que a gente podia dar. E não gostava, nego, dava carrinho, voadora, nada disso aí.
1: É, jogava bonito.
0: Então, jogava, né? Bonito, jogava bonito e tinha que vencer. É. Então, infelizmente, não conseguiu, mas tá aí na mente de muitos.
3: Mas, cara, teve em 94, né? 94 teve um ambiente, se eu não me engano, você pediu pra não participar, isso, né? Você já tava no Japão, que você era. Você não quis participar da seleção que acabou ganhando o tetra.
0: Na verdade, eu tive,
3: né,
0: depois uma chance em 86, né? Com, sim, o Tele Santana, e depois teve a mudança, né, da gestão, inclusive da presidência também, que veio o Ricardo,
3: da CBF.
0: E aí na eliminatória, né, em 93, nós tivemos um jogo contra o Equador, me lembro como se fosse hoje. Nós empatamos lá com o Equador, que um time era forte. Você vê, o Equador sempre melhorou. De em termos de seleção, em termos de qualidade, jogadores aí jogando no mercado, né, no europeu, cresceram demais e está provando isso. Eu digo que me perdi um pouquinho aí, mas na saída do Tele Santana veio o Lazzaroni.
1: Foi
0: depois
1: 90.
0: Da mudança, veio o Parreira. Não, veio o Parreira.
1: 94.
0: O Parreira. Lazzaroni, foi 90. 93. É. Aí nesse jogo, nós empatamos. Aí tava até o querido amigo meu, falecido também, o Mário Sérgio, pô, começou a questionar todo mundo, né? E tanto eu, o Dunga, a gente já estava velho. Eu tava com 33 anos, 32 para 33 anos. E aí eu vi tanta coisa errada, porque eu joguei em 86, nós tivemos problemas, em 90 nós tivemos problemas, até antes de viajar, que nós colocamos a mão, né, no peito, protegendo lá talvez um patrocinador, evitando um patrocinador que nunca foi transparente, infelizmente, né, na gestão, praticamente quase em toda a gestão. E aí eu pedi dispensa, eu não estava aguentando mais, porque senão a gente ia jogar mais um e a gente ia perder para nós mesmos.
3: É, quase não classificou.
0: E aí eu pedi a dispensa, aí veio...
1: O que meteram o pau.
0: E aí que assumiu o Romário.
3: No
0: mas
3: seu
0: já
3: lugar.
0: Tava o Mille e.
1: Era
0: Mille
1: disputa. E Bebeto.
3: O Romário entrou no seu lugar?
0: Entrou no meu lugar, porque eu pedi a dispensa, ele foi convocado no dia seguinte.
2: E o Parreira não queria levar.

0: Aí depois acabou levando.
1: Exatamente, que teve aquela polêmica, né, do parque, se eu não me engano, né, que o
0: aí
1: colocou tanto banheiro como
0: isso.
1: No banheiro, enfim.
0: Colocou no banheiro ele dando uma, uma gola.
2: E aí teve, né, o jogo contra o Uruguai no Maracanã,
0: que
2: classificou com 2-0 e ganhou a Copa, mas era uma seleção que também não jogava, 94 não era placares elásticos, né? Eu lembro que ganhou dos Estados Unidos, acho que na oitava de 1-0.
3: Mas sempre
0: é difícil.
2: A França tá passando por cima.
3: Mas o Brasil em 82 também tava assim. A França chegou lá e perdeu, pô. 86 também perdeu nos pênaltis.
0: Sim.
1: Perdeu nos pênaltis. Nos pênaltis, quando a França jogamos muito, eu fiz o primeiro gol, que pra mim, não por eu ter sido o que finalizou, mas foi uma jogada que, maravilhosa, se a gente mostra a jogada, a construção toda da jogada e a finalização. Saímos no 1-0, depois nós tomamos um gol com o Platini e acabou ainda na prorrogação e nos pênaltis, acabamos sendo eliminados. Mas jogando bem, né? Às vezes você até aceita. É claro que não dá pra aceitar. O brasileiro não aceita. Tem que ser campeão, tem que ganhar de novo. É a mesma coisa hoje o Ancelotti. Ele vira um fenômeno se ganhar.
0: Se perder, vai vir um bosta. Fala que ele tem uma batata na boca e pra
1: ele
0: ir pra
1: Itália. Não é só aqui, não. Mas a Itália também. Sim. Tá três mundiais aí que não participa. Perdeu para a Bósnia na última.
2: Sim.
1: E a Bósnia tá aí classificada.
3: Mas o resultado. Mas você acha... eles falam que futebol a profissão você conta de trás pra frente, né? Sim. A tua história ela vai de trás pra frente, é o que você fez. Mas lá vocês jogaram no Napoli. E lá, porra, você, até hoje, você vai em Napoli, vocês são reverenciados.
0: Ídolo. Sim, é ídolo.
3: Ídolo. Eu tive agora.
0: Porra, é absurdo.
3: Tem pintura. Sua e do
0: Maradona.
3: Dele e do Maradona.
1: É claro que tem mais do Maradona, porque não, o cara transformou.
3: Sua também tem.
1: Não, tem Sua bastante, tem. Tem bastante.
0: Ele o ídolo do Maradona não é o Pelé, é você. É. Ele fala isso, que o maior jogador que ele já viu falava, né? No caso, que você foi o maior jogador
1: que nós,
0: ele já viu.
1: Nós tivemos 4 anos e meio praticamente jogando. Eu cheguei em 87, depois que eu saí do São Paulo, ele já estava lá, tinha acabado de ganhar o primeiro Scudetto, que foi de 63 anos.
0: Que louco.
1: Então ele transformou não só, né, o time, né, o torcedor, mas na cidade toda, que é o Sul, aquela rivalidade que tem, Norte-Sul aqui, enfim. Isso. E era assim, considerado um lixo. E ele conseguiu transformar, e hoje, até hoje, você andar, você visitou lá Nápoles, você chegou aí no quarteiro espanhol,
3: sim.
1: Que antigamente a gente não podia entrar, né? Uhum. Onde vive a camorra toda. Hoje tem uma estátua dele lá, que os caras levam flor toda hora pra ele.
3: É impressionante o respeito, né?
1: O respeito
3: pelo ídolo, né?
1: Exatamente. Eu tive recentemente, agora em maio, que nós fizemos uma partida também pra ajudar umas crianças. Nós colocamos 55 mil pagantes.
0: Cara!
1: E agora, dia 1º de agosto, o Nápoles faz 100 anos. Então devo estar indo aí no final de julho pra lá. E é uma alegria, assim, de a gente poder voltar. A gente, putz, eu saio daqui com 10 reais, nem com euro, porque lá ainda, se bobear, eu volto com cascaia ainda.
3: Deixa eu perguntar um negócio. Você conheceu aquele Guilherme Coppola, que era o empresário?
1: Guilherme,
3: eu
1: estive com ele agora na Argentina.
3: Tem uma série, esse cara, ele era...
1: Tem um filme, né?
3: Ele chama Guilherme Coppola. Tem, acho que na Netflix.
1: Certo.
2: Guilherme Coppola.
3: Ele foi empresário do Maradona.
1: Sim.
3: Ele era louco daquele jeito mesmo?
1: Não é que era louco, era normal.
3: Era normal?
0: Normal
3: era...
0: dele era.
3: Gostava de festa, não? Vejam essa história. Diz que o Maradona, ele queria uma Ferrari preta.
1: Que na verdade ele queria uma Testa Rossa, né? Que é uma. Que é a Ferrari, né? Que é a Ferrari Campo vermelha, rossa. Né? E ele pediu, mas é preta, mas não existe, né? Os caras não queriam fazer. Se não fizer, eu vou tirar, eu vou pintar. Então, aí fizeram. Então ele tem a Testa Rossa, que é a vermelha, e uma Testa Rossa preta.
3: Que é a única que. E quem conseguiu foi o Coppola?
1: Foi o Coppola.
4: A Testa Rossa.
1: Eu tive com ele agora, que eu tive uma passagem agora na Argentina, encontrei com ele, tá igual. Igualzinho, com aquele cabelo um pouquinho mais calmo, mas envelheceu um pouquinho mais, mas do mesmo jeito, playboy, assim, mas gente boa, cara, gente boa. E a convivência nossa lá era muito, muito boa, é muito familiar também. E o Diego, pô, adorava, continua adorando ele, porque ele teve várias vezes aqui em casa, em Campinas, aqui no Brasil. Mas a convivência nossa era a gente muito família, a gente não conseguia sair, como aquilo que você disse.
3: Uhum.
1: Que pra gente sair não dava, a gente tinha que sair para um restaurante, para comer alguma coisa, 2:30 da manhã. na hora que estava fechando. E não tinha celular. Não tinha na época, eu acho que o celular veio na década de 90, década de 90. 91, por aí. E era tão difícil assim que a gente se organizava e a gente chegava na hora que estava fechando, pra gente ter um sossego. Então a gente não saía, a gente ficava em casa. Eu falo muito da história dele quando ele chegou, que ele me contava, que era o Corrado Felaíno, que foi o presidente. O cara pôs o contrato na mão, vê o que você quer fazer, única coisa aí no contrato, eu quero que consta que você tem que jogar todos os domingos, ou todos os jogos do Napa. Ele não precisava nem treinar.
0: Olha isso.
1: Esse era o contrato dele. Só que ele treinava, ele tinha um personal treino, que era o Fernando Signorini. Que eu acho que aparece, né?
3: Sim, sim.
1: E ele treinava onde? Na casa dele. Onde tinha a garagem dos carros dele lá, ele já tinha um aparelho de musculação, então ele já trabalhava potência. Era um cara que se machucou muito pouco. Tinha 1,60m e pouco. Mas ele era aquele tourinho forte, que os caras batiam e caía. Exatamente, com frigobar.
2: Não dá pra pegar
1: cheio de cerveja. cheio de tudo. Então era um cara assim que já tava na frente. Por isso que é um gênio. Esse tipo desse cara é fora da curva, cara.
0: Mas calma lá, meu. Você falando.
3: Deixa eu só fazer um breakzinho pra rede. O papo tá muito bom.
0: Tá louco.
3: Deixa eu passar. O Instagram do Careca é Antônio Careca 09. Antônio Careca 09 nas redes sociais pra você seguir o grande. O astro do futebol meu aqui, Deus. O ídolo, o nosso querido Careca conversando aqui com a gente. Vai lá, Reginaldinho.
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0: Aí ele dava, liberava até 10h30. Ele só tinha um, assim, um a mais, que era com o Magrão, que o Magrão chegava meio...
1: à meia-noite, que é o sogro. Mas tudo certo.
2: Chegava
1: mas tudo
2: fumando.
1: Certo, todo mundo chegava. De vez em quando o Casão também perdia o endereço da, que a gente tava na faculdade era, lá. O tinha, Casão também chegava. Google. Mas assim, eu acho que tem que respeitar. E hoje, pelo celular, por tudo isso aí, cara, você vai fazer coisa que tem que pagar, cara. É. Então você sabe, é o preço que você paga. Ou você fala assim, parei de jogar. Vou viver a minha vida, coisa. Por isso que esses caras aí, que nem o Messi, pô, tem que torcer pra um cara desse aí, que nem o Cristiano Ronaldo. Sim,
2: focadíssimo.
1: Que é focadíssimo. Aí ele chega e fala assim: daqui um ano eu vou parar, eu vou fazer, eu vou passear com a família, ou com as tias, com as primas, enfim. Aí vale tudo.
2: O enquanto tá no jogo, não pode sair com as primas, né?
3: É, mas não pode dar muita bola pra torcida, né?
2: Sim.
3: A torcida também é muito exigente, né, careca?
1: Então, mas a gente tem um histórico, né? A gente tem um histórico de... Então é difícil, o pessoal. Lá fora também, a gente, aquilo que eu falava, que a gente saía pra jantar, depois a gente saía lá, tinha uma boate lá, chamava Mela, né, que é maçã, e que o Maradona aí lá, que tinha um piano, né, de cauda enorme, que ele era metido a cantor. Deus me livre. E assim, mas pô, eu tinha hora pra voltar, porque amanhã eu treinava, ele não, mas eu tinha que voltar mais cedo.
2: Ele podia ficar, né?
1: Então ele ficava e chegava às 2 da tarde.
2: Caramba.
1: E eu tinha que pelo menos chegar em casa às 4, 5 horas com pãozinho embaixo do braço, com leite. Falar que eu tinha saído mais cedo.
2: Chega com pão da padaria. Né? Chega com pão, é maravilhoso.
4: O Maradona tinha outro pão, outra farinha.
2: Chegava só pra
5: O futebol italiano, na época, eu lembro que eu era criança, era Bambino. Mais ou menos o que é o futebol inglês. Eu lembro de ter cards. Cards aqui no Brasil importados. Tinha. E o seu,
2: é verdade.
5: Do Maradona. Mas o que aconteceu no futebol italiano, que perdeu o protagonismo? O Milan ainda conseguiu, depois de um tempo, se manter, mas aí é difícil você ver os times italianos hoje com o mesmo protagonismo. A Liga Italiana enfraqueceu muito, teve o problema da Juventus, né?
1: Sim.
5: E o que você acha que...
1: A Juventus teve um probleminha lá e que não cumpriram, né? Porque o diretor da federação diz que não poderia tomar a mesma medida com a Juventus, ou seja, ele era, tinha que ser punido e para a Série C. Nápoles teve uma punição e foi para a Série C, voltou Série B e Série A. E hoje continua aí num ritmo muito alto em Champions League. Mas eu vejo que o Nápoles, o próprio Juventus, com o Milan, era uma potência enorme. Primeiro mundo. E era só 3 estrangeiros. Então eu só tinha o Maradona, eu cheguei, depois chegou o Ricardo Alemão. O Napoli tinha a Raica, tinha o Ancelotti, que já jogava.
3: Ancelotti jogava no Napoli.
1: O Gullit e Van Basten. Tinha Foller, que é o alemão. Tinha Platini na Juventus.
3: O Ancelotti era bom ou era meio grosso?
2: Zagueirão, né?
1: Não, ele era número 5, um volante, mas não era de contenção. Ele era paradinho ali, meio já forte, pesadinho.
2: Fumava.
1: Tomava nas costas toda hora, que a gente fazia uma correria em cima dele. Mas tinha o Raica, que era um segundo volante, que é o holandês. Muito,
2: é rápido.
1: Muito forte. Não. Mas o futebol mudou muito. O lado financeiro, aí todo mundo foi pro inglês, que é muito forte em termos de retorno. Bom. Apesar que tem muitos investidores.
3: Tem os árabes,
1: então,
3: né?
1: Tem
3: os russos.
1: Os russos, os chineses.
3: E aqui os gente fica enchendo o saco com a das Betos.
2: Vai ver a máfia do futebol inglês.
3: Você não sabe.
1: Mas eu peguei o Berlusconi, né? Que
3: Berlusca,
1: era muito forte, poderoso.
2: Uga-Uga.
5: Você foi no Uga-Uga.
3: Mas o Berlusca...
5: Então ele tem na casa dele.
2: Mas ele...
3: Quarto vermelho. Ele mandava e desmandava lá, né?
1: Mandava. Foi primeiro-ministro também. Sim. E mandando, comandando o Milan.
3: Tinha televisão, tinha...
1: Tinha 4, 5 canais. Ele tinha canal 5, canal Itália 1, Pio 1, Pio 2. Pô, tinha na França também. E a Juventus também, que era mais forte, que era o grupo, né, do Agnelli, que era Fiat. Ferrari, enfim. Então era difícil. A gente tinha o nosso engenheiro, que era o nosso presidente, que era o Corrado Felaini, que era o nosso presidente, e fez coisa maravilhosa trazendo, né, o Maradona, ele montou tudo, me trouxe também. Saudades daquele tempo.
3: A Itália é legal,
1: é bom demais pra
3: puta
1: viver.
3: Lugar legal, né?
1: A gente um tinha essa dificuldade de sair, né? Infelizmente, de carro mesmo, era muito
6: difícil. Ô, caraca, nessa questão que você tá falando da dificuldade de sair, porque, pô, vocês eram ídolos e tal e tudo mais, foi daí que surgiu aquela história que você enfiou o Maradona no porta-mala do carro?
1: Ah, na verdade, essa historinha foi aqui no Brasil. Depois do Mundial que nós perdemos, ele veio me visitar. E ficou uma loucura lá em Campinas, teve que fechar a rua, teve que chamar policial, tudo, porque a gente não conseguia sair do prédio, né, que eu morava num prédio, e pra sair eu tinha que dar um miguezinho, né, chamava meu sogro pra ser meu motorista, vamos dizer aqui, eu ia do lado e falava, ó, Maradona tá dormindo, daqui a pouco ele vai descer, vai dar autógrafo, fazer foto, pô, ele tava dentro do porta-malas.
6: Dormindo mesmo ele devia estar.
1: Não, eu pegava ele, virava a esquina, e pra gente sair, pra gente curtir a cidade, né, porque, pô, Campinas tem muito verde também, e a gente gostava aí de estar com os amigos jogando futebol, e muitas vezes a gente até esquecia dele, né, judiava dele, ficava socando, pô, você não vai abrir, Antônio, pô. Uma figura, mas muito gente boa, um cara simples, mas simplicidade danada. Acho que quando tem um holofote, quando tem os, assim, os jornalistas, quando ele entra em campo, ele se transforma, porque eu vou falar pra você, ele é fantástico. Eu agradeço a Deus pela oportunidade de ter me colocado no Napoli, tá, e ter jogado com ele, que a admiração era muito grande e continua sendo. E o maior ídolo dele é o Rivelino, hein?
3: É o Roberto Rivelino.
1: Ele esteve em Campinas e chegou a beijar os pés do Rivelino, cara. Pensa só um argentino beijando os pés do Roberto. Pô, é fantástico.
6: É que ele fala que você foi a melhor dupla, né?
1: Ah, sim, da melhor dupla, sim.
6: É
1: que ele ia de quinta e sexta-feira, ele ia na feijoada na quinta em casa e no churrasco na segunda. Adorava. Por isso que é meu amigo, por isso que ele sempre falou que eu fui o melhor companheiro dele.
6: Ô, Careca, você seria titular nessa seleção de hoje?
1: Com essa idade, não. Se eu fosse um pouco mais jovem,
6: seria,
1: sim.
6: Até com essa idade, seria.
1: Perdemos um pouquinho essa referência de centroavante. Nós sempre fizemos o número 9.
3: Você tá magrinho.
6: Tá vendo do Paulo Beto.
1: Mas vou precisar aí de suplemento aí, que eu vou falar pra você. Tem hora magnésio que eu vou. E hora que eu levanto aí com dor. Não fiz nada ontem, amanheci com dor, meu Deus do céu. Mas
6: sabe, tá assim. E como é que você vê, se analisa essa seleção brasileira, ô Careca? O que você acha que. Porque é o que você falou. Essas Copas que você jogou, e aí também tem a de 2002, sempre tinha muitas referências, muitos jogadores que tinham ligação aqui no Brasil, era conhecido. E essa, a grande maioria dos jogadores. Eles não fizeram a carreira aqui, fizeram no exterior.
1: Sim.
6: E como você analisa também no futebol jogado?
1: Então, a gente, na minha época, a gente sempre teve essa referência, né? Tipo um 4-3-3, que a gente jogava com os dois ponta direita, ponta esquerda e centroavante. Depois mudou no 4-4-2, eu peguei com o Miller no São Paulo, jogamos em seleção. A gente tinha sempre aquela referência dos caras que era para fazer gol, que eram os fazedores de gol. Tinha os meias, né, que chegava, que carregava o piano, que era o Miller, né, o Silas, desculpa, que teve aqui com vocês.
3: Sim,
1: também.
3: Maravilhoso.
1: E carregava o piano, não era muito de fazer gol, não, né? Então ele tinha que rematar essas bolas. Mas hoje mudou bastante, perdemos um pouquinho essa referência como centroavante, aquele número 9. Então essa transição de você não ter posição fixa, o Barcelona, numa época, teve essa dificuldade no TikTok, fazer pra
6: fica
1: lá,
6: tocando
1: pra cá,
6: e ninguém tocando, mata.
1: Foram contratar quem? Soares.
6: Sim.
1: E aí o Soares começou a meter pra dentro e os caras começaram, pô, só esse cara sai no jornal. Aí o Messi, aí todo mundo começou a fazer. Então acho que hoje perdemos um pouquinho essa referência. A gente tem talvez o cara mais assim, número 9, é o Endrick. Entendeu? Mas não tá tendo assim a oportunidade,
3: mas muito moço,
1: que eu gostaria.
3: Né? É muito novo. O Endrick é muito novo.
2: E daí? O Pelé não era novo?
3: Não. Tem Pelé foi em 58.
6: O Endrick joga a bola, ele é forte.
3: Não, mas é moço.
1: É que depende também do esquema. Um exemplo. Tem o Rayan, que eu acho que é o titular, né? Depois da saída aí do Rafinha. É um jogador também que demorou nesse último jogo para entrar no jogo, mas é um jogador de muita qualidade. Do outro lado, tem o Vinícius Júnior, que parte para cima, chuta pro gol, dificilmente cruza essa bola. Que foi bem nesse último jogo, já teve dificuldade.
6: Pô, quase um golaço.
1: Mas teve dificuldade, quase fez um gol, mas teve dificuldade na marcação, não deram espaço. Quando você dá esse espaço, aí o brasileiro, que é ousado e parte para cima, é diferente. Mas os caras não são mais bobos. Hoje todo mundo, você tá vendo a TV, tá vendo vídeo, então começa a marcar. O que tá incomodando, e que eu te falo, é de ter mais qualidade, talvez, para definir, né?
0: Acho que todo mundo tava
7: jogada querendo individual. Tirar. Falta o matador, um cara.
5: Falta o matador. O Haaland faz isso,
3: e,
5: né?
3: E o Haaland. Então, eu acho. Mas o cara é grosso. Ele é pirulito.
7: Pirula de Oliveira.
3: Foi o pirulito.
7: É, o pirula.
5: Toca pro pirulito.
0: Eu acho que todo mundo tá de acordo que todo mundo ia tirar o Casemiro no intervalo. Não tirou, deixou. Ele acabou fazendo gol. Não é obrigação dele.
3: É.
0: Mas ele foi lá. Então, quer dizer, salvou o jogo dele, né? Que também não tava vindo muito bem. Mas o importante é esse. Ter ali. Pode até trocar de posição, mas tem que ter um cara ali no meio para finalizar. E a gente tá com uma carência desse jogador.
7: O Neymar tem que entrar ou não? Sim ou não?
0: Eu acho o Neymar, na última que entrou muito abaixo.
3: Eu achava é a balsa de Santos.
0: É.
3: Tem que ter paciência.
7: Não engrenou. A pergunta é, tem que entrar ou não tem? O Romário falou que não. O Romário disse que não. O Ronaldinho já disse que sim. O Fenômeno falou que o Neymar, ele resolve. É um jogador que ele faz a diferença. Não, ele faz a diferença.
0: Ele pode até entrar, mas eu acho do início não. Acho que vai sofrer muito. Porque ele não vai aguentar o ritmo dos caras. Vai entrar
7: lesão
0: e pegar uns caras um pouquinho cansados no jogo. E eu acho que ele ainda pode fazer a diferença. Mas demonstrou no último jogo que ele entrou bem abaixo. Mas o talento rapidinho dele não discute.
3: O Neymar vai entrar na gelada.
0: Pra
3: se o Brasil estiver perdendo. Tiver perdendo
7: 3-0 contra ele.
6: Pra levar a culpa.
3: É o nosso Viola.
7: De 94.
3: Da Copa de 94.
0: Entrou, quase fez um gol.
7: Pô, 45 da prorrogação do
3: já
7: segundo
3: pensou, meu. O que o Romário perdeu de gol naquele Brasil e Itália é que a gente esquece.
6: É verdade. Sim,
3: pega pega o videotape Brasil e Itália de 94.
7: Eu lembro.
3: Puto, que o cara perdeu de gol.
6: É verdade.
3: Né? É, Copa do Mundo é difícil, né, careca?
0: Contra por a França que, também, 86, eu perdi um gol demais. Sim. Contra a Argentina, acho que foi um dos melhores jogos que nós fizemos.
5: O de 90?
0: De 90. Mas perdemos muitos gols, cara. Aí podia era pra ser 4-1, 4-2.
3: Por isso que a gente tem que reverenciar muito os nossos jogadores, os nossos atletas. Porque, porra, é um negócio que... Eu saí daqui, né? Porque a gente fez o programa até quase 2 da tarde.
0: Sim.
3: Aí eu fui pra casa, assisti o jogo. Pô, você passa nos bares, todo mundo torcendo.
0: É pessoal na rua, festejando.
3: E graças a vocês aí, que são os nossos heróis aí nesse momento. Os caras que... Pelo menos esses aí trazem um pouco de alegria pro Brasil. Por isso que a gente torce tanto e gosta tanto dos atletas, né? São eles que trazem aqui. E a gente tem que sempre respeitar e reverenciar vocês, pô.
7: Os ídolos.
3: É, isso com
0: certeza. Obrigado, cara. Mandar uma energia boa pra rapaziada, que eu acho que tudo é possível, cara. Acho que dá sim.
7: Vamos que vamos.
3: Boa. Muito bem, vou passar o Instagram aqui, ó. Do cara Antônio Careca 09. Presença hoje aqui no Pânico. Boa. Também está torcendo pelo Brasil aqui na programação. Obrigado,
7: boa,
3: Careca.
7: Carecão.
3: Valeu.
0: Obrigado
3: a
0: você.
3: Vamos lá.
7: Uou.
3: Direto, né, o Reginaldinho? Ei. É direto. Então, pro break do Reginaldo. Vai lá, Reginaldinho. Música.

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11-8221. Fala pra gente aí a música que você está a fim de ouvir. Manda o seu recado aí também. Fala o nome da sua cidade pra gente anotar aqui direitinho, tá bom? Conto com a sua ajuda aí. 11-9-9-4-11-8-2-2-1. No início dos anos 2000, a dupla dinamarquesa Junior Senior lançou Move Your Feet. Agora, 26 anos depois, vamos mexer os pés com Rework, da DJ italiana Tamisha. Ficou bem legal essa versão. Vai começar o Planeta de hoje.

0: Mixei aqui na Pan, Tiesto, Beautiful Places. Mixei com Faithless, vocal de Bebe Rexha, New Religion. Teve Beck G, Sorry Papi. Jennifer Lopez, Save Me Tonight. Guetta, Sad Girls, Alok Mimosa. 20 Fingers, Lick It. E a primeira, a DJ italiana Tamisha com Move Your Feet. 11994118221. Esse é o nosso WhatsApp.
1: Ó, Ex, aqui quem fala é Márcio, Salvador, Bahia.
0: E aí?
1: Então, mano, achei essa música aí uma predada, a cara do programa.
0: Predada?
1: Não sei se você já conhece.
0: Sim, conheço.
1: Gostaria muito que você pudesse passar ela ou botar no cardápio aí da Jovem Pan. Pergunta à produção. Valeu, um abraço. Jovem Pan, tá estourado.
0: A música que você pediu tá aí, ó. Chama-se In a Fire, Not So Bad.

Technotronic. Por aqui também o Tiziano, da cidade de Sabáudia, Paraná. O legista deve estar no trampo. Boa tarde, Alex. Quartou. Fernanda de BV tá na área também. Tarde, Alex. Salve, salve. Quartou. Bora ouvir a melhor rádio do Brasil. Valeu, abraço. Reinaldo de Maringá. Por aqui também o Elvis de Nova Trento. Mais uma mensagem aqui, Maurício de Belmiro Braga, cidade de Minas Gerais.

0: pra mim no Planeta DJ. Galantes, Runaway, Jovem Pan, Number One. Por aqui também o meu querido Vladimir Filho, tá lá em Fortaleza, ligado na programação da Jovem Pan, a número 1 do Brasil. 11 99411 8221. Aquela parada para hidratação. E a gente já volta, fica aí.
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2: Muito bem, de volta aqui na Pan, esse é o Planeta DJ pela Copa do Mundo. Olha só, a Inglaterra tá perdendo para o Congo. Temos neste momento 72 minutos de jogo. Congo vai vencendo por 1-0 e a Inglaterra desse jeito vai se despedindo da Copa do Mundo. Bom, vamos lá, 11 99411 8221, você tá ligado? Esse é o nosso WhatsApp. Vamos ouvir aqui a galera.
3: Boa tarde, Alex, tudo bem?
2: Tudo.
3: Tudo certo, Julimar, São Gabriel.
2: E aí, Ju?
3: Toca um Galantes aí pra nós.
2: Galantes?
3: Faz tempo que não toca aí. Um abraço e uma ótima tarde.
2: Segundo pedido já hoje, hein?
4: Boa tarde, Alex. Aqui é Cirilo, de Morrinho, Ceará.
2: E aí, Cirilo?
4: Mais uma vez, cara, parabéns por esse programaço aí, curtindo
2: obrigado,
4: aí o Planeta DJ aí todos os dias. Hoje eu tô em Fortaleza, cara.
2: Tá muito bem.
4: Se possível aí, toca Round the Round do The Prince of the Rap, cara. Valeu.
2: Boa pedida, hein?
5: Fala, Alex. Boa tarde. Beleza, meu irmão?
2: Beleza.
5: Kleber de BH. Coloca aí pra nós um Two Limits, Matar a Saudade.
2: Opa, Two Limits.
5: Ou então, se preferir, toca aí pra nós um BG of the Prince, também. Arrebenta a boca do balão.
2: Essa eu não via faz tempo, hein? Arrebenta a boca do balão. Próximo.
6: Boa tarde, Alex. E aí, galera da Jovem Pan. Aqui é o Fabiano Cantão, novamente aqui de Maringá, curtindo a Jovem Pan 101,3. Toca pra gente aí, Alex. Flowrida, Good Feeling.
2: Bora.
6: Grande abraço. 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

Fala, meu querido Alex. Boa tarde, meu irmão. Beleza? Aqui quem vos fala é Jó de Manaus. Queridão, gostaria que você lançasse a braba aí. Calvin Harris, Precious. Toca pra nós essa pedrada aí. Valeu, meu querido. Um forte abraço. Boa semana pra nós.

São Paulo. Cara, já estive aí na sua cidade, muito lindo, muito gostoso aí, né? Saudade de Socorro. Beijão pra geral aí que tá ouvindo a Jovem Pan. Deixa eu mandar um alô também aqui pro Aristeu, de onde? Santa Quitéria, Ceará. Ai, ai, quem mais tá por aqui? Aline Patrícia, de Palhoça, Santa Catarina. Valeu, Aline, obrigado aí pela mensagem. O Thales de Minas também tá na área. Marcelo Balada de Manaus. Meu querido Júlio César de Porto Feliz, tá lá se recuperando, tirou o siso. Força aí, Júlio!

0: 94118221. Bora ouvir.
1: Fala, Alex, tudo bom? Wellington, Belo Horizonte, Minas Gerais.
0: E aí, Wellington?
1: Manda pra gente um Eduardo Maia aí. Se puder, beleza? Fica com Deus, até mais. Um abraço.

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boa tarde, excelente quarta-feira pra você que tá aí no rádio ou nos apps. Tá ligado aqui na Jovem Pan 94,1. Classe especial, ouvida em mais de 50 cidades. Eu sou Luciane Chiodi. Pra começar, vamos de Miley Cyrus, Easy Love.

0: A tarde tá simplesmente perfeita aqui na número 1 do Brasil. Muita música boa pra você curtir e se divertir. Rolou One Republic, Need Your Love, Detonautas, Radio Love, Coldplay, Beyoncé, Him for the Weeknd, The Weeknd, Blind Lights. E abrimos com Miley Cyrus, Easy Lover. É a tarde da funk, tá apenas começando. E o mês também é 1º de julho de 2026. E a gente aqui, ó, preparando uma programação incrível pra você aproveitar mais um mês de inverno ligado na número 1 do Brasil. Fica na sintonia nos 94,1 FM do rádio, aqui no nosso litoral e no Vale do Itajaí. 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

0: Jovem Pan, Ted Swims, Lose Control, faixa do álbum Out of Time, de 1991, R.E.M., Shiny Happy People. Rolou também Dua Lipa, Training Season, Taylor Swift, Opa Light e Harry Styles, Watermelon Sugar. Rola muito mais. E você pode participar e escolher a sua preferida. A tarde é todinha nossa. Vem que tem, hein? É só pedir a sua música preferida pelo WhatsApp da Pan, 47990194010, ou então lá pelas redes sociais. Acesse @ Jovem Pan Itajaí.
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1: Super hit do Jota Quest, do seu lado, aqui na Tarde da Fã. Teve também Olivia Zinn, Man I Need, Maroon 5, The One I Know, Skank, Balada do Amor Inabalável. E Ella Langley, Choosing Texas. Depois do break, tem as 7 melhores da Fã. Continue aproveitando, ligado no rádio ou nos apps. E para acompanhar tudo o que rola no mundo da música, cinema, entretenimento, conferir as ações que a gente faz aqui no nosso litoral, é só acessar @ Jovem Pan Itajaí.
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0: No topo da parada aqui das sete melhores da Pan, Sabrina Carpenter, Manchild. Em segundo lugar, Alex Warren, Ordinary. Em terceiro, Grace Abrams, That's So True. Quarta posição, Ray, Where Is My Husband? No quinto lugar, Bruno Mars, I Just Might. No sexto, Taylor Swift, The Fate of Ophelia. E lá na sétima posição, Dave Thames, Rain Dance. Um break rápido e já rola nosso destaque aqui da número 1 do Brasil. Prepare-se para curtir a melhor da semana.
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3: Quarta-feira. Tenho missão, amor e brincadeira.
4: Bam, bam, tchá, tchá, tchá.
3: Que bambambam, bam, fica na sua. Tá fazendo sua plastia aqui.
4: Calma,
3: ó.
4: Calma.
3: Deve voar o microfone na sua cabeça.
4: Foi o Jorge que mandou no WhatsApp pra eu falar bambambam.
3: Não mandou,
4: bam,
3: não, que ele já tinha falado aí. Eu conversei com ele, mandando ele até avisar que é pra parar. ó, quer participar? É 11-2870-9750. Tem alguém que te incomoda? Que você quer que eu dê uma dura? Vai ser com gosto. Porque já não basta as que eu dou aqui. 11-2870-9750. Que dia é hoje?
4: Hoje é quarta-feira, dia 1º de julho, dia da vacina BCG.
3: Aquela que deixa a marca no braço, eu não tenho.
4: Você não tem?
3: Não.
4: Mas você tomou?
3: Não.
4: Eita!
3: Ué, eu sou vaso ruim, né, filho? Não quebra, não. Ó, é isso. E vamos de música, BCG.

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1: Ai, ai, começa assim, ó. Lígia e companhia. Adoro vocês e sou missioner. Ó, temos um missioner. Vou me identificar como Lela. Meu nome de batismo que ninguém conhece. Para não comprometer outra pessoa. Como toda geminiana, eu pretendia passar meu aniversário em El Calafate. Depois mudei para Buenos Aires, depois para Morro de São Paulo e hoje acordei em Praia do Forte, perto de Salvador. E por coincidência, um casal de amigos vai passar alguns dias nessa cidade. Minha amiga, que é mineira, portanto gente boníssima, encantadora e louca, vive dando em cima de mim. E eu fujo dela igual aos desenhos antigos, sabe? Quando o gato corria do gambá. O marido dela é super machista e ciumento. Não sei como ele nunca percebeu nada. E se perceber, tenho certeza de que vai colocar a culpa em mim. Que eu não tenho absolutamente nada a ver com os desejos dela. Ela não sabe disso ainda. Não os vejo há alguns meses. Eles ficaram empolgados com a coincidência e já marcaram de passar o dia juntos para comemorar o meu aniversário. O que que eu faço, Lígia? Não tô muito afim, não. Socorro.
2: Primeiro, a mulher tá te paquerando, que bom pra você, você deve ser interessante. Se você quiser, sai com ela. Se não quiser, não sai. Não tem drama nisso. Depois, o aniversário é seu, quer comemorar, comemora. Não quer, não comemora.
1: Óbvio.
2: Que drama, gente. Que bobagem é essa? Que chatura, hein? Você para de fazer a chata. Gente, falta do problema, ai, é porque tem pessoa, eu nem atendo, eu nem sofro. Eu não entendo quem tem esse trem de sofrer, ai, não. Nem levo celular, não atendo. Dane-se, tem dó. O que que a gente tem que fazer é estar com conta em dia, dar satisfação pra duas, três pessoas e olha lá. O resto é loucura aí que inventaram acessibilidade aí, porque você bota o Instagram, o outro tem obrigação de responder alguma coisa. Não tem. Se você não colocar um limite, nos colocar no seu lugar, você vai ficar aí sendo vendida, parada, falando, ai, no meu aniversário, olha a frase autoexplicativa, tem pessoas aqui que querem comemorar e eu não quero, o que que eu faço? Faz o que você quer, o aniversário é seu, faz o que você tá com vontade, come o que você tá com vontade, fica onde você tá com vontade, comemora, agradeça, faz uma oração de preferência pra agradecer, tá viva, rezar pra pedir saúde e vida que segue. Isso aí não é problema não, amiga, que bom que você pode fazer o que você quer. Imagina, que delícia. E espero que esteja um dia maravilhoso, abençoado, um céu estrelado. Aproveite, fazendo o que você quer.
1: É, e uma desculpinha também não mata ninguém, gente. Então é só falar que já tem compromisso. Beijo.
2: Exatamente. Ou não fala nada, fala uma semana depois. Alguém pode ir lá encher a sua paciência por você não ter atendido no dia do seu aniversário? Se for, você nunca mais tem que conversar com essa pessoa, porque é tipo passar do limite da chatura. E eu tô assim, esse doce de pessoa. Por agora.

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1: Rogerinho, estamos de volta aqui no Missão Atrás de Áudios Seus. Diz que você tem bastante aí.
2: Fala, meus queridos. Tô ligado aqui em Navegante, Santa Catarina, litoral norte. Sou vizinho aqui de Balneário Camboriú, Itajaí. Eu vi vocês falando ali de voluntários pra missão do bem ali. Conta comigo, tá? Sou o Fabinho, sou daí de São Paulo, mas eu moro aqui em Santa Catarina há 9 anos. Sou formado em rádio e TV, sou produtor cultural, locutor há 25 anos. E vou ter o maior prazer do mundo em fazer parte disso com vocês. Conta comigo.
3: Ai, já te amei, ele quer ser um voluntário no do Missão pra trabalhar. Aliás, você podia ser locutor, que voz, podia ser dublador. Uma mega voz legal, que voz gostosa. E de Navegantes. Navegantes a gente veio reclamar também, tá? Que as passagens aéreas daqui pra Navegantes tá mais caro que pra Miami. Ajudar pra ir pra África. Aí a gente tem que também dar um parabéns pra você que tava ouvindo até um Calm Down. A música de fundo estava até combinando com o que a gente tava se propondo. É que a gente quer juntar pelo menos 20 voluntários pra gente ir numa missão. E uma missão África, sabe? Vão construir uma escola, vão construir uma cozinha. Vamos tacar o terror naquela criançada pra falar, ó, vocês podem tudo, tá? Solta a cara de pau. A dança, o isso e aquilo, o borogodó, pra ajudar a potencializar os outros. Isso que eu acho que falta hoje em dia. Ajudar a pôr luz nas coisas. Criticar, você já viu na internet? Todo mundo vai lá e critica com tanta facilidade. Uhum. Que não elogia. Eu penso mais coisas pra elogiar do que pra criticar. Enfim, mas não era sobre mim, é sobre você. Um beijo, beijo pra todo mundo de Navegantes, tá, Jair? Todos esses lugares que eu amo, de lindo, onde eu lindo, tenho lindo. Muitos, muitos e muitos amigos.
1: E sobre o projeto, Lígia, como a gente tá na metade do ano aqui agora, vou fazer o seguinte.

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1: E aí, tem áudio bacana, tem uma história boa que pode mandar pra gente no WhatsApp? Conta aí no 11-2870-9750. Manda lá, 11-2870-9750. Rogerinho, solta aquele áudio pra nós.
2: Oi, Lívia, boa tarde, tudo bem? Não posso falar meu nome porque o pessoal vai saber quem sou. Mas eu escutei o rapaz falando aí que é casado com uma mulher aí, tem uma criança e ela não tá nem aí pra

0: Ele é apaixonado por ela. Tem um marido que é assim também. Só que já não tô aguentando mais, porque não existe casamento sem fazer amor. Eu já tô há 2 anos com essa pessoa. Quando veio que nem uma porva. Acendia o fogo e rapidinho, né? O negócio funcionava. Agora diz ele que não funciona mais. Só que eu já falei, dei 1 mês de prazo pra ele resolver o problema dele. Se ele não resolver, tô fora. Porque não existe você viver entre marido e mulher e não ter uma relação de amor, de beijo, de abraço. Ele é pior do que a mulher. Se botar a mão, ele sente dor. Tudo que fala pra ele tá sentindo dor. É dor no ombro, é dor na perna, é dor em todo lugar. Mas pra sair pra rua e curtir, beber, ele não tem dor. Então não existe casamento sem ter uma relação. Porque se você tem uma planta e você não molha ela um dia sim, um dia não, de cada 2, 3 dias ela morre. Mesmo assim é o casal. Quando a gente ama de verdade, não existe dor, não existe nada. Existe você se amar, beijar e fazer amor. E eu gosto. É isso aí. Cada um com seu problema, né? Mas a gente tem que resolver. Não pode continuar assim, porque é onde acontece a traição, né? Porque se a pessoa que tá dentro da sua casa não resolve seu problema, você vai procurar onde? Não é o meu caso, né? Porque se faz 2 anos que eu tô com essa pessoa tentando resolver o problema e ele não quer, então, já falei, vai no médico, procura um médico, faz um tratamento, isso é coisa da cabeça, né? Tá bom? Então, tô igual esse homem aí, esse rapaz que falou aí que eu não vou falar o nome também, tá? Mas não existe casamento sem amor, sem namorar. Se não namora, não é porque não gosta. Mas sou de Jacareí, São Paulo, viu? Moro em Jacareí, São Paulo. Sou paraibana, mulher quente. Sou quente, gosto de fazer amor, gosto de namorar, gosto de beijar, gosto de dar presente, gosto de ganhar presente. Mas também, a hora que eu largar, larguei, entendeu? É porque não sou mais criança. Mas sou uma mulher muito ativa. Gosto de fazer carinho. E a pessoa parece que não gosta. Só foi só pra me pegar. Chegou fazendo carinho, fazendo tudo. Quando foi com 2 meses, o homem morreu. Então tá difícil. Me ajuda aí.
1: 2 meses morreu?
2: 2 anos sem fazer nada, eu acho que você separa. É. A não ser que ou você aceita isso. Mas você falou que você não quer, não é nada disso que você quer. Agora eu acho estranho, sabia? Se o cara aguenta tudo. Porque se fosse um problema só disso, em 2 meses... Todo mundo sabe que um casamento não vive sem ter afeto. É, sem ter essa relação de intimidade. Então eu acho que ou tem alguma mentira aí na história... Ou por que o cara tá fugindo tanto assim do médico? Ele prefere perder o casamento do que num médico pra ver por que tá impotente? Isso aí pode ser tanta coisa. Pode ser cabeça, pode ser hormônio, pode ser tudo. Mas ele tem que resolver, porque se você tivesse com um problema, ele não ia querer que você resolvesse. Fiquei com ranço desse homem. Não espera mais não, bota um limite, sabe? Aluga outra casa, ou põe ele pra fora. Sei lá como é que é o esquema aí do vocês, do combinado antes. Mas não tem a menor condição de ficar casado sem ter nenhuma relação de intimidade. Sem beijar na boca, sem nada. E você fala que encosta no cara, o cara fala que dói. Vai pro inferno, então. Então sai, você vai ficar com ele pra quê? Não pode nem chegar perto? Que deprê. Você vai ficar achando daqui a pouco que tem um problema é você. Sai fora enquanto você sabe mesmo que o problema é dele. Muito ruim o dele, essa coisa. Muito pesado. Tô fora do problema dele. Muito ruim. É o que eu acho. Tchau. Se ele não quer resolver, você vai resolver por ele um problema tão íntimo.
1: Não tem como.
2: Não tem.

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1: One kiss is all it takes. Falling in love with me. Eu queria ser a Dua Lipa, se fosse pra escolher uma famosa. E você?
0: Eu?
1: Todo mundo queria ser a Dua Lipa, né? Até os meninos. Quem queria ser? Eu queria ser a Dua Lipa, exato. Vai ser quem? É melhor ser a Dua Lipa, confia em mim.
0: Com certeza.
1: Nossa, maravilhosa.
0: 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Vamos ver o que é essa história de confusão, Lígia. Namorei durante 10 anos com uma pessoa que me agredia fisicamente. Depois de muito sofrimento, decidi terminar o relacionamento. Algum tempo depois, eu conheci outra pessoa com quem moro atualmente em uma cidade que fica a cerca de 2 horas de distância da minha ex. No entanto, sinto pena dela, porque ela só teve um relacionamento comigo e após o término me pediu perdão pelo que fez. Há cerca de 1 ano, às vezes eu vou conversar e vê-la, sem que a minha atual companheira saiba. Nunca tivemos qualquer envolvimento amoroso desde a separação. Não a beijei, nem aconteceu nada entre nós. Porém, estou me sentindo mal com essa situação, Lígia. Porque eu acredito que eu estou criando expectativas nela. Ao mesmo tempo, não quero agir dessa forma com a minha companheira atual, que eu amo muito, inclusive. Lígia, eu estou sendo uma pessoa muito ruim por conta disso?
1: Tá. Uai, combinado não sai caro, amiga. Decide aí em qual time você joga e joga nele. Você acha que dá pra um jogador fazer o gol e tá na defesa? Aproveitando motivos de Copa. Não dá. E eu acho que tudo que você faz um dia volta pra você. Como eu ainda acredito nisso, eu tenho até medo de fazer coisa errada, sabe? Não acho que vale o show. Escolhe onde você quer ficar e fique. Não, senão parece que você tá mais carente do que tudo, sabe? Preferindo ficar se expondo pra ser, ver que, sentir que alguém te deseja. Não, eu acho que sou das que vai pra cima. Você quer ser amada? Quer viver um amor de verdade? Só dá pra ser com os dois pés juntos. Tá com um pé numa relação, outro em outro, outro dando paquera ali. Você não vai viver o bom de verdade. Se joga nas coisas que você faz.
0: Sim, olha a desculpa, né? Ai, será que... Como que ela falou ali? A desculpa que ela deu. Ai, eu tenho pena dela. Porque ela só teve eu no relacionamento. Gente, nós somos responsáveis pelas coisas que a gente faz, né?
1: Pela nossa felicidade.
0: Pela nossa felicidade, pelo nosso sentimento, pelo que a gente quer fazer. Se ela teve um relacionamento com você ou não, se ela tem que pegar o que ela teve de melhor e evoluir, entendeu? Você não tem nada
1: saco,
0: a ver.
1: Eu ia ter uma preguiça mortal.
0: Imagina.
1: Eu tenho um ranço desse trem de gente chantagista que faz um negócio... A vítima, o tristinho. Nossa, desperta em mim um bicho ruim. Eu que eu tenho vontade é de ser ruim. Quer saber? Fez pra mim esse draminha, mas gera um ranço, que eu não aguento nem olhar. Você pensa, fala, mas eu tô aqui na porta da sua casa chorando. Eu falo, aproveita e deita, meu filho, porque eu não vou aí. Mas nem que o diabo apareça. Tô sendo sincera. Tem gente que, pode ser, que isso desperte isso em várias pessoas. Quem faz esse vítima e vê o outro fugindo, pode ser que o outro sinta exatamente o que eu sinto. Eu detesto. Vítima, não sei o que, não me gera nem compaixão, me gera antipatia mortal.
0: Eu também. Sou
1: vontade de falar, vai pouquinho dos infernos, sou chato, empatia, drama. Cheio de gente com problema de verdade. Enfim. Então aí, azedinho, o programa agridoce. É o seu Ivel. Quer pedir um conselhinho? 11-2870.

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1: Partiu, né, Otávio?
2: Partiu-se.
1: Eu agora tô me recuperando, ontem tava dodói. Depois do programa a gente fica um pouquinho melhor, mais animado.
2: Aquele ritmo de quarta-feira. Inclusive, Ligia, eu esqueci de falar que hoje também é Dia Mundial da Arquitetura. Então, um beijo e um abraço para todos os arquitetos que deixam...
1: Meu pai!
2: Que deixam cidades lindas, prédios lindos, né? Porque a arquitetura, a fotografia, gente, é algo que deixa tudo mais...
1: Tem prédio que você olha e fala, esse prédio aí foi finalizado pelo engenheiro. Meu pai é arquiteto e a minha mãe, como desenhava biquíni, roupa de ginástica, tudo, acho que eu fui criado com esse olhar aí. Adoro também o belo, que não tem a ver com grana, com nada, mas com estética. Um beijo a todos os arquitetos. Papai é um dos únicos arquitetos supostamente hétero, né? Assim. Enfim, essa é a vida. Beijo, arquitetos!
2: Manda pra gente sua história no 11-2870-9750. Estamos encerrando aqui agora, então já segue a gente no Instagram, @missãoimpossível. Jovem
1: aliás,
2: Pan. @ Ligia Mendes, @andrade.otavio.s.
1: Pode entra, encerrar. Eu esqueci o nome da casa, que é, tem um cara, um arquiteto brasileiro do Nordeste, que tem a premiação mais importante de arquitetura do mundo. É. Ele ganhou uma das três principais categorias lá. Ó, o Brasil produz excelentes talentos, tá? Então um beijo pros arquitetos, tchau.
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14: Muito boa noite, excelente quarta-feira pra você que tá aí feliz da vida no rádio ou nos apps. Tá ligado aqui na Jovem Pan 94,1. Classe especial. Eu sou Luciane Chiodi, tô chegando com muita sonzeira. Só as melhores entrando em cena, trazendo o melhor da música eletrônica mundial. Prepare-se, o programa tá recheado de novidades e tem sucessos e versões super exclusivas. 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Sobe o som, só as melhores já está no ar e para começar tem Rakan Akus, Moonrise Over Lagos.

demais essa parceria de Adriatic com Elderbrook Lost in the Woods, embalando nossa noitinha de quarta-feira aqui no Só as Melhores da Van. Yeah, sonzeira! A número 1 do Brasil e a gente segue com muita track boa pra você curtir no rádio ou nos apps da Pan. Muita gente já tá participando, interagindo, mandando mensagens aqui pro WhatsApp. Aproveita, manda a sua também 47990194110 ou pelas redes sociais no arroba Jovem Pan Itajaí, que daqui a pouquinho vai aquele super alô pra você. 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

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Agora no Só as Melhores da Pan, prepare-se para viajar ao som de Matheus, Without You.

belíssima versão do Tiesto para a clássica do Tears for Fears, Rule the World, agitando nossa noitinha de quarta-feira aqui no Só as Melhores. Quero mandar um super alô para a galera que também tá no agito, sempre mandando mensagens para a gente aqui pelo WhatsApp 47990194410 e também interagindo pelas redes sociais no arroba Jovem Pan Itajaí. Aquele salve para Jordana, para Priscila e para Carol. As meninas estão lá num treino pesado, puxado, mas estão na boa, estão na vibe aqui do Só as Melhores. Muito obrigada, meninas. Também o Jean de Brusque manda aquele super beijo pra família, esposa Rafaela, o filhinho Tyler, sempre curtindo com a gente, valeu demais. A participação aqui do Regis Arruda também falou que quando a música toca, o corpo vibra. Tá sempre on, sempre na sintonia. Obrigada, Regis. Participação da Melissa e da Bel de Itajaí, saindo do trabalho também, curtindo essa sonzeira top das galáxias. Obrigada, meninas. O Fabrício de Balneário Camboriú fez fotinho do rádio ligado na Pan. Diogo de Blumenau também está participando. Mensagem aqui da Júlia e também do Kleber de Itapema. A galera por lá também está na sonzeira. A participação do Gilberto e da Karina de Navegantes também mandaram um fotinho do rádio na sintonia da Pan e também interagindo com a gente a Priscila e a Carolina de Balneário. Valeu, galera! Muito obrigada pelo carinho, pelas mensagens. Depois do intervalo, tem mais outra hora. É, ó, vou te falar que é recheada de sonzeira, hein? Tem muita coisa legal e muita novidade aqui na parada. E enquanto isso, não deixe de conferir que tem muita coisa legal rolando também lá nas redes sociais da Pan, @jovempanita. Aí.

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1: Brasil, lá vamos nós para outra hora com o melhor da música eletrônica. Uma seleção sempre muito especial para você curtir o melhor da música eletrônica mundial. O que tá bombando, fazendo a galera dançar nas principais pistas e festivais de música eletrônica mundo afora, você confere aqui no Só as Melhores da Pan, que tem o oferecimento do Toy Restaurante Pizzaria. 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Agora no Só as Melhores, Jonas Blue, Lifeline.

Tá aí o Red Velvet nessa versão pra Lady Don't Cry, remix de Crawl Affair aqui no Só as Melhores da Pan. Quero mandar um super alô pro Luiz, que tá no trânsito intenso em Balneário Camboriú e tá curtindo a sonzeira aqui do Só as Melhores. Mandou fotinho do rádio ali na sintonia. Também a Pamela e o Jefferson de Itajaí curtindo no maior astral do litoral. Valeu demais, galera. Por aqui a gente segue na sonzeira.

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Agora que não são as melhores da Pan, tem 4 Under.

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0: Está no ar a Voz do Brasil. As notícias do governo federal que movimentaram o país no dia de hoje.
1: Olá, boa noite.
2: Boa noite para você que nos acompanha em todo o país.
1: Quarta-feira, 1º de julho de 2026.
2: Vamos ao destaque do dia: combate ao crime organizado.
1: Prejuízo de facções criminosas ultrapassaram os 3 bilhões de reais após ações coordenadas pelo Ministério da Justiça.
2: E governo do Brasil inaugura o primeiro de 3 escritórios nacionais antifacção. Vanessa Casalino.
3: Os escritórios integram o programa Brasil contra o Crime Organizado. Em menos de 2 meses de programa, o país registrou quedas nos crimes violentos e patrimoniais.
1: E ainda, anunciados 500 milhões de reais para fortalecer a saúde na Bahia.
2: Entre as ações está a entrega do novo Hospital Estadual Litoral Norte e a distribuição de veículos do Agora Tem Especialistas. Pablo Mundim.
4: Na educação, o governo do Brasil entregou 29 novos ônibus escolares, com investimento de 13 milhões e 200 mil reais pelo novo PAC.
1: Você vai ouvir também: Brasil Digital já levou sinal aberto e gratuito a mais de 10 milhões de pessoas.
2: O programa amplia o acesso da população brasileira à TV pública, educativa e legislativa. Márcia Fernandes.
5: Já foram instaladas 55 estações de transmissão pelo país. Para o segundo semestre, a meta é instalar outras 75 estações.
1: Hoje, na apresentação da Voz do Brasil, Mariana Jungmann e Luciano Seixas.
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1: Cultura e modernização de equipamentos culturais na Bahia.
2: O Teatro Castro Alves, em Salvador, reconhecido como Patrimônio Nacional e um dos principais palcos do país, reabre suas portas após passar por obras de restauração.
1: O presidente Lula e a ministra da Cultura, Margareth Menezes, participando da cerimônia de entrega que deve começar em instantes.
2: E o repórter Rafael Lopes acompanha a movimentação direto de Salvador. Tá? E traz pra gente agora as informações ao vivo. Boa noite, Rafael.
6: Boa noite, Mariana, Luciano e ouvintes da Voz do Brasil. Noite de tapete vermelho aqui no Largo do Campo Grande para a entrega do novo Teatro Castro Alves. A programação oficial está marcada para começar logo mais às 8h15 da noite e contará com a presença do presidente Lula. Ele vai participar ao lado da ministra Margareth Menezes e de autoridades locais da entrega da terceira e última etapa do projeto de requalificação do Teatro Castro Alves. O local foi modernizado e restaurado após o teto da sala principal ter sido atingido por um incêndio em 2023. O edifício, de estilo modernista, contou com melhorias estruturais que seguem padrões internacionais, preservando o valor histórico e arquitetônico do complexo, que é tombado pelo IPHAN como patrimônio nacional. O Teatro Castro Alves já abrigou momentos marcantes das artes cênicas do país e já foi palco de shows históricos como o de João Gilberto, Doces Bárbaros e Raul Seixas. As obras contaram com um investimento de mais de 260 milhões de reais, unindo recursos dos governos federal e estadual, e representa a maior intervenção já realizada no teatro desde a inauguração em 1967. Mariana, Luciano, eu volto com vocês no estúdio.
1: Obrigado, Rafael, pela participação ao vivo aqui na Voz do Brasil.
2: E o presidente Lula esteve mais cedo em Itaparica, também na Bahia. O local é a maior ilha marítima do Brasil, chegando a receber 300 mil turistas na temporada de verão.
1: Hoje foi dada a largada à construção de uma ponte que vai ligar a ilha à capital baiana, trazendo mais desenvolvimento e empregos para a região.
2: Ao todo, serão beneficiados pelo projeto de infraestrutura cerca de 10 milhões de pessoas de 250 municípios.
7: A ponte Salvador-Itaparica terá 12 quilômetros de extensão e vai reduzir o tempo de travessia de 1 hora para 15 minutos entre a capital baiana e a ilha. O projeto integra o novo PAC e contará com 3 bilhões de reais de investimentos federais. Nesta quarta-feira, em Veracruz, na Bahia, o presidente Lula participou da cerimônia que marcou o início oficial das obras.
8: A Bahia precisava de um outro escoamento da riqueza produzida pela Bahia. E se optou por fazer essa ponte e fazer uma estrada.
7: A ponte que será construída sobre a Baía de Todos os Santos será a maior da América Latina sobre o mar. 300 profissionais já atuam nos três canteiros de obras implantados para a execução do projeto. A expectativa é de que aproximadamente 28 mil veículos utilizem diariamente a nova ligação, que vai fortalecer também cadeias produtivas ligadas ao turismo, à indústria e ao comércio, de acordo com o governador da Bahia, Jerônimo Rodrigues.
8: Essa ponte, ela é estratégica. Quem vem do oeste com cargas de grãos, de algodão, de fruta, vai economizar até 200 quilômetros. É economia, é o tempo dos motoristas, dos caminhoneiros.
7: Ao todo, 27 empresas brasileiras já foram contratadas para fornecer equipamentos, materiais e serviços. O empreendimento é resultado de uma parceria público-privada entre o governo da Bahia e a concessionária Ponte Salvador Itaparica. E a expectativa é que seja entregue em 2031. Reportagem Graziele Bezerra.
1: E ainda na Bahia, no município de Alagoinhas, o governo do Brasil entregou um novo hospital que estará preparado para atender mais de 500 mil pessoas de 34 municípios.
2: Também foram realizadas entregas de ambulâncias e ônibus escolares para atender o estado.
1: Um investimento de 500 milhões de reais só para a saúde.
4: O Hospital Regional Litoral Norte recebeu 76 milhões de reais em investimentos para a construção. A unidade conta com 190 leitos para atendimentos clínicos, cirúrgicos, pediátricos e obstétricos. A expectativa é beneficiar 544 mil moradores, ampliando a oferta de serviços de média e alta complexidade e reduzindo a necessidade de deslocamentos para outras cidades, explica o ministro da Saúde, Alexandre Padilha.
9: Vai ser muito importante esse hospital aqui, vai facilitar muito a vida das pessoas, poder se tratar aqui, perto da família, mas vai servir a 34 municípios da região.
4: Além da entrega da nova estrutura, o Ministério da Saúde garantiu recursos para o funcionamento do hospital. Serão 92 milhões e 400 mil reais por ano para o custeio dos serviços. A Bahia também receberá um reforço de 18 milhões de reais anuais para ampliar a oferta de atendimentos especializados pelo Sistema Único de Saúde. Na educação, o governo do Brasil entregou 29 novos ônibus escolares, com investimento de 13 milhões e 200 mil reais pelo novo PAC. Segundo o ministro da Educação, Leonardo Barchini, todos os ônibus escolares são modernos, confortáveis e seguros.
8: Você anda em qualquer estrada, pode ser estrada de chão, pode ser na rodovia. Em todos os estados, você tem um ônibus amarelinho. E esse ônibus é melhor, porque esse ônibus é mais seguro. Esse ônibus tem ar-condicionado agora e dá todo o conforto e segurança para as crianças brasileiras.
4: Para o presidente Lula, os investimentos fazem parte da estratégia do governo do Brasil para ampliar o acesso aos serviços públicos, fortalecer a rede de saúde e educação e reduzir as desigualdades regionais.
8: Somos seres humanos, homens e mulheres, pretos e brancos, nascidos nesse país e precisamos ser tratados com decência e com respeito que todo mundo merece.
4: O governo do Brasil também destinou ao estado da Bahia 256 veículos do programa Agora Tem Especialistas Caminhos da Saúde. São 180 vans e micro-ônibus para o transporte de pacientes, além de 58 unidades odontológicas móveis e 18 novas ambulâncias do SAMU, reforçando a assistência à saúde em diversas regiões do estado. Reportagem Pablo Mundim.
2: São Paulo recebeu hoje o primeiro escritório do programa Brasil contra o Crime Organizado.
1: O objetivo é integrar as ações do governo federal, dos estados e municípios no combate aos crimes e às facções criminosas.
2: O programa, lançado no mês de maio, conta com investimentos de 11 bilhões de reais e já causou um prejuízo de 3 bilhões de reais às facções.
3: A União ainda mais presente no estado de São Paulo para combater o crime organizado. É o que acontece a partir de hoje com a implantação do Escritório Nacional Antifacção pelo Ministério da Justiça e Segurança Pública. O foco está na asfixia financeira ao crime organizado. O escritório é ligado à Secretaria Nacional de Segurança Pública. O secretário Chico Lucas explica que, na prática, aumenta a integração entre União, estados e municípios no combate ao crime.
10: A gente tem que ter essa proximidade com as forças de segurança estaduais, com as forças federais que estão localizadas em São Paulo e com todos os membros desse arranjo produtivo, o sistema financeiro, os empresários, para justamente ter mais efetividade.
3: O primeiro escritório foi inaugurado aqui em São Paulo. O segundo vai ser no Rio de Janeiro, na próxima sexta-feira, e também na cidade de Foz do Iguaçu, no Paraná, região da Tríplice Fronteira. Os escritórios integram o programa Brasil contra o Crime Organizado. O programa já causou prejuízos de 3 bilhões de reais às organizações criminosas e já prendeu mais de 18.800 pessoas. O ministro da Justiça e Segurança Pública, Wellington César Lima e Silva, destaca que com o plano, o combate ao crime organizado ganha um rumo ainda mais estratégico.
11: O importante é aumentar o volume de dados, ter esse diagnóstico cada vez mais detalhado e refinar as estratégias através da cooperação. Nós estamos realizando uma operação nacional e duas operações regionais todos os meses e vamos continuar assim até o final do ano.
3: Em menos de 2 meses de programa, o país registrou quedas nos crimes violentos e patrimoniais. Entre maio desse ano e maio de 2025, os homicídios dolosos caíram mais de 17%. Os latrocínios, mais de 14%. O roubo de carga recuou quase 32%. E o de veículos, 26%. Reportagem Vanessa Casalino.
1: Levar informações e conteúdo das emissoras públicas para todos os cantos do Brasil.
2: Com esse objetivo, o programa Brasil Digital tem ampliado o número de municípios beneficiados com a chegada do sinal.
1: Já foram instaladas mais de 50 estações de transmissão e até o fim do ano serão mais 75.
5: Mais de 10 milhões de pessoas já foram beneficiadas pelo programa Brasil Digital, que amplia o acesso da população brasileira à TV pública por meio de sinal digital aberto e gratuito. Segundo o balanço apresentado pelo Ministério das Comunicações, pela Anatel e pela empresa Brasil de Comunicação, a EBC, já foram instaladas 55 estações de transmissão pelo país, ampliando a cobertura para 147 municípios. Para o segundo semestre, a meta é instalar outras 75 estações. O ministro das Comunicações, Frederico Siqueira, destacou que o programa é uma prioridade do governo federal e falou sobre as vantagens de levar o sinal a mais municípios.
12: A gente precisa e precisava ampliar a capilaridade da comunicação pública nas áreas mais remotas do nosso país. Para esse ano, mais 75 estações na prioridade e com certeza a gente terá sucesso na execução até o final do ano. Em cada localidade atendida, a população ganha mais qualidade de imagem, estabilidade do sinal e acesso a um conteúdo público de qualidade.
5: As estações entregues até agora estão distribuídas por todas as regiões do país. O Norte e o Nordeste concentram 14 instalações cada. O Sudeste contabiliza 11 estações, seguido pelas regiões Sul, com 10, e Centro-Oeste, com 6. Para a presidente da empresa Brasil de Comunicação, Antônia Pellegrino, o programa leva mais cidadania aos brasileiros.
13: Esse evento marca um balanço do Brasil Digital, um programa vitorioso e também um marco da maior expansão de sinal da comunicação pública que já tivemos no país. Cultura, informação de qualidade e cidadania para milhares de brasileiros. Esse é o sentido do Brasil Digital, ampliar o alcance do sinal, mas com isso aumentar o alcance da cidadania.
5: Com investimento de 208 milhões de reais do novo PAC e do leilão do 4G, o programa Brasil Digital é viabilizado por meio de parcerias com instituições públicas nos municípios. Com isso, a população passa a ter acesso gratuito a canais como Canal Gov, TV Brasil, Canal Educação, Canal Saúde, além da TV Câmara, TV Senado, TV Assembleia e onde houver canais das câmaras municipais. Reportagem, Márcia Fernandes.
2: Jornalistas, influenciadores estiveram hoje na sede da empresa Brasil de Comunicação, em Brasília, para saber mais sobre a implementação da TV 3.0.
1: O encontro foi transmitido em uma live com participação da diretora-presidente da EBC, Antônia Pellegrino, e do secretário de Políticas Digitais da Secretaria de Comunicação Social da Presidência da República, João Brant.
2: A nova geração da televisão aberta, também conhecida como DTV+, terá mais qualidade de som e imagem, interatividade e integração à internet.
1: A EBC, definida como operadora da chamada plataforma comum da DTV+, é responsável por administrar a infraestrutura compartilhada, que vai permitir a oferta de aplicativos, serviços interativos e recursos digitais.
2: E a gente vai continuar falando de acesso à comunicação, dessa vez para quem vive no norte do país.
1: Um dos desafios para chegar a algumas localidades na região são florestas densas e grandes distâncias do território.
2: A saída para superar esses obstáculos foi o uso de cabos que passam por baixo dos rios.
1: Esse é o programa Norte Conectado. A maior rede de infovias subfluviais do mundo já beneficia mais de 6 milhões de pessoas na região.
14: O programa Norte Conectado prevê 9 infovias, com 13 mil quilômetros de cabos de fibra ótica instalados no fundo dos rios amazônicos. Quando concluído, vai conectar 70 localidades em 6 estados: Acre, Amapá, Amazonas, Pará, Rondônia e Roraima. Antes da chegada do programa, quase metade dessas áreas ainda não tinha acesso à internet de alta velocidade. Com investimento de R$1,3 bilhão, por meio do novo PAC, 6 infovias já foram concluídas e outras 3 estão em implantação. A expectativa é de beneficiar cerca de 7,5 milhões de pessoas. Para quem vive na região, a conexão de internet representa novas possibilidades de acesso a serviços e educação. É o que conta Alzanir Fernandes Pinto, da comunidade indígena Filadélfia, de Benjamin Constant, no Amazonas.
15: Antes de a gente ter internet, a gente tinha que se deslocar daqui da nossa comunidade para a cidade para ter acesso. A gente alugava 1 hora, 2 horas e fazia os nossos trabalhos, os trabalhos da nossa aula, da universidade.
14: Além de conectar moradores, o Norte Conectado já disponibilizou mais de 900 pontos de acesso para escolas, unidades de saúde, órgãos públicos e espaços de inclusão digital. O ministro das Comunicações, Frederico de Siqueira Filho, destacou que a expansão da conectividade ajuda a reduzir desigualdades e fortalece a infraestrutura digital do país.
16: É o quanto a gente consegue impactar a vida das pessoas quando a gente aumenta a conectividade, né? Quando a gente instala uma antena de telefonia móvel, quando a gente conecta uma escola, quando a gente liga uma infovia, a gente está fazendo parte dessa grande integração de estratégia de inclusão digital do nosso país, mobilizando jovens, idosos e adultos.
14: Outra entrega do Ministério das Comunicações é a rede privativa de comunicação da Administração Pública Federal, uma estrutura que não usa o acesso comercial e assim garante mais segurança no compartilhamento de informações do governo. Reportagem Luciana Colares de Holanda.
2: Para rastrear embarcações, combater a pesca ilegal e principalmente atuar na segurança e preservação da vida dos pescadores, foi lançada uma sala de monitoramento em tempo real das vidas humanas no mar.
1: O acompanhamento permite uma resposta rápida em caso de emergências.
2: E dá mais transparência às ações do governo de combate à pesca ilegal, por exemplo. Foi o que destacou o ministro da Pesca e Aquicultura, Edipo Araújo.
17: Essa sala, ela é inédita, mostra o compromisso, né, do governo do Brasil com transparência, geração de dados e informações, mas também o compromisso do Brasil de combater a pesca ilegal, não reportada e não regulamentada. Uma infraestrutura para conduzir todos os processos e ferramentas de monitoramento e controle. É o governo do Brasil trabalhando em prol do fortalecimento, mas do desenvolvimento sustentável da pesca brasileira.
1: A entrega faz parte das comemorações da Semana Nacional de Promoção da Pesca Artesanal, celebrada esta semana.
2: Autonomia econômica para as mulheres no campo.
1: Com o novo plano Safra da Agricultura Familiar lançado nesta terça-feira, as produtoras rurais passam a contar com juros mais baixos no Programa Nacional de Fortalecimento da Agricultura Familiar.
2: O valor foi reduzido de 3% para 2% ao ano, com um limite de financiamento de até R$100 mil.
1: Com isso, o governo quer garantir melhores condições às agricultoras para ampliar a produção de alimentos à mesa dos brasileiros.
2: A ministra do Desenvolvimento Agrário e Agricultura Familiar, Fernanda Machiavelli, destacou o avanço da participação das mulheres no acesso ao crédito rural durante o programa Bom Dia Ministra, produzido pela empresa Brasil de Comunicação.
18: Hoje eu tenho a alegria de dizer que nós, as mulheres, já são mais de 50%, 55% dos contratos que acontecem no microcrédito. Que nós já somos 40% do volume de crédito total do Pronaf e que nós dobramos o volume de crédito desde 2023 para cá, que chega para as mulheres. Mas a gente quer mais, a gente quer avançar mais, porque nós queremos que as mulheres tenham autonomia econômica.
1: A ministra do Desenvolvimento Agrário destacou ainda a ampliação do acesso ao crédito para a juventude rural.
2: Agora, o limite passou de R$8 mil para R$16 mil, no caso de dois jovens da mesma família acessando o financiamento.
1: Para ter acesso ao crédito, é preciso ter o Cadastro Nacional na Agricultura Familiar e entrar em contato com o órgão de assistência técnica e extensão rural do seu estado.
2: Três meses após o lançamento, o Mac Livros atingiu 1 milhão de usuários.
1: O Mac Livros é uma plataforma que funciona como uma biblioteca digital.
2: E funciona como uma biblioteca mesmo. Você pode alugar o livro por 14 dias e renovar pelo mesmo período. Tudo isso de graça.
1: A ferramenta foi atualizada com obras em espanhol e inglês. E com isso é possível acessar 25 mil obras nacionais e internacionais.
19: O Ministério da Educação ampliou o acervo do Mac Livros com a disponibilização de obras em versões originais em inglês e espanhol. Ao todo, foram incorporadas 7.832 publicações. Entre os autores disponíveis em inglês estão William Shakespeare e Virginia Woolf. Já em espanhol, os leitores poderão acessar obras de escritores como Gabriel Garcia Márquez, Frederico Garcia Lorca e Teresa Orbegoso. A atualização também traz novos títulos em português de diferentes gêneros publicados por editoras como Fósforo, Peirópolis e Ciranda. Com a atualização, o Mac Livros passa a ter 17.610 obras em português, 6.468 em inglês e 2.724 em espanhol, ampliando o acesso gratuito dos brasileiros a diferentes tradições literárias e culturais. A novidade ainda fortalece a experiência de aprendizagem oferecida por outra ferramenta, o Mac Idiomas, uma plataforma do Ministério da Educação disponível em versão web e aplicativo voltada ao ensino gratuito de inglês e espanhol. Atualmente, o Mac Idiomas reúne mais de 212 mil usuários ativos e oferece cursos do nível básico ao avançado. Reportagem Júlio César de Oliveira.
2: Para acessar a plataforma de leitura, basta ir no aplicativo Mac Livros ou no endereço maclivros.mec.gov.br. Mac Livros, MSC Livros.mec.gov.br.
1: Inaugurada a primeira Casa da Igualdade Racial na cidade de Itabira, em Minas Gerais.
2: A cidade possui mais de 70% da população negra e agora passa a contar com apoio psicológico, social e jurídico a vítimas de crimes raciais, além de incentivar o desenvolvimento pessoal e profissional.
1: Além de Minas Gerais, o Rio de Janeiro, Ceará, Rio Grande do Sul e Bahia já contam com Casas da Igualdade Racial.
2: E o governo do Brasil quer ampliar esse número. Está aberto até 15 de julho o prazo para que os estados e municípios participem do edital de chamamento público para os novos espaços.
1: Os critérios para participar podem ser conferidos no portal do Ministério da Igualdade Racial em gov.br/igualdade-racial.
2: E essas foram as notícias do Governo do Brasil.
1: Uma realização da Secretaria de Comunicação Social da Presidência da República.
2: Com produção da empresa Brasil de Comunicação.
1: Fique agora com o Minuto do TCU. Em seguida, as notícias do Poder Judiciário e do Congresso Nacional. Boa noite.
2: Boa noite, até amanhã.
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21: STF encerra primeiro semestre com mais de 11 mil decisões colegiadas.
22: STJ realiza sessão de encerramento do semestre e apresenta balanço de desempenho da corte.
21: Justiça do Trabalho realiza audiência pública e estabelece metas para 2027.
22: Boa noite, eu sou Marcela Luiz.
21: E eu sou Walter Lima.
22: O Supremo Tribunal Federal encerrou o primeiro semestre com mais de 11 mil decisões colegiadas.
21: O ministro Edson Fachin apresentou o balanço das atividades e reafirmou o compromisso da corte com a transparência, independência e pluralidade. Carolina Chaves.
23: Segundo Edson Fachin, a corte encerrou o período com os seguintes números: mais de 43 mil processos julgados, integrando quase 60 mil decisões, 11 mil decisões do colegiado do tribunal, 27 novos temas de repercussão geral analisados, o que liberou mais de 42 mil processos que aguardavam um entendimento. Edson Fachin reafirmou o compromisso com a transparência, com os julgamentos de repercussão geral e com o aperfeiçoamento da gestão.
24: Esta corte trabalhou e muito em favor do Brasil, do Estado de Direito e da democracia. Estamos sempre juntos na defesa do interesse institucional. Compreensões distintas de fatos e processos, e elas existem, como é próprio de uma corte plural independente, são expressões de saúde institucional e não de fraqueza. O diálogo entre diferentes perspectivas jurídicas é o que confere legitimidade às nossas decisões e profundidade à nossa jurisprudência.
22: O STJ também encerrou o semestre hoje, apresentando o balanço de julgados no período.
21: A sessão da Corte Especial foi conduzida pelo ministro Herman Benjamin, presidente do tribunal. Fátima Uchoa.
25: Na sessão de encerramento do primeiro semestre, o presidente do STJ, ministro Herman Benjamin, apontou um recorde de 260.220 processos recebidos no período, sendo quase 25 mil a mais do que de janeiro a junho do ano passado. Ele manifestou preocupação com o crescimento contínuo da demanda processual.
26: Os números são preocupantes. Nós já estávamos inviabilizados o ano passado e a curva da inviabilização continua ascendente.
25: O STJ julgou 291.280 processos. O número de julgamentos chega a 414.248 quando considerados agravos internos, agravos regimentais e embargos de declaração, e baixou 265.516. Os dados correspondem à média de cerca de 7 decisões por minuto para cada ministro.
22: Tribunal Superior Eleitoral faz balanço dos julgamentos e da preparação para as eleições 2026.
21: A sessão foi conduzida pelo ministro Cássio Nunes, presidente do TSE. Fábio Ruas.
27: O ministro Cássio Nunes Marques destacou que neste semestre o TSE realizou 88 sessões de julgamento. Foram 1.656 processos, sendo 336 em sessões presenciais e 1.320 virtuais. O TSE ainda lançou o Manual do Eleitor, com linguagem acessível e que vai ser traduzido para línguas indígenas.
22: Justiça do Trabalho realiza audiência pública e estabelece metas para 2027.
21: A proposta é aprimorar os serviços da Justiça do Trabalho. Mila Amaral.
28: Esse foi o assunto discutido hoje na audiência pública durante o debate realizado de forma online. Também foram estabelecidas as metas nacionais do TST para 2027, que aliás foram firmadas com o apoio da sociedade. Por exemplo, na consulta pública feita pelo TST, as pessoas pediram que aumente o número de processos julgados pelo tribunal, dando prioridade aos mais antigos, o estímulo à inovação no judiciário e pediram também para estabelecer o trabalho decente. O próximo passo agora é encaminhar essas demandas para o CNJ e, a partir da aprovação, colocá-las em prática.
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22: Uma boa noite.
21: E até amanhã.
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1: Eu sou Paula Groba.
2: E eu sou Humberto Pinheiro.
1: E estes são os destaques de hoje do Jornal do Senado, que começa agora.
2: Debate sobre o fim da jornada 6x1 divide opiniões no Senado.
1: Avança projeto que torna crime submeter pessoa indefesa à prostituição.
2: Comissão aprova a autorização para servidor público atuar como MEI.
1: Boa noite.
2: Boa noite.
1: Representantes do governo, dos empresários e dos trabalhadores participaram no plenário do Senado de um debate sobre a proposta de emenda à Constituição que acaba com a jornada de trabalho 6x1.
2: Opiniões a favor e contrárias estiveram no debate, que teve participação de centrais sindicais e da Federação das Indústrias de São Paulo. A reportagem é de Márcio Maturana.
3: O presidente da Federação das Indústrias de São Paulo, Paulo Scaff, disse ver motivações eleitorais para a aprovação da proposta neste momento e foi respondido pela líder do governo no Senado, Tereza Leitão, do PT de Pernambuco.
4: Me desculpe, doutor Paulo, a PEC foi protocolada em 2019. Não é uma PEC boca de urna.
3: Já o senador Jaime Bagatoli, do PL de Rondônia, criticou a proposta e citou a Argentina como exemplo a seguir.
5: Na Argentina, pode-se trabalhar até 12 horas por dia, não passando das 48 horas semanais. É isso que precisamos ter para nós avançarmos no Brasil.
3: O senador Rogério Carvalho, do PT de Sergipe, disse que a redução da jornada é uma questão civilizatória.
6: Essas 44 horas estão reservadas para os que ganham menos, para os que têm mais tempo de deslocamento, menos tempo de vida, portanto, pelo amor de Deus, é muita insensibilidade.
3: Para o líder da oposição no Senado, Rogério Marinho, do PL do Rio Grande do Norte, a jornada de trabalho deve ser negociada entre patrão e empregado.
7: A questão da preponderância do que é negociado sobre o legislado, justamente para fortalecer os sindicatos laborais.
3: A sessão foi presidida pelos senadores Laércio Oliveira, do PP de Sergipe, e Paulo Paim, do PT do Rio Grande do Sul.
1: Antes da sessão de debate sobre o fim da escala 6x1, o presidente do Senado, Davi Alcolumbre, se reuniu com parlamentares e líderes de centrais sindicais para discutir a proposta de emenda à Constituição que reduz a jornada de trabalho. O presidente da Central Única dos Trabalhadores, Sérgio Nobre, classificou como excelente a reunião com Alcolumbre e afirmou esperar que a proposta tenha tramitação célere no Senado.
2: Já a líder do governo, senadora Tereza Leitão, do PT de Pernambuco, destacou que o calendário de votação do texto não tem caráter eleitoral e que os próximos passos serão definidos ao longo da discussão na casa. A proposta de redução da jornada de trabalho já foi aprovada pela Câmara dos Deputados e aguarda análise dos senadores.
1: Pessoas sem condições de compreender o que acontece ou de oferecer resistência poderão ter proteção mais ampla contra a exploração sexual.
2: A Comissão de Direitos Humanos do Senado aprovou um projeto que aumenta a pena para o crime de exploração sexual de pessoas vulneráveis e prevê punição mais rigorosa quando

0: ser resistência. A medida busca preencher uma lacuna na legislação brasileira, ampliando a responsabilização de criminosos que se aproveitam de vulnerabilidade das vítimas.
1: O projeto também eleva para até 12 anos a pena quando a vítima for coagida por alguém próximo a ela, como ressalta o relator do projeto, senador Rogério Carvalho, do PT de Sergipe.
2: Merece destaque a previsão de agravamento quando a coação é exercida contra a vítima ou seus familiares, alcançando seu grau máximo de reprovação quando perpetrada pelos próprios familiares ou pessoas do círculo íntimo da vítima.
1: A proposta segue para análise da Comissão de Constituição e Justiça.
3: E trabalhadores cadastrados no Programa de Famílias Acolhedoras poderão fazer jus a 3 dias de folga remunerada quando precisarem acolher criança ou adolescente em situação de vulnerabilidade.
4: É o que diz um projeto aprovado pela Comissão de Assuntos Sociais do Senado e que segue para a Câmara dos Deputados. Repórter Marcela Diniz.
5: Por decisão judicial, após um episódio de violência em casa, por exemplo, crianças e adolescentes podem ser encaminhados temporariamente para as chamadas famílias acolhedoras. São pessoas cadastradas e selecionadas pelo poder público para essa função. O acolhimento tem caráter transitório e não se confunde com a adoção por durar no máximo 1 ano e meio. O projeto aprovado no Senado concede ausência remunerada de 3 dias consecutivos ao trabalhador ou à trabalhadora que acolher criança ou adolescente em sua casa. O senador Flávio Arnes, do PSB do Paraná, defende esse tempo como forma de dar atenção integral àqueles meninos em situação de extrema vulnerabilidade.
6: A pessoa que está trabalhando tem que ter pelo menos um momento, que a gente estamos colocando, de 3 dias para receber a criança, acolher, enquanto os trâmites judiciais acontecem também. E com isso, inclusive, contribuir para uma perspectiva nova de vida para a criança e para o adolescente.
5: O projeto é de autoria do senador Alan Rick, do Republicanos do Acre, e precisará passar pelo crivo da Câmara dos Deputados.
3: O Senado aprovou a adesão do Brasil a um acordo sobre comércio de aeronaves civis.
4: Um dos principais pontos do documento da Organização Mundial do Comércio é a eliminação de tarifas de importação para todos os aviões desse tipo e determinados produtos destinados ao setor. Repórter Pedro Pincer.
7: Além da eliminação de tarifas, o acordo sobre o comércio de aeronaves civis trata da redução de barreiras não tarifárias, das decisões de compra de aeronaves civis, dos subsídios à exportação e de regras para evitar restrições comerciais incompatíveis com o comércio internacional. Para o relator, senador Nelsinho Trade, do PSD de Mato Grosso do Sul, o texto favorece a indústria aeronáutica brasileira e o sistema de transporte aéreo.
8: Podemos agregar ao contexto descrito circunstância de que o Brasil passará a participar de maneira plena e em igualdade de condições das deliberações do Comitê TCA, que cuida de temas relevantes para a aviação civil na esfera global. Isso inclui a aplicação do acordo a novos produtos do setor.
7: O comércio mundial anual dos produtos cobertos pelo documento alcança 3,73 trilhões de dólares em exportações e importações, considerando a média de 2018 a 2022. Os principais parceiros comerciais do Brasil nesse conjunto de produtos são Estados Unidos, China, Alemanha e Argentina. O texto segue agora para a promulgação.
3: E servidores públicos poderão ser microempreendedores individuais. É o que prevê um projeto aprovado na Comissão de Constituição e Justiça.
4: A proposta proíbe, no entanto, quem ocupa cargo em comissão ou exerça função de confiança de atuar como MEI. Repórter Bruno Lourenço.
9: A Comissão de Constituição e Justiça aprovou o projeto de lei que autoriza os funcionários públicos a se tornarem microempreendedores individuais. A legislação hoje veda a participação em gerência ou administração de sociedade privada e o comércio, exceto na qualidade de acionista ou cotista. O senador Esperidião Amin, do Progressistas de Santa Catarina, reforçou que as restrições impostas aos servidores públicos vão na contramão das necessidades do país de novos investimentos na economia.
10: Projeções indicam mudanças demográficas aceleradas devido ao envelhecimento da população, tornando essencial ampliar e não restringir o número de pessoas aptas a empreender, para preservar o nível de desenvolvimento econômico nas próximas décadas. Vale destacar que a atividade dos servidores como MEI não prejudicará a administração pública. Já existem situações em que servidores acumulam cargos ou mantêm empregos privados.
9: Amin ressaltou ainda que a proposta traz

0: salvaguardas para não causar prejuízos à administração pública, como o impedimento de que ocupantes de cargo em comissão e funções de confiança sejam MEIs. Se não houver recurso para a nova votação no plenário, a matéria poderá seguir diretamente para análise da Câmara dos Deputados.
1: Com edição de Paula Groba e trabalhos técnicos de Eliseu Caires, o Jornal do Senado fica por aqui. Acompanhe agora as notícias da Câmara dos Deputados. Boa noite.
2: Boa noite e até amanhã.
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4: Câmara aprova a redução de benefícios fiscais para cacau importado.
5: Vai ao Senado proposta que protege o uso de emblemas da Cruz Vermelha.
4: Presidente da Câmara reforça apoio ao agronegócio.
5: Proposta discutida por deputados prevê número máximo de alunos em sala.
4: Boa noite. A Câmara aprovou medida provisória que reduz benefícios fiscais sobre cacau importado. O repórter Antônio Vital explica a questão.
6: O plenário da Câmara aprovou a medida provisória que reduz o prazo de isenção de tributo sobre o cacau importado, utilizado como insumo em produtos como chocolate exportado pelo Brasil. Hoje, o cacau inteiro ou partido, bruto ou torrado, comprado de outros países, paga menos IPI, PIS/PASEP e COFINS. Essa operação, quando o produto importado é depois usado como insumo de produtos industrializados, é conhecida como drawback. No caso do cacau, até a edição da medida provisória, em março, essas isenções e reduções de tributos valiam por até 2 anos. Com a medida, passam a valer por apenas 6 meses, com possibilidade de renovação a critério do Ministério do Desenvolvimento, Indústria, Comércio e Serviços. Isso significa que empresas que exportam produtos fabricados com cacau estrangeiro terão prazo menor para usufruir de benefícios fiscais na importação da fruta. Ao editar a medida provisória, o governo argumentou que os produtores de cacau brasileiros serão beneficiados com um possível aumento de venda à indústria. Ficam de fora da redução do prazo de isenções a manteiga de cacau, o cacau em pó e o chocolate importados. A medida provisória foi criticada em plenário por deputados do Novo e do Missão. Para o deputado Kim Kataguiri, do Missão de São Paulo, reduzir benefícios fiscais para produtos que depois serão usados como insumo para exportações prejudica a indústria nacional.
7: O que a gente está falando é o seguinte: Brasil, exporte menos chocolate e exporte mais cacau. Agregue menos valor para a sua produção. Aquilo que mais se critica no desenvolvimento da nossa indústria. O raciocínio é muito simples. Se eu estou importando um produto, mas esse produto, na realidade, é para eu processar, agregar valor e exportar, eu tenho uma suspensão desses tributos porque eu estou agregando valor na indústria nacional. E o governo quer acabar com isso e enfraquecer a nossa indústria.
6: A medida provisória foi defendida por deputados da base do governo. Para a deputada Jandira Fegali, do PCdoB do Rio de Janeiro, os produtores brasileiros de cacau serão beneficiados.
8: Ela garante a proteção da produção nacional. O cacau é uma produção importante no Brasil, que não pode ser penalizada por prazos e questões tributárias. É importante que a gente proteja essa produção para não gerar crise no setor, particularmente na região do norte e do nordeste brasileiro.
6: A medida provisória que reduz o prazo de isenção de tributos sobre cacau importado, utilizado como insumo em produtos como chocolate exportado pelo Brasil, seguiu para análise do Senado. Da Rádio Câmara de Brasília, Antônio Vital.
3: Direitos Humanos.
5: Tabata Amaral, do PSB de São Paulo, defende a aprovação da urgência de projeto que criminaliza o ódio contra as mulheres. Relatora da matéria, a deputada alerta que a misoginia se organiza nas redes antes de aparecer nas agressões e nos casos de feminicídio.
9: Hoje, existe uma verdadeira indústria do ódio que opera nas redes, que captura meninos muito jovens e os ensina a enxergar a mulher como inimiga, como objeto, como culpada. E o que nasce numa tela vira ameaça, vira assassinato. Chama isso pelo nome, misoginia, ódio às mulheres. Admitir que essa coisa tem contorno, que é concreta, que ela tem uma motivação e que deve ser punida. É um ato fundamental de proteção que uma sociedade deve oferecer para todas nós, começando pelas pequenas.
4: Tabata Amaral aponta que tem buscado apoio de diferentes bancadas para construir um texto capaz de unir parlamentares de todos os partidos. Ela pede que a Câmara aprove a urgência da proposta como forma de mostrar compromisso com o enfrentamento da violência contra mulheres.
5: Carol D'Artora, do PT do Paraná, também defende a aprovação do projeto que prevê penas para a misoginia. Segundo a parlamentar, a medida faz parte das políticas do governo de enfrentamento à violência e ao discurso de ódio contra as mulheres.
4: Na visão de Carol D'Artora, a criminalização da misoginia é uma forma de garantir maior proteção jurídica às mulheres, inclusive nos ambientes digitais. Para ela, a proposta amplia a participação feminina na política, na cultura, na ciência e em diversos espaços da sociedade.
5: E Lacir Bicalho, do Republicanos, destaca as conquistas femininas nas Forças de Segurança Pública de Minas Gerais ao celebrar a nomeação da Coronel Cleide Barcelos dos Reis Rodrigues, primeira mulher a assumir o comando-geral da PM do Estado em mais de 250 anos da corporação.
4: E Lacir Bicalho cumprimenta também a comandante-geral do Corpo de Bombeiros, Coronel Jordana de Oliveira Figueiras Daldegan, e a delegada-geral da Polícia Civil, Letícia Batista Camboge Reis. Ele conclama os homens a unirem suas forças às das mulheres na luta por uma sociedade mais justa e igualitária.
5: Benedita da Silva, do PT do Rio de Janeiro, acredita que a Copa do Mundo deveria promover a integração entre os povos. No entanto, a deputada destaca relatos de racismo, xenofobia e tratamento discriminatório contra jogadores, árbitros e jornalistas durante o torneio.
4: Segundo Benedita da Silva, eventos esportivos internacionais devem ser marcados pelo respeito, pela inclusão e pela igualdade de tratamento entre os participantes. Ela acredita que a omissão da FIFA, entidade responsável pela organização da competição, contribui para a manutenção dessas práticas.
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3: Saúde.
5: A Câmara aprovou regras para proteger símbolos da Cruz Vermelha. A repórter Daniela Lessa acompanhou a votação.
11: A Câmara dos Deputados aprovou o projeto que protege o uso dos emblemas da Cruz Vermelha usados para identificar pessoas e transportes de saúde em situações de emergência e de conflito armado. O projeto busca adequar a legislação brasileira às convenções de Genebra e a protocolos internacionais já ratificados pelo Brasil. Pelo texto aprovado, os três símbolos da entidade passam a ter proteção legal. A imagem mais antiga é a da Cruz Vermelha. Outro símbolo reconhecido internacionalmente é o crescente vermelho, adotado em muitos países. O terceiro emblema é um losango vermelho em forma de cristal. Esses símbolos são usados para indicar proteção a equipes de saúde, hospitais, unidades sanitárias e meios de transporte para atendimento de feridos, doentes e náufragos. As denominações Cruz Vermelha, Crescente Vermelho e Cristal Vermelho também serão protegidas. A deputada Érica Cocai, do PT do Distrito Federal, defendeu a proposta, destacando o alcance mundial da Cruz Vermelha na defesa da vida.
12: É fundamental porque é uma instituição que trabalha com um princípio humanitário. É uma instituição que está em por volta de 190 países fazendo esta função. E muitas vezes em momentos de calamidade, em momentos de guerra, a Cruz Vermelha, ela tem uma possibilidade ou uma atuação para defender sempre a vida.
11: Ao defender a aprovação, a deputada Adriana Ventura, do Novo de São Paulo, argumentou que esses símbolos não devem ser usados de forma comercial para evitar enganos em situações de atendimento de emergência.
13: O que esse projeto faz é internalizar obrigações internacionais que já foram assumidas pelo Brasil, e isso também faz com que não tenha uso comercial indevido para que entidades humanitárias legítimas não tenham confusão.
11: O Serviço de Saúde das Forças Armadas poderá usar a Cruz Vermelha sobre fundo branco para identificar seu pessoal, suas unidades e seus transportes sanitários. Profissionais de saúde civis, hospitais e transportes civis também poderão usar o emblema, desde que tenham autorização. A proposta proíbe o registro de associações, empresas, marcas, desenhos ou modelos industriais que usem indevidamente os emblemas ou as denominações protegidas pela lei. Quem reproduzir ou imitar esse símbolo sem autorização poderá ser punido com detenção de 1 a 3 meses ou multa. O juiz também poderá determinar o recolhimento do material e a suspensão das atividades comerciais. O projeto que protege o uso dos emblemas da Cruz Vermelha, incluindo o crescente e o cristal vermelhos, será analisado em seguida pelo Senado. Da Rádio Câmara de Brasília, Daniele Lessa.
4: Marangoni, do Podemos de São Paulo, cobra uma investigação sobre denúncias de irregularidades na análise de pedidos de exames, cirurgias e outros procedimentos feitos pelos planos de saúde. Ele denuncia que uma empresa contratada pelas operadoras pode estar prejudicando pacientes de maneira deliberada.
5: Marangoni exige providências da Agência Nacional de Saúde Suplementar diante dessas denúncias. O parlamentar reforça que cabe à ANS fiscalizar irregularidades e proteger os beneficiários.
3: Relações Exteriores.
4: Bom Gás, do PT do Rio Grande do Sul, denuncia uma suposta ofensa à soberania nacional por parte de lideranças da oposição que teriam oferecido colocar uma equipe de transição à disposição de governos estrangeiros, caso vençam a próxima eleição presidencial.
5: Bom Gás ressalta que a proposta revelada por autoridades externas prevê o compartilhamento de informações estratégicas e diretrizes governamentais com uma potência internacional. O congressista avalia a possibilidade como o mais ultrajante golpe contra os 203 anos de independência do Brasil.
3: Eleições.
4: Aloysio Mendes, do Republicanos do Maranhão, denuncia o uso político do Judiciário Estadual para perseguir e barrar candidaturas de opositores, citando como exemplo casos de pré-candidatos de seu partido condenados em tempo recorde, apenas desproporcionais aos supostos crimes cometidos.
5: Aloysio Mendes afirma que lideranças do Republicanos estão reunindo provas para acionar o Conselho Nacional de Justiça contra os envolvidos nos casos e recorrer às instâncias superiores para reverter sentenças, garantindo as pré-candidaturas prejudicadas.
3: Presidência.
4: O presidente da Câmara reforçou o compromisso dos deputados com políticas voltadas ao agronegócio. O repórter Luiz Gustavo Xavier acompanhou o evento no Planalto.
14: O presidente da Câmara, Hugo Mota, reforçou o apoio dos parlamentares à agenda e às pautas de interesse do agronegócio no país. Ele participou do lançamento do Plano Safra 2026-2027 no Palácio do Planalto, que prevê o aporte de R$ 525 bilhões para o setor. O deputado afirmou que a Câmara está sempre de portas abertas a todas as propostas em defesa do agronegócio e nunca faltou aos projetos de interesse do setor.
15: É uma tarefa hercúlea de manter o equilíbrio fiscal tão necessário para o crescimento econômico, aliado à priorização de políticas como essa, que também são fundamentais para o país. Que esse é o grande fiel da balança que nós temos que perseguir. Nós do Congresso Nacional, o Poder Executivo, também o Poder Judiciário, que é termos a real noção de que precisamos sempre levar em consideração aquilo que deve ser priorizado como política pública para o nosso país.
14: Para Hugo Mota, todo o esforço do governo e do Ministério da Agricultura para renovar a política pública demonstra a importância do agronegócio para o nosso país. O presidente destacou a importância do setor na geração de emprego, de renda e na composição do produto interno bruto brasileiro. Da Rádio Câmara de Brasília, Luiz Gustavo Xavier.
3: Economia.
5: Valmir Assunção, do PT da Bahia, destaca a importância do lançamento do Plano Safra da Agricultura Familiar para os pequenos agricultores, assentados, quilombolas, indígenas e povos tradicionais. Ele lembra que esses segmentos produzem grande parte dos alimentos que chegam à população.
4: Valmir Assunção aponta que o Plano Safra fortalece a reforma agrária e amplia as condições de produção no campo. Ele parabeniza o Ministério do Desenvolvimento Agrário pela construção do plano voltado para agricultores de todo o Brasil.
16: De acordo com Luiz Lima, do Novo do Rio de Janeiro, a inflação dos últimos meses reduziu o poder de compra da população. O parlamentar relata o caso de um casal de idosos que, segundo ele, precisou abrir mão de uma das refeições do dia por causa do alto custo dos alimentos.
4: Luiz Lima também cita dados sobre o patrimônio da população para sustentar que o Brasil enfrenta perda de renda e de capacidade econômica. Ele atribui esse cenário às políticas adotadas pelo governo federal.
3: Educação.
16: A Comissão de Educação discutiu uma proposta que estabelece a lotação máxima de salas de aula. O repórter Luiz Cláudio Canuto nos conta como foi.
17: Um projeto em discussão na Câmara estabelece limites para o número de estudantes por turma na educação básica. O assunto foi discutido pela Comissão de Educação em audiência pública com representantes do Ministério da Educação, de dirigentes municipais de educação e outros setores envolvidos no assunto. Segundo a coordenadora de formação do Ministério, Leda Regina Bittencourt, desde 2006 existem teses que mostram que a quantidade de estudantes influencia na qualidade da aprendizagem e há um estudo da OCDE, um fórum que reúne países ricos focados em promover políticas públicas de desenvolvimento, que aponta o número de 23 alunos por sala como a quantidade ideal. Uma resolução do Conselho Nacional de Educação de 2024 estabelece o número de crianças que deve haver por turma. Para bebês de 0 a 12 meses, são 5 por turma. De 12 a 24 meses, 8. De 25 a 36 meses, 12 crianças por sala. De 37 a 48 meses, 18 por turma. E 20 crianças de 4 e 5 anos de idade por sala de aula. Já o projeto de lei em discussão na Câmara estabelece o número máximo de 5 crianças por berçário, 10 no maternal, 15 por sala na pré-escola, 20 nos anos iniciais da educação fundamental, 25 nos anos finais e 30 no ensino médio. No ensino de jovens e adultos, o número de alunos por sala de aula no ensino fundamental seria de 20 e de 25 no ensino médio. Na educação especial, o limite máximo viria por regulamento. O debate atendeu ao pedido do deputado Tarcísio Mota, do PSOL do Rio de Janeiro, que é autor do projeto que estabelece parâmetros para a composição de turmas nas diferentes etapas e modalidades da educação básica. Ele presidiu o debate e deixou claro que o projeto deve se adequar às diretrizes estabelecidas pelo Conselho Nacional de Educação. Outros temas destacados por ele foram a criação de critérios de reduzir números de alunos por turma na educação especial e também a prioridade a turmas com professores com deficiência.
18: É claro que esse nível de aprimoramento a gente vai guardar aqui e apresentar tão logo o projeto tenha relatoria, para que o relator possa apresentar, quem sabe, inclusive no âmbito da Comissão de Educação, um primeiro parecer sobre isso.
17: O projeto acaba de ser apresentado e ainda deve ser juntado a outras propostas em análise na Câmara para a votação em conjunto. Da Rádio Câmara de Brasília, Luiz Cláudio Canuto.
3: Desenvolvimento Regional.
4: Daniel Almeida, do PCdoB, destaca a agenda do governo federal na Bahia, com entregas e investimentos em saúde, infraestrutura e cultura. Ele reforça a importância da parceria com o Executivo Estadual e com os municípios na ampliação dos serviços públicos à população.
16: Daniel Almeida destaca a entrega do Hospital Regional de Alagoinhas, a retomada da obra da Ponte Salvador Itaparica e a recuperação do Teatro Castro Alves. Ele avalia que as iniciativas fortalecem o SUS, a mobilidade regional e a preservação do patrimônio cultural da Bahia.
4: Hildo Rocha, do MDB do Maranhão, destaca o início da construção de condomínio com 384 apartamentos para famílias de Açailândia, como parte do Minha Casa Minha Vida. Ele assinala que as unidades contam com infraestrutura de lazer, estacionamento e sistema de segurança.
16: Hildo Rocha também ressalta a autorização de R$ 59 milhões para conter erosões que atingem casas em Açailândia. Ele explica que a obra, executada pelo governo estadual com recursos do PAC, prevê a recuperação das áreas degradadas para uso da população.
3: Cultura.
4: João Daniel, do PT de Sergipe, destaca a força das festas juninas como expressão da cultura popular do Nordeste. O deputado ressalta que as celebrações mobilizam comunidades em todos os estados da região, valorizando as tradições mantidas pela população nos municípios.
16: João Daniel afirma que destinou cerca de R$1 milhão para apoiar a cultura junina no município de Estância. Ele afirma que essas manifestações fortalecem a identidade cultural de Sergipe ao reunir arte, memória e participação popular.
4: Termina agora o jornal Câmara dos Deputados, produzido pela Rádio Câmara, com trabalhos técnicos de Everson Urani e apresentação de José Carlos Andrade e Paula Bittar. Boa noite.
16: Uma ótima noite. A Voz do Brasil volta amanhã.
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